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2: 9 e 11.

0: 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As notícias do governo federal que movimentaram o país no dia de hoje.
1: Olá, boa noite.
2: Boa noite para você que nos acompanha em todo o país.
1: Sexta-feira, 26 de junho de 2026.
2: Vamos ao destaque do dia: desenvolvimento da indústria naval brasileira.
1: Presidente Lula visita construções de barcos de apoio marítimo da Petrobras em Itajaí, Santa Catarina.
2: Eles fazem parte do programa Mar Aberto de renovação e ampliação da frota do sistema Petrobras.
1: Mais de 2 mil profissionais estão envolvidos na construção de 16 embarcações e presidente destaca a geração de empregos na indústria naval.
3: Por que o povo da China? Porque a China não paga salário do povo brasileiro.
2: E ainda desemprego no menor patamar desde 2012.

0: 5%, o menor nível da série histórica.
1: E queda também na evasão escolar.
2: Censo da Educação mostra que abandono da escola diminuiu 61% entre 2022 e 2025.
1: Índice de reprovação no ensino médio também caiu 65% no período. Pablo Mundim.
3: De acordo com o Ministério da Educação, os resultados refletem um conjunto de políticas voltadas à permanência dos estudantes na escola, entre elas o programa Pé de Meia.
2: Hoje, na apresentação da Voz do Brasil, Mariana Jungmann e Luciano Seixas.
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2: O presidente Lula acompanhou hoje o andamento da construção de 16 barcos da Petrobras em Itajaí, Santa Catarina.
1: O programa Mar Aberto prevê a renovação da frota da companhia, com previsão de entregar 98 embarcações nos próximos 7 anos.
2: Lula também participou do lançamento ao mar de uma fragata da Marinha, a primeira de 4 unidades que estão sendo construídas para aprimorar a defesa marítima do país.
1: O presidente Lula visitou as construções de barcos de apoio marítimo da Petrobras em Itajaí, Santa Catarina. Mais de 2.000 profissionais estão envolvidos nas obras de 16 embarcações. A iniciativa faz parte do programa Mar Aberto de renovação e ampliação da frota do sistema Petrobras. Com previsão de entrega para julho, uma das embarcações em construção no estaleiro Detroit, em Itajaí, é a Starnav Electra de transporte de suprimentos. O barco conta com sistemas de geração e distribuição de energia, além de novas tecnologias de pintura e de sistemas anti-incrustação, contribuindo para menor consumo de combustível e menor nível de emissões de poluição. Segundo a presidente da Petrobras, Magda Chambriá, os empreendimentos se alinham com a política verde da empresa.
4: Esses barcos têm tecnologia atual embarcada, respeitam o nosso Acordo de Paris, respeitam as nossas intenções de sustentabilidade e apoio ao meio ambiente.
1: O presidente Lula destacou o fortalecimento da indústria naval brasileira.
5: A coisa custa 10 milhões mais barato. Por que que não compra da China? Porque a China não paga salário do povo brasileiro. Mas quando você compra de lá, você não desenvolve a indústria nacional. Quando você compra de lá, você não desenvolve tecnologia aqui. Quando você compra de lá, você não gera emprego aqui.
1: O programa Mar Aberto prevê a construção de 96 embarcações até 2032, com investimentos estimados de R$ 32 bilhões na indústria naval brasileira. Mais cedo, o presidente Lula participou em Itajaí da cerimônia de lançamento ao mar da fragata Cunha Moreira. Com 107 metros de comprimento, convés de voo e hangar para helicópteros, a fragata conta ainda com radares, sistemas de armas avançados e sensores integrados. Nesse projeto, o governo do Brasil está construindo 4 navios de guerra, com investimentos de quase 14 bilhões de reais do Programa de Aceleração do Crescimento, o novo PAC. Reportagem Graziele Bezerra. A taxa de desocupação entre março e maio desse ano foi de 5,6%, menor patamar da série histórica.
2: E o rendimento médio do brasileiro aumentou.
1: Dados mostrados pela PNAD Contínua, divulgada hoje pelo IBGE.
6: O número de brasileiros procurando por uma oportunidade de trabalho retornou ao menor patamar da série histórica, iniciada em 2012. A taxa de desocupação no trimestre encerrado em maio foi de 5,6%. O índice ficou estável na comparação com o trimestre anterior e teve queda de 0,6 pontos percentuais em relação ao mesmo período do ano passado. Outro destaque da Pesquisa Nacional por Amostra de Domicílios Contínua foi a queda na taxa de subutilização, que atingiu 13,3%, o menor nível da série histórica, como explica o analista do IBGE, William Kratochwil.
7: Mais importante é quando observamos a subutilização do mercado de trabalho, ou seja, aqueles que trabalhavam menos horas do que gostariam, aqueles que estavam desalentados, aqueles que estavam fora do mercado de trabalho, mas estão potencialmente ligados a ele, que apresentaram reduções nos seus contingentes, e isso diminuiu a taxa de subutilização do mercado de trabalho, o que é um fator importante, mostrando que o mercado

0: ele continua absorvendo a mão de obra que não estava sendo utilizada.
1: No caso dos empregados com carteira de trabalho assinada, o índice se manteve estável, com quase 40 milhões de pessoas formalizadas. No começo do ano, a gerente Fabiana Barros foi contratada em uma loja no centro de Brasília. Para ela, o cargo com carteira assinada representa tranquilidade.
2: Eu acredito que a vantagem ela é muito boa, porque além de ter os benefícios que a própria empresa fornece, que é o 13º, as férias, então assim, é muito bom.
1: O rendimento médio do brasileiro também subiu, como explica o subsecretário de Política Macroeconômica do Ministério da Fazenda, Rafael Ramires Leão.
3: O rendimento médio real dos trabalhadores no trimestre foi de R$ 3.726, uma alta de 4% em relação ao mesmo período do ano anterior. E na comparação com 2022, esse rendimento está 20% mais alto, um avanço que mostra que a queda no desemprego veio acompanhada de ganho real no bolso do trabalhador.
1: A taxa de ocupação medida pelo IBGE leva em conta empregados com ou sem carteira assinada, funcionários públicos, trabalhadores domésticos e trabalhadores que atuam por conta própria. O número de brasileiros ocupados chegou a 102 milhões e 700 mil, uma alta de 0,5% em relação ao trimestre anterior, o que representa 558 mil pessoas a mais incluídas no mercado de trabalho. Reportagem Luana Karen.
4: O governo do Brasil trabalha para tentar atualizar o teto dos microempreendedores individuais.
5: Durante participação no programa Bom Dia Ministro, produzido pela empresa Brasil de Comunicação, o ministro do Planejamento e Orçamento, Bruno Moretti, explicou que um projeto de lei será enviado ao Congresso e prevê atualização entre 2027 e 2028.
6: A gente está trabalhando aqui com a perspectiva de atualizar esse teto para um patamar aí entre 130 e 140 mil, que é mais ou menos a reposição da inflação. Isso é absorvível desde que isso seja feito de maneira escalonada, entre 2027 e 2028. Fazendo isso de forma escalonada, a gente consegue absorver nas contas públicas, a gente consegue, inclusive, cumprir todo o nosso regramento orçamentário e fiscal.
4: Criação de gado irregular, garimpo ilegal e desmatamento em área de conservação.
5: Todos esses crimes foram desarticulados em uma operação do ICMBio no estado do Pará, que terminou essa semana.
4: Durante a ação de fiscalização, o órgão encontrou fortes indícios de criação clandestina de gado dentro da estação ecológica da Terra do Meio.
7: Uma área de proteção ambiental que abriga diversas plantas e animais, como o macaco-aranha da testa branca, que está em perigo de extinção. Essa é a Estação Ecológica Terra do Meio, localizada entre os rios Xingu e Iriri, no Pará. Foi nessa importante área de proteção ambiental que o Instituto Chico Mendes de Conservação da Biodiversidade realizou a Operação Pasto Nulos para acabar com o desmatamento ilegal, a criação de gado irregular e o garimpo ilegal. A ação começou no dia 3 de junho e foi marcada por resistência dos invasores, que ameaçaram policiais, destruíram pontes e tentaram furtar o gado apreendido. Ao todo, foram aplicados 6 milhões e 500 mil reais em multas, além de bens retidos, como escavadeiras, trator, motocicletas e motores estacionários. Fiscais também apreenderam ouro ilegal e mercúrio, que é um metal altamente tóxico que contamina água, peixes e seres humanos, e 436 cabeças de gado, que agora terão outro destino, como explica o presidente do ICMBio, Mauro Pires.
8: E esse gado depois foi destinado para programas sociais, né? Para combate à fome, para a merenda escolar, né? De escolas municipais, também para hospitais, é importante dizer.
7: De acordo com Mauro Pires, os criminosos eram reincidentes, já tinham sido multados e foi encontrada uma grande rede de atividades ilegais.
8: Não se trata ali de um pequeno produtor que tinha duas, três vacas de produção leiteira ou para sua família. A gente estava falando de uma rede clandestina de criação de animais em áreas protegidas e prejudicando aqueles produtores que seguem as regras. Aquele produtor que vacina os seus animais, registra os seus animais.

0: no órgão sanitário estadual.
1: Além do ICMBio, a Operação Pasto Nulos contou com apoio da Força Nacional, Polícia Federal, Polícia Militar do Pará e IBAMA. Reportagem Raquel Mariano.
2: O INSS inaugurou hoje a 7ª unidade do PrevBarco, a agência flutuante da Previdência que leva atendimento a comunidades afastadas dos centros urbanos.
3: O novo PrevBarco foi inaugurado em Belém, no Pará, e vai atender municípios do arquipélago do Marajó e do Amapá.
4: Uma nova agência flutuante do INSS foi inaugurada nesta sexta-feira em Belém, no Pará. O PrevBarco Belém 2 vai levar serviços previdenciários e assistenciais a comunidades ribeirinhas, indígenas e quilombolas de difícil acesso no Marajó e no Amapá. Os atendimentos ocorrem de forma direta, sem a necessidade de agendamento prévio. Durante a solenidade, o ministro da Previdência Social, Volney Queiroz, revelou o impacto pessoal que a iniciativa causou em sua gestão.
5: Esse PrevBarco, desde quando nós tivemos o primeiro contato na Previdência Social com a política do PrevBarco, foi uma coisa que me emocionou, chamou minha atenção e fez com que eu quisesse me dedicar a aumentar o número de PrevBarcos e a fortalecer essa política.
4: A presidente do INSS, Ana Cristina Silveira, defende que a nova estrutura flutuante consolida uma previdência social mais inclusiva e acolhedora.
6: O PrevBarco é, acima de tudo, um símbolo. Símbolo do Estado que atravessaríamos para chegar às pessoas. Símbolo de uma gestão que não espera o cidadão. E vai para ele, e garantir que nenhum brasileiro fique para trás.
4: O modelo operacional destaca-se por ser resolutivo, ou seja, ele permite que o cidadão saia com o resultado do requerimento na hora. O tratorista Isaías Rosário da Silva, de 65 anos, conseguiu a concessão da aposentadoria diretamente no barco e celebrou a agilidade do serviço.
7: Foi feliz porque já estou com a carta já aposentado. Ajudava bastante, tem nem palavra, né? E agora foi maravilhoso.
4: Com a chegada do Belém 2, o Ministério da Previdência Social eleva para 7 o número de PrevBarcos em atividade simultânea nos rios da região norte. Reportagem Pedro Sardinha.
2: As Relações Exteriores confirmou as mortes de uma brasileira e um brasileiro entre as vítimas dos fortes terremotos que atingiram a Venezuela na última quarta-feira.
3: O Itamaraty afirmou em uma rede social que está prestando assistência consular às famílias das vítimas.
2: Hoje, uma missão humanitária do Brasil partiu de Guarulhos, em São Paulo, com destino a Maracay, na Venezuela.
3: Foram enviados cães farejadores e equipamentos especializados para busca e resgate urbano, além de equipes e materiais médicos para cuidado das vítimas.
8: O Brasil enviou nesta sexta-feira ajuda humanitária para a Venezuela. A aeronave KC-390 Millennium da Força Aérea Brasileira decolou de Guarulhos, em São Paulo, com destino a Macaray, na Venezuela. Foram enviados médicos, cães farejadores e equipamentos especializados para apoiar a Venezuela após os terremotos da última terça-feira. São 12 toneladas de material de apoio e uma equipe de busca e resgate urbano, que reúne profissionais da Secretaria Nacional de Promoção e Defesa Civil, de militares do Corpo de Bombeiros de Minas Gerais, São Paulo e do Paraná, além de especialistas da Agência Nacional de Telecomunicações, a Anatel. A missão humanitária brasileira é coordenada pela Agência Brasileira de Cooperação do Ministério das Relações Exteriores. Priscila Machado, para a Voz do Brasil.
2: De acordo com o último balanço divulgado pelo governo da Venezuela, 920 pessoas morreram e mais de 3 mil ficaram feridas.
3: Ainda segundo o governo venezuelano, mais de 4 mil pessoas estão desalojadas e mais de 300 edificações foram afetadas.
2: Agora há pouco, a Força Aérea Brasileira informou que um hospital de campanha da Marinha do Brasil será transportado neste sábado para apoiar a Venezuela após os terremotos registrados na última quarta-feira.
3: A FAB disse que a aeronave KC-390 Millennium vai transportar, além de estrutura do hospital, equipe médica que prestará apoio aos venezuelanos.
2: A decolagem está prevista para as 8 horas da manhã, horário de Brasília, na base aérea do Galeão, no Rio de Janeiro.
3: Um Um estudo promovido entre pacientes com obesidade grave ou associada a outras comorbidades, como hipertensão, vai medir os impactos de canetas emagrecedoras à base de semaglutida sobre o Sistema Único de Saúde.
2: Anunciado hoje pelo ministro da Saúde, Alexandre Padilha, o estudo vai ser feito ao longo dos próximos 2 anos, com 250 pacientes do Grupo Hospitalar Conceição, do Rio Grande do Sul.
3: O ministro explicou que um dos objetivos é observar as vantagens da aplicação da medicação para o SUS e para os pacientes que por vezes não estão aptos à cirurgia bariátrica, por exemplo.
9: Pessoas que estão esperando na fila de cirurgia bariátrica, mas que não tem condições clínicas sequer de fazer a cirurgia. Então, se pacientes que estavam esperando conseguem reunir as condições clínicas para fazer a cirurgia bariátrica, ou mesmo se tem um impacto a ponto de reduzir a necessidade de fazer a cirurgia bariátrica. Como também nós vamos observar pacientes que têm obesidade e comprometimento cardíaco. Então, o que que isso tem de impacto nesses pacientes?
2: Padilha destacou também que a adoção das canetas emagrecedoras como protocolo permanente do SUS contra a obesidade e outras doenças depende da produção da medicação no Brasil.
9: Mais da metade da população brasileira tem sobrepeso a partir da pesquisa feita pelo Vigitel do Ministério da Saúde, que faz a vigilância nas capitais do país, e 1/4 da população brasileira que estão obesas. Então, nós estamos falando de dezenas de milhões de pessoas. Toda vez que você fala medicação para larga escala de uso no SUS, você tem que conseguir produzir no Brasil, ou senão você não tem sustentabilidade dessa oferta.
3: A pesquisa será realizada com recursos transferidos ao hospital pela Fundação de Apoio da Universidade Federal do Rio Grande do Sul, provenientes de aporte financeiro da produtora do medicamento.
2: Educação pública brasileira avançou em indicadores importantes.
3: A taxa de reprovação no ensino médio e de abandono escolar caíram em torno de 60% em 3 anos.
2: Por outro lado, aumentou a taxa de aprovação dos estudantes.
3: Resultados do censo escolar divulgados hoje pelo Ministério da Educação
2: contribuíram para o resultado um conjunto de políticas públicas, com destaque para o programa Pé de Meia.
10: Mais estudantes permanecendo na escola, passando de ano e concluindo o ensino médio. É o que mostram os dados do censo escolar divulgados pelo Ministério da Educação nesta sexta-feira. Entre 2022 e 2025, a reprovação no ensino médio caiu 62%. O abandono escolar diminuiu 61%, enquanto a distorção idade-série, indicador que mede o atraso escolar, foi reduzida em 28% em 3 anos. No mesmo período, a taxa de aprovação aumentou 11%. Uma revolução na educação brasileira, avaliou Leonardo Barchini, ministro da Educação.
11: Para todos os indicadores, a gente teve uma melhoria significativa que a gente há muito tempo não via. E pela primeira vez, esses três indicadores estão juntos: diminuição do abandono, diminuição da repetência e diminuição da distorção. A gente, em história recente do Brasil, nessa revolução que a gente fez nas últimas décadas de botar todo mundo para dentro da escola, a gente não tinha visto que esses fatores concomitantemente melhoraram no país.
10: De acordo com o Ministério da Educação, os resultados refletem um conjunto de políticas voltadas à permanência dos estudantes na escola. Entre elas, o programa Pé de Meia, que oferece incentivo financeiro para que alunos do ensino médio frequentem as aulas, concluam os estudos e participem do Enem. Foi o que destacou o ministro Leonardo Barchini.
11: A retomada dos programas do MEC, dinheiro direto na escola, a melhoria da alimentação escolar, do recurso para alimentação escolar, para o transporte escolar, tudo isso contribui para um conjunto de melhorias que nós vislumbramos nos últimos 4 anos. Mas eu poderia dizer que o Pé de Meia é o carro-chefe dessa política toda de melhoria que foi implementada desde 2023.
10: O censo também aponta avanços em outras áreas da educação. As inscrições de concluintes da rede pública no Enem cresceram 46% entre 2022 e 2025. A educação em tempo integral passou de 15% para 25,8% das matrículas, atendendo quase 9 milhões de estudantes. E o número de escolas com internet para uso pedagógico aumentou 43,7%, beneficiando cerca de 24 milhões de alunos. Os resultados são confirmados pela PNAD contínua do IBGE. Em apenas 1 ano, aumentou o número de jovens de 15 a 17 anos matriculados no ensino médio e caiu a proporção de estudantes fora da escola. Reportagem Pablo Mundim.
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3: Quando obras visuais não são cuidadas, cores se desbotam, traços se perdem e até o mais importante, pode se apagar, aquilo que as obras representam para a história.
2: Por décadas, isso ocorreu com o mural de 15 metros que habita o nono andar do edifício sede do Ministério da Educação em Brasília.
3: A obra da artista carioca Gilda Reis, batizada de Educação, é um retrato das desigualdades do país e um lembrete de que o conhecimento é o caminho para a justiça social.
2: Na reportagem especial de Thaís Antônio, você vai saber como a restauração desse mural é também um resgate do direito à memória.
13: Uma obra marcada pela passagem do tempo, mas que passou por meses de restauração para recuperar suas cores, formas e a identidade artística originais. O mural Educação fica no nono andar do edifício sede do MEC em Brasília. Produzido nos anos 60, a convite de Oscar Niemeyer, o mural de 15 metros quadrados integra o projeto original do prédio e retrata desigualdades sociais brasileiras, destacando a educação como instrumento de transformação. A obra é da artista carioca Gilda Reis Neto. A filha de Gilda, Marta Reis, participou da cerimônia de entrega do painel restaurado. Ela não conhecia o painel pessoalmente, mas relembra que ouvia a mãe se queixar do estado em que a obra se encontrava.
14: Ela sonhou em ver esse painel restaurado. Ela passou muitos anos fora do Brasil. Quando ela voltou, ela veio a Brasília e ela disse: alguém tem que fazer alguma coisa, não pode deixar.
13: A restauração do painel contou com a participação de mais de 30 pessoas da Universidade Federal de Pelotas. Um trabalho complexo que envolveu muita pesquisa e inovação, como lembra a professora Karen Caldas, que atuou ativamente durante o processo.
15: Esse é um painel que tem uma simbologia gigantesca. Ele fala de inclusão, ele fala de educação, ele tem tudo a ver também com um projeto de pensar a educação como base.
13: João Ribeiro, servidor do MEC, se impactou ao encontrar a obra desgastada quando entrou para o quadro do Ministério há mais de 20 anos. Desde então, acompanhou e defendeu a ideia de ver a restauração acontecer. Agora, ao acompanhar o resultado final, João conta que a emoção falou mais alto.
16: Essa utopia de Brasília, essas realidades que são mostradas aqui, nessa inclusão, nessa tentativa de inclusão, de construir uma sociedade democrática, essa ideia da democracia que a gente precisa construir diariamente, né?
13: O processo de restauro do mural preserva uma obra que atravessa décadas e ajuda a contar parte da história do Ministério e também de Brasília, como destaca o ministro da Educação, Leonardo Barchini.
17: Essa reinauguração dessa obra de arte é um dia muito marcante, especialmente para mim, e desde o começo vim aqui visitar o nono andar e ficava matutando por que que esse painel estava tão escondido e tão maltratado. Hoje é um dia de muita emoção para nós e para todos aqui que são servidores do MEC, que estão aqui há muito tempo.
13: A reinauguração encerra uma trajetória de abandono da obra que chegou a ficar coberta por tapumes. Em 1992, técnicos do IFAM redescobriram o mural já deteriorado. Na época, uma tentativa de restauração não avançou e o Ministério optou apenas por proteger o mural com portas de vidro. O processo de restauro começou em 2025 e foi concluído este.
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20: Justiça em números 2026, estoque de processos cai e ano de maior demanda da série histórica.
21: STJ determina a criação de plano para a atuação da PM paulista em manifestações públicas.
20: Justiça do Trabalho determina que empresa recontrate tratorista demitido após voltar de internação psiquiátrica.
21: Boa noite, eu sou o Arthur Filho.
20: E eu sou Walter Lima.
21: O Poder Judiciário encerrou 2025 com 75 milhões e meio de processos em tramitação, segundo dados consolidados do relatório Justiça em Números 2026, apresentados pelo Conselho Nacional de Justiça.
20: O resultado representa redução de 3 milhões e 400 mil processos em relação ao ano anterior e deixa o acervo em patamar inferior ao registrado entre 2020 e 2023, período em que chegou a 84 milhões e 300 mil processos.
21: Os dados evidenciam que a redução do estoque processual ocorreu de um ano de alta demanda. Em 2025, ingressaram 40 milhões e 900 mil processos judiciais, 1 milhão e 400 mil a mais do que em 2024. Esse foi o maior volume de casos novos da série histórica iniciada em 2009.
20: O relatório também traz

0: dados sobre a presença do judiciário no território nacional. Dos 5.571 municípios brasileiros, quase metade são sedes de comarca na Justiça Estadual.
1: STJ determina que o Estado de São Paulo apresente protocolo para a atuação da Polícia Militar em manifestações públicas.
0: O plano deverá ser apresentado em 60 dias corridos após a elaboração de diagnóstico inicial. Fátima Uchoa.
2: Entre as diretrizes do plano está a proibição do uso de armas de fogo fora das hipóteses legais. Caberá ao juízo da execução aprová-lo e acompanhar a implementação. A decisão da primeira turma do STJ atendeu a pedido da Defensoria Pública de São Paulo, que apontou abusos da PM durante manifestações como detenções indevidas, uso excessivo da força, de bombas de efeito moral e balas de borracha sem justificativa. O colegiado concluiu ser legítima a intervenção judicial no caso, pois a omissão do Estado em regulamentar e controlar eventuais excessos da PM e não há protocolo atual com parâmetros de atuação policial em manifestações públicas. O relator foi o ministro Paulo Sérgio Domingues.
1: A empresa deve recontratar tratorista demitido após voltar de internação psiquiátrica.
0: Para a Justiça do Trabalho, a demissão foi discriminatória. Marla Lacerda.
3: O trabalhador foi afastado das atividades por orientação médica, após quadros severos de depressão. 8 dias após retornar ao trabalho, foi dispensado. O reconhecimento de demissão discriminatória foi negado em primeira instância, mas o TRT reconheceu a gravidade da doença e condenou a empresa ao pagamento de R$ 6.000 de indenização e a reintegrar o tratorista. A discussão foi levada ao TST. O colegiado manteve a condenação, porque teria havido preconceito por parte da empresa, o que já é de entendimento do TST sobre casos que envolvam doenças psiquiátricas graves, como é o caso do trabalhador.
1: Estão abertas as inscrições para a 30ª edição do curso para candidatas eleitorais Edição Brasil, voltado à formação de mulheres que vão disputar as eleições gerais de 2026.
0: A ideia é fortalecer a participação feminina na política. Adriana Carrara.
4: O curso será realizado em formato híbrido. Nos dias 8 e 9 de julho, as atividades presenciais acontecem em Brasília. Já a etapa virtual será realizada no dia 17 de julho. Ao todo, serão selecionadas 480 candidatas para a modalidade online e até 100 participantes para a etapa presencial. O curso para candidatas eleitorais é promovido pela Comissão Interamericana de Mulheres da Organização dos Estados Americanos, em parceria com a Escola de Governo da OEA e a Associação Nacional das Defensoras e Defensores Públicos, com apoio do Tribunal Superior Eleitoral e do Governo da França. A abertura do evento será transmitida ao vivo pelo canal da Justiça Eleitoral no YouTube e pela TV Justiça. As inscrições podem ser feitas até o dia 30 de junho por meio de formulário que está disponível no site tse.jus.br.
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1: A você, uma boa noite.
0: Bom fim de semana e até segunda-feira.
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1: Eu sou Paula Groba.
2: E eu sou Ricardo Nakaoka.
1: E estes são os destaques de hoje do Jornal do Senado, que começa agora.
2: Avançam medidas para combater evasão escolar de pais e mães jovens.
1: Projeto sobre atendimento médico em instituições para idosos gera debate no Senado.
2: Senadores manifestam solidariedade às vítimas de terremotos na Venezuela.
1: Boa noite.
2: Boa noite.
1: A evasão escolar provocada pela maternidade, paternidade e parentalidade precoce pode ganhar um novo enfrentamento no país. Avançou no Senado um projeto que estabelece uma série de medidas para garantir a permanência de estudantes na escola nessa situação.
2: Entre as ações previstas está a obrigação de as instituições de ensino oferecerem condições adequadas para o aleitamento materno. O repórter Bruno Lourenço traz os detalhes.

0: O projeto de lei aprovado na Comissão de Direitos Humanos impõe às redes de ensino o dever de criar condições específicas de acolhimento para que a gestação ou a chegada de um filho não signifiquem um fim dos estudos para jovens. A proposta prevê a formação de uma rede de proteção para evitar que mães, pais ou mesmo pessoas próximas responsáveis por crianças pequenas sejam privadas da formação escolar. A relatora, senadora Ivete da Silveira, do MDB de Santa Catarina, defendeu as medidas.
1: A falta dessa proteção, sabemos bem, cria pessoas que algumas das capacidades mais necessárias para a vida social, entre as quais se contam o aprendizado de padrões éticos, universais e racionais, algo diferente daqueles aprendidos no ambiente familiar, bem como a educação científica necessária como fundamento da qualificação da mão de obra, o que será imprescindível para que o futuro adulto possa adquirir bom padrão de vida.
0: O projeto, que já havia sido aprovado na Comissão de Assuntos Sociais, seguiu para a Comissão de Educação.
2: E o tratamento da hemofilia no Brasil ainda esbarra em desafios importantes, especialmente nas desigualdades de acesso a medicamentos e terapias mais avançadas entre as diferentes regiões do país.
3: Esse foi o tema de uma audiência pública realizada na Comissão de Assuntos Sociais do Senado, que buscou discutir formas de ampliar e qualificar o cuidado oferecido aos pacientes. Repórter Marcela Diniz.
4: O tratamento preventivo básico é oferecido no SUS e recentemente foram incorporados medicamentos mais tecnológicos e menos invasivos para alguns tipos de hemofilia, doença que afeta a coagulação do sangue. O Brasil é referência internacional no tratamento da doença, mas o acesso ainda não é equitativo. Pessoas que vivem longe de capitais ou regiões metropolitanas são as mais prejudicadas, segundo a presidente executiva da Associação Brasileira de Pessoas com Hemofilia, Indianara Galhardo.
5: Chega lá, olha, não tem a dose total do mês, tem a dose da semana e volta para casa e tem que ir toda semana e geralmente o hemocentro não notifica antes o paciente.
4: A inclusão da hemofilia na Política Nacional de Doenças Raras e a construção de uma linha de cuidados no SUS foram outras reivindicações apresentadas durante a audiência. O senador Flávio Arnes, do PSB do Paraná, se comprometeu a elaborar um documento sistematizando essas demandas.
6: Nós vamos elaborar no Senado, como desdobramento dessa audiência pública, também um documento da linha de cuidados, ciclo da vida. Ciclo da vida é o acompanhamento de políticas públicas e precisamos avançar para coisas novas.
4: O Programa Nacional de Coagulopatias Hereditárias acompanha atualmente 35.852 pacientes. 34% deles têm hemofilia do tipo A, a mais comum, e 6% hemofilia do tipo B.
2: E o projeto que garante atendimento médico em instituições de longa permanência para idosos foi tema de debate na Comissão de Direitos Humanos do Senado. A proposta, já aprovada pela Câmara dos Deputados, recebeu críticas de todos os participantes da audiência.
3: As preocupações giram em torno da forma como o texto foi construído e dos impactos da medida na rede de cuidados aos idosos. Repórter Márcio Maturana.
7: O projeto foi criticado por todos os debatedores. O texto determina que esses estabelecimentos atuem em conjunto com o Sistema Único de Assistência Social e com o Sistema Único de Saúde. Foram apontados problemas pela representante do governo, Daniela Jenkins, do Ministério do Desenvolvimento e Assistência Social.
8: Caso isso passe, a gente vai ter um resultado absurdo, desastroso, né? E também aumentar a desigualdade. Por quê? Porque se a gente não tem um serviço público, quem depende de serviço público não vai ter acesso. Agora, quem pode pagar, vai ter.
7: A presidente da comissão, Damaris Alves, do Republicanos do Distrito Federal, quer debater mais o assunto.
9: Escrever um texto sem ouvir realmente quem precisava ser ouvido. E eu tô sentindo o peso da minha responsabilidade agora.
7: Depois da Comissão de Direitos Humanos, o texto precisa ser analisado ainda na Comissão de Assuntos Sociais.
2: E está pronto para ser analisado pelo plenário do Senado um projeto que obriga órgãos públicos de proteção e defesa do consumidor a oferecer atendimento à distância, preferencialmente pela internet. Pelo texto, o poder público fica obrigado a garantir à população acesso a esses serviços para o recebimento e processamento processamento de representações e denúncias.
3: De acordo com a relatora da medida, senadora Damares Alves, do Republicanos do Distrito Federal, a falta de atendimento digital eficiente dificulta a proteção do consumidor no cenário do comércio eletrônico. A parlamentar ainda pontua que a proposta fortalece a cidadania, amplia a transparência e garante que os direitos do consumidor sejam protegidos na prática.
10: A ausência de canais digitais eficientes de atendimento público compromete a efetividade da proteção do consumidor. É necessária uma solução urgente, pois a cada ano mais e mais brasileiros são afetados e o fluxo de comércio continua a crescer aceleradamente.
2: O plenário do Senado fez um minuto de silêncio em homenagem às vítimas dos terremotos que atingiram a Venezuela. Senadores também manifestaram solidariedade às famílias e defenderam o apoio humanitário do Brasil ao país vizinho.
3: O presidente da Comissão de Relações Exteriores, senador Nelsinho Trade, do PSD de Mato Grosso do Sul, destacou a participação de equipes brasileiras na missão de ajuda e ressaltou a importância do fortalecimento dos corpos de bombeiros para atuação em emergências e resgate.
2: O Capital Moto Week, encontro de motociclistas, música e gastronomia que acontece todos os anos em Brasília, pode passar a fazer parte do calendário turístico oficial do Brasil.
3: Um projeto apresentado no Senado reconhece o evento como de relevante interesse turístico nacional. Repórter Henrique Nascimento.
11: Brasília já é parada obrigatória para motociclistas de várias partes do país durante o Capital Moto Week. O evento reúne motos, shows, gastronomia, camping e programação cultural todos os anos na capital federal. A Vanderleia de Oliveira acompanha de perto essa movimentação e diz que o encontro já virou tradição.
12: É um evento maravilhoso, tem gastronomia, tem como você pagar e montar sua barraca para dormir, tem show, tem de tudo.
11: Um projeto da senadora Leila Barros, do PDT do Distrito Federal, reconhece o Capital Moto Week como evento de relevante interesse turístico nacional e inclui um encontro no calendário turístico oficial do Brasil. Esse calendário foi criado para divulgar festas e eventos capazes de atrair visitantes e movimentar a economia local. Durante a discussão da proposta que criou o calendário, o então senador Fernando Farias, de Alagoas, destacou o potencial turístico da medida.
13: São festas e eventos que marcam os diversos calendários municipais e que poderão atrair mais turistas, desenvolvendo inclusive regiões menos conhecidas desse nosso país de dimensões continentais.
11: O projeto que reconhece o Capital Moto Week como evento de relevante interesse turístico nacional ainda vai passar pelas comissões do Senado.
3: Edição de Paula Groba e trabalhos técnicos de João Lira, o Jornal do Senado fica por aqui. Acompanhe agora as notícias do Tribunal de Contas da União e da Câmara dos Deputados. Boa noite.
2: Boa noite e um bom fim de semana.
14: Minuto do TCU.
15: O Tribunal de Contas da União avaliou o programa Agora Tem Especialistas, do Ministério da Saúde. A iniciativa busca ampliar o acesso da população a consultas, exames e cirurgias com especialistas pelo SUS, o Sistema Único de Saúde. O principal ponto analisado foi a estrutura para reduzir a espera por consultas, exames e outros atendimentos. A auditoria apontou que falta integração e eficiência nos sistemas de tecnologia que deveriam gerenciar as filas e os recursos da política. Em 2025, o programa não conseguiu manter o desempenho dos anos anteriores na realização de cirurgias. Uma das razões é a falta de monitoramento, que impede que as informações sejam acompanhadas de forma adequada. O tribunal fez recomendações ao Ministério da Saúde para aprimorar a gestão do programa. Saiba mais em tcu.gov.br.
14: 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Jornal Câmara dos Deputados.
16: Comissão aprova infiltração policial em apuração de exploração sexual.
17: Avança projeto que impõe medidas mais rígidas ao acusado reincidente.
16: Deputados estudam manter auxílio alimentação nas férias do trabalhador.
17: Proposta define atendimento para pessoas com deficiência em desastres.
16: Boa noite. Comissão aprova projeto que estabelece protocolo para pessoas com deficiência em casos de desastre ambiental. A repórter Júlia Lopes tem detalhes sobre a proposta.
18: Segundo o Serviço Geológico do Brasil, quase 4 milhões de pessoas vivem atualmente em áreas de risco no país. Dentro desse grupo estão cidadãos com algum tipo de deficiência ou dificuldade de mobilidade, que se encontram entre os mais vulneráveis. Diante desse cenário, a Comissão de Integração Nacional e Desenvolvimento Regional aprovou o projeto que estabelece regras específicas para o atendimento de pessoas com deficiência ou com mobilidade reduzida em situações de emergência.

0: O texto aprovado incorporou as modificações da Comissão de Defesa dos Direitos das Pessoas com Deficiência e define que o Sistema Nacional de Proteção e Defesa Civil será responsável pela coordenação, implementação e monitoramento desses protocolos. O relator da proposta, deputado Tiago De Joaldo, destaca que essas pessoas enfrentam barreiras físicas, comunicacionais e sociais que dificultam a evacuação e o acesso à ajuda e que a adoção desses protocolos é fundamental para garantir mais segurança.
1: A gente sabe da dificuldade que as pessoas com deficiência principalmente têm, né, de participar do processo de evacuação, do processo de resgate, e esse projeto de lei ele busca exatamente trabalhar antecipadamente, né, a política nacional voltada a se prever, inclusive a identificação de mapas, onde é que existem pessoas com deficiências, em lugares de riscos, para que antecipadamente a Defesa Civil possa preparar planos de evacuação específico, e aqueles lugares que poderão servir como local de concentração das pessoas evacuadas e resgatadas tenham acessibilidade, enfim, de uma forma que essas pessoas sofram menos quando essas situações difíceis acontecerem.
0: De acordo com o IBGE, o Brasil tem mais de 14 milhões de pessoas com deficiência, o que representa 7,3% da população com 2 anos ou mais. Esses números reforçam a necessidade de políticas públicas específicas para garantir segurança e atendimento adequado em momentos de emergência. Entre as medidas previstas na proposta estão a identificação e o cadastramento de pessoas com deficiência que vivem em áreas de risco, a inclusão de um capítulo específico nos planos de contingência, a capacitação de agentes para atendimento especializado, além de garantia de acessibilidade em abrigos e centros de assistência. O projeto também prevê a divulgação de informações em formatos acessíveis e a criação de mecanismos de coordenação entre órgãos públicos, a sociedade civil e instituições especializadas. O projeto, que busca melhorar os protocolos de segurança e atendimento das pessoas com deficiência ou com dificuldade de mobilidade no âmbito da Política Nacional de Proteção e Defesa Civil, agora aguarda análise na Comissão de Constituição e Justiça. Da Rádio Câmara de Brasília, Júlia Lopes.
2: Meio Ambiente.
3: Felipe Beccari, do Podemos de São Paulo, apresentou o projeto que institui a Virada Nacional da Castração de Cães e Gatos. A iniciativa prevê a realização anual de mutirões gratuitos de esterilização em todo o país, com prioridade para famílias de baixa renda e animais em situação de rua.
4: Segundo Felipe Beccari, a proposta busca reduzir a superpopulação e o abandono de animais, além de prevenir doenças que podem afetar a saúde pública. O texto também prevê a ações de educação para guarda responsável e integração com campanhas de vacinação e proteção animal.
2: Transportes.
3: Comissão aprova projeto que aumenta a segurança de pedestres com deficiência. A repórter Maria Neves tem mais informações sobre o texto.
5: A Comissão de Viação e Transportes da Câmara aprovou o projeto do deputado Murilo Galdino, do Republicanos da Paraíba, que visa aumentar a proteção da pessoa com deficiência ou com mobilidade reduzida no trânsito. A proposta prevê expressamente que condutores de qualquer tipo de veículo serão sempre responsáveis pela segurança dos pedestres, especialmente das pessoas com problemas de locomoção. Como ressalta o relator, deputado Alexandre Guimarães, do MDB do Tocantins, o Código de Trânsito já determina que os motoristas são responsáveis pela segurança dos pedestres, mas não faz menção específica à proteção das pessoas com deficiência.
6: O projeto visa alterar do artigo 29 do Código de Trânsito Brasileiro, que é um artigo que visa a proteção dos carros maiores para os menores, dos menores para os ciclistas e motocicletas, dos ciclistas e motocicletas todos para os pedestres. Traz uma condição declaratória de proteção ainda maior para as pessoas com vulnerabilidade e deficiência no trânsito. Então essas pessoas com capacidade reduzida e deficiência são inseridas agora no corpo desse texto.
5: Alexandre Guimarães ressalta que o Brasil já conta com normas que reforçam a proteção das pessoas com deficiência no trânsito, como a Lei Brasileira de Inclusão. O deputado sublinha que essa legislação impõe ao poder público e aos particulares o dever de garantir acessibilidade e segurança no uso das vias públicas e dos serviços de mobilidade urbana. No entanto, na opinião do deputado, ainda assim, as mudanças na lei são fundamentais por dar ênfase ainda maior à responsabilidade dos motoristas. Segundo ele, sem isso, a proteção dos pedestres com deficiência ou mobilidade reduzida permaneceria prejudicada. A proposta, que reforça a proteção de pessoas com deficiência ou mobilidade reduzida no trânsito, ainda será analisada pela Comissão de Constituição e Justiça. Da Rádio Câmara de Brasília, Maria Neves.
2: Direitos Humanos.
4: Comissão aprova infiltração policial para investigar exploração sexual de crianças e adolescentes. A repórter Mônica Tati explica a questão.
7: Projeto aprovado pela Comissão de Segurança Pública e Combate ao Crime Organizado da Câmara dos Deputados prevê medidas de reforço contra o tráfico, a prostituição e a exploração sexual de crianças e adolescentes. O texto reconhece essas práticas como atividades típicas de organizações criminosas e permite a adoção de instrumentos legais, como a infiltração de agentes policiais. Segundo o autor do projeto, o deputado delegado Paulo Bilinski, do PL de São Paulo, a infiltração já está prevista na Lei das Organizações Criminosas, mas é preciso prever uma nova legislação no caso específico de crimes sexuais contra crianças e adolescentes. Paulo Bilinski ressalta que muitos aliciadores e intermediadores operam por meio de redes sociais, fóruns fechados e plataformas de comunicação criptografadas, de difícil acesso para investigação.
8: A característica do crime de pedofilia, de tráfico de crianças, a característica, principal característica é que são ambientes extremamente fechados. Como você investiga um lugar da onde não sai informação? A única forma de investigar é com a infiltração. O Brasil tem uma dificuldade de fazer infiltração policial, que é um ambiente sem a prática e sem o costume. É um método de produção de prova que existe no Brasil, na legislação, faz tempo, mas não é empregado dessa forma, com essa facilidade.
7: O texto também amplia as medidas de proteção aos agentes infiltrados e aos seus familiares, como escolta, alteração de identidade, mudança de domicílio e eventual inclusão em programas especiais. A proposta busca ainda aprimorar a cooperação internacional, facilitando o intercâmbio de informações e operações com outros países. O projeto, que reforça o enfrentamento ao tráfico e à exploração sexual infanto-juvenil, será analisado pelas comissões de Previdência, Assistência Social, Infância, Adolescência e Família e de Constituição e Justiça e de Cidadania. Depois seguirá para a votação no plenário da Câmara. Da Rádio Câmara de Brasília, Mônica Tati.
2: Saúde.
3: Josivaldo JP, do União do Maranhão, defende a aprovação de projeto que cria uma política nacional de apoio a crianças e adolescentes neurodivergentes. Autor da proposta, ele explica que o objetivo é ampliar o acesso a diagnóstico, terapias e apoio escolar, com prioridade para famílias em vulnerabilidade.
4: Josivaldo JP também aponta que o projeto prevê a criação de um fundo nacional para financiamento de centros de atendimento, serviços itinerantes e formação de profissionais especializados. De acordo com o congressista, a maior parte dos recursos será destinada a famílias inscritas no CadÚnico.
2: Segurança Pública.
3: Proposta em debate na Câmara impõe medidas mais rígidas para acusados que cometam novos crimes. Saiba mais na reportagem de José Carlos Oliveira.
9: A Câmara dos Deputados analisa a proposta que altera o Código de Processo Penal para impor regras mais duras para criminosos reincidentes. O texto do deputado Domingos Sávio, do PL de Minas Gerais, permite à Justiça decretar a prisão preventiva de acusado preso novamente em flagrante após ter sido liberado em uma primeira audiência. audiência de custódia. Domingos Sávio argumenta que a medida vai prevenir a repetição de crimes cometidos por pessoas que já possuem histórico criminal e processos pendentes.
10: Prendeu uma vez, teve audiência de custódia, você tem o direito de ficar livre para responder em liberdade, mas foi preso pela segunda vez, houve uma reincidência, ele fica preso preventivamente enquanto tramita o seu julgamento para decidir qual é a pena. Ou seja, acaba com esse prende e solta.

0: Isso está desmoralizando a polícia e incentivando o crime. Portanto, o meu projeto de lei que irá contribuir nessa guerra contra o crime.
1: A proposta foi aprovada na Comissão de Segurança Pública, inclusive com novas regras para facilitar a ação policial nas prisões em flagrante. Uma das alterações valida o flagrante baseado em denúncia anônima ou fundada suspeita, desde que haja descrição detalhada das circunstâncias objetivas que levaram à ação policial. O texto aguarda a análise da Comissão de Constituição e Justiça, onde já recebeu o apoio da relatora. A aprovação definitiva na Câmara depende da apreciação do plenário. Da Rádio Câmara de Brasília, José Carlos Oliveira.
2: Comissões.
3: Relatório de comissão externa sobre feminicídios no Rio Grande do Sul, aprovado neste primeiro semestre, propõe diversas medidas para combater o problema. A repórter Daniele Lessa nos conta as medidas sugeridas.
4: O feriado de Páscoa do ano de 2025, com 12 assassinatos de mulheres, foi o motivo de criação da comissão externa sobre feminicídios no Rio Grande do Sul, que após realizar 43 reuniões e ouvir mais de 300 pessoas, aprovou seu relatório final, com um diagnóstico da violência e com 95 propostas para o Estado e para uma política nacional de enfrentamento. A coordenadora da comissão, deputada Fernanda Melchiona, do PSOL Gaúcho, disse que o trabalho continua, agora levando as propostas a diferentes órgãos e cobrando medidas efetivas.
5: E a ideia não é um relatório final da comissão, é um relatório parcial para que a gente possa, até o ano de 2026, final do ano, a nossa comissão tem até janeiro de 2027, cobrar o que está sendo feito.
4: Entre as propostas estão o aumento da estrutura de atendimento à mulher, especialmente em pequenas cidades rurais e no litoral norte, que não conta com nenhuma delegacia da mulher, ampliar o alcance de ações que funcionam, como colocar tornozeleiras eletrônicas em agressores, garantir o aumento de recursos federais para o combate ao feminicídio nos estados, por meio de aprovação de projeto de lei, e também ações de educação e comunicação que possam alterar a cultura de violência.
6: Que esclareça, que enfrente. Não apenas que anuncie tantos feminicídios. Não basta para nós apenas a contabilidade macabra e perversa. Nós queremos que se fale da vida dessa mulher. Que se humanize. Que se diga que ela era mãe. Que se diga que ela era filha.
4: Em 2025, no Rio Grande do Sul, foram 80 feminicídios consumados e 264 tentativas. Da Rádio Câmara de Brasília, Daniele Lessa.
2: Justiça.
7: A Comissão de Relações Exteriores aprovou o projeto que restringe a prisão preventiva de policiais investigados por ações em serviço. A reportagem é de Luiz Cláudio Canuto.
8: A Comissão de Relações Exteriores e de Defesa Nacional da Câmara aprovou o projeto que restringe a prisão preventiva e medidas cautelares contra agentes de segurança investigados por atos praticados durante o serviço. O texto altera o Código de Processo Penal. Segundo o projeto, juízes só poderão determinar prisão preventiva ou medidas cautelares daqueles profissionais se houver demonstração inequívoca de que a conduta não ocorreu em legítima defesa ou no estrito cumprimento do dever legal. O autor da proposta, deputado Coronel Assis, afirmou que o objetivo é proteger quem atua em situações de alto risco. O relator, deputado General Girão, do PL do Rio Grande do Norte, recomendou a aprovação do texto. Na avaliação dele, a proposta não afrouxa o controle penal, mas exige uma motivação mais robusta para que não haja a prisão do policial.
9: Esse poder de polícia nunca foi tão desmoralizado no nosso país. Nós precisamos tratar com rigor a criminalidade. E é claro, e precisamos dar respaldo aos nossos policiais que combatem a criminalidade para que eles não sejam perseguidos. O que se vivencia hoje no Brasil é isso. Muitas decisões são tomadas de rompante por magistrados, condenando policiais, às vezes até mesmo dentro da própria corporação, tirando da rua, proibindo promoções policiais, policiais que foram envolvidos em algum tipo de atuação de enfrentamento ao crime, já considerados no carimbo na testa como sendo culpados. Não, não é assim que deve se tratar o policial. A gente tem que dar respaldo para que ele possa ter sim a autoridade de defender a sociedade.
8: A regra valeria para policiais, militares, policiais penais e, por sugestão do relator, também para os integrantes de polícias legislativas. Segundo o texto, para decretar a prisão, a autoridade judicial deve comprovar que o ato do agente não se enquadra em duas situações específicas: excludente de ilicitude prevista no Código Penal, como

0: legítima defesa e estrito cumprimento do dever legal. E também contexto de risco iminente ou ameaça grave à ordem pública ou à integridade física, inclusive de outra pessoa, em que o uso da força tenha sido necessário e proporcional. O projeto que restringe a prisão preventiva de agentes de segurança em serviço está na Comissão de Segurança Pública e Combate ao Crime Organizado. Em seguida, vai à Comissão de Constituição e Justiça antes de seguir para o plenário. Da Rádio Câmara de Brasília, Luiz Cláudio Canuto.
1: Trabalho.
2: Câmara debate proposta que garante a manutenção do auxílio alimentação durante as férias. O texto já está sendo analisado pelas comissões, como informa a repórter Sofia Peçanha.
3: A legislação trabalhista considera que o auxílio alimentação não integra a remuneração do empregado. E com isso, muitas empresas descontam o valor do vale quando o trabalhador sai de férias ou de licença, por exemplo. Esse entendimento, no entanto, pode mudar se avançar na Câmara dos Deputados o projeto sobre o assunto. O autor da proposta, o deputado Acácio Favacho, do MDB do Amapá, entende que quando a empresa concede o auxílio alimentação, o empregado passa a contar com o valor no orçamento, não sendo justo reduzi-lo em situações justificadas de ausência, como férias, uso de banco de horas, motivo de doença comprovada, acidente de trabalho, licença maternidade e licença paternidade. O projeto já foi aprovado pela Comissão de Trabalho, onde o relator, o deputado Ricardo Maia, do MDB da Bahia, reforçou que a alimentação é um direito social essencial à dignidade e ao bem-estar do trabalhador. Ele concordou que a manutenção do benefício em períodos justificados de ausência é uma forma de garantir segurança alimentar e proteção social.
4: A finalidade principal do auxílio alimentação é promover a segurança alimentar, um pilar que não pode ser removido justamente quando o trabalhador mas precisa dar tranquilidade para o seu descanso e recuperação.
3: Segundo a proposta, a regra não vale para afastamentos com recebimento de benefício previdenciário, como nos casos de auxílio-doença pago pelo INSS. O projeto que proíbe o desconto do auxílio alimentação durante as férias e outras faltas justificadas será analisado agora pela Comissão de Constituição e Justiça. No entanto, o deputado Jorge Guitem, do Republicanos de Santa Catarina, apresentou um requerimento de redistribuição para que o texto também seja analisado pela Comissão de Finanças e Tributação. Esse pedido ainda aguarda a decisão da Câmara. Da Rádio Câmara de Brasília, Sofia Peçanha.
1: Votação.
5: Glauber Braga, do PSOL do Rio de Janeiro, reclama da demora do Senado para votar o fim da escala 6-1 já aprovado na Câmara. O parlamentar cobra que os senadores avancem na análise da matéria sem novos adiamentos.
2: Glauber Braga argumenta que o fim da escala 6-1 dará mais tempo de descanso e melhores condições de vida para os brasileiros. O parlamentar afirma que o modelo atual prejudica trabalhadores submetidos a jornadas exaustivas, especialmente em atividades de maior desgaste físico.
5: Termina agora o Jornal Câmara dos Deputados, produzido pela Rádio Câmara, com trabalhos técnicos de Wellington Teles e a apresentação de Val Monteiro e Luciana Vieira. Uma boa noite para você.
2: A Voz do Brasil volta na segunda-feira. Boa noite e bom fim de semana.
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4: 10:28.

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2: Ei, amigos, sexta-feira linda, linda pra vocês que nos acompanham. Que alegria, que emoção, que felicidade estar com você nessa sexta maravilhosa. Ai, hoje dia 26 de junho de 2026, Dia Nacional do Progresso. E amanhã é dia da renovação espiritual, também no dia 28, Dia Internacional do Orgulho Gay e dia do Festival de Parintins. Muitas datas, muitos momentos, muitas comemorações. Todo dia é dia de alegria, né? E o nosso

0: astral. E a faixa destaque é o sucesso Admita, que traz a participação de Lauana Prado. E essa não é a primeira vez, não, que os sertanejos gravam juntos. É, o Beijo Amador foi a primeira colaboração entre os cantores, lançada lá em 2019. E a parceria se renova nesse novo projeto da dupla. Agora, por aqui, Matheus Cauã e Lauana Prado, Admita.
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0: pra gente recordar bem juntinhas.
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2: 10h43.

0: amigo, se prepare, porque agora a gente vai voltar no tempo, viajar no tempo. Duas canções do fundo do baú, ó. Separei pra você Paralamas do Sucesso e Cidade Negra. É uma verdadeira volta ao tempo com lembranças boas demais lá da nossa juventude, da nossa infância. Vamos juntos recordar?
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0: É do fundo do baú que Paralamas do Sucesso vem chegando com La Bella Luna. Já.

0: gostoso que o nosso flashback nos proporciona todos os dias. Agora seguimos com Luan Santana e o Olho Marrom.
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0: vão mais chorar, lançada em julho de 2025. Essa faixa fez parte do projeto Universos Volume 3 e é sucesso absoluto em todo o Brasil. Eu volto já já com mais uma sequência lindíssima pra você.
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3: 10:58.

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6: 11 e 12.

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0: Depois do break, vai rolar muito mais músicas. 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
3: 11:25.

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3: 11:39.

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0: Meus queridos, é de partir o coração quando a comida queima por um mísero segundo de descuido do fogão, não é verdade? Bom, se o prejuízo da vez foi o arroz, calma, ainda precisa jogar nada fora, porque nem tudo está perdido. Para eliminar o desperdício e salvar o seu almoço, basta colocar metade de uma cebola crua sobre o arroz, com a parte cortada virada para baixo. Em poucos segundos, você vai notar que a cebola absorve todo o gosto e o cheiro desagradável

0: com Melody, DJ Cris do Beat e é o sucesso Pipoco. Tem um encontro marcado já já com os quatro sons mais queridinhos do momento aqui na sua rádio.
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3: Meia-noite e 8.

0: 6:22.
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3: Essa é pesada, hein?

0: meia-noite e 45.
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1: Trevé, você sabe que tem gente que tem o poder de mentir, né? Eu vou te contar uma besteira que a gente tem o poder de cair nelas ainda.

1:38. 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
1: Jorge, Matheus,
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1: 3:58.

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3: 4:58.

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0: 6:02.
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5: Mãe d'água, rainha da sonda, sereia do mar.
6: Meus queridos e amados ouvintes, hoje começo este programa de sábado com a prece a Iemanjá. Ó doce meiga mãezinha, vós permitistes que no seio de vossa morada se formassem as primitivas formas de vida, que foram o braço de toda a criação, de toda a natureza e de toda a humanidade. Aceitai nossas preces de reconhecimento e de amor, ó visão divina e celestial, que os lampejos que emanam do vosso diáfano manto de estrelas venham, como benéficas vibrações espirituais, aliviar os nossos males, curar os doentes, apaziguar os nossos irmãos irados, consolar os corações aflitos, que as humildes flores que depositamos a teus pés sejam por vós aceitas e quando entregarmos em tuas águas, sejam as ondas do mar portadoras de vossos fluidos divinos. Fazei, Senhora Rainha das Águas, com que a espuma das ondas em sua alvura imaculada traga-nos a presença de Oxalá. Limpe os nossos corações de todas as maldades e malquerências. Que os nossos corações possam ser tocados por vossas águas sagradas e que nossos corpos libertem-se em cada onda que passa de todos os males materiais e espirituais. Que a primeira onda a nos tocar afaste de nossas mentes todos os eventuais desejos de vingança. Que a segunda onda lave nossos corações e nosso espírito para que não sejamos atingidos por infâmias e malquerências de nossos desafetos. Que a terceira onda afaste a vaidade de nossos corações. Que a quarta onda lave nosso corpo de todos os males e doenças físicas para que sadios possamos prosseguir. Que a quinta onda afaste de nossa mente a ganância e a cobiça. Que a sexta onda venha carregada de flores e que nosso maior desejo seja o de cultivar o amor fraternal que deve existir entre todos os homens. E que ao passar a sétima onda, nós, puros e limpos de mente, corpo e alma, possamos ver, ainda que por alguns segundos, o esplendor de vossa radiosa imagem. É o que humildemente vos suplicamos, filhos de Umbanda. Olhe por esta pequena aldeia, mãezinha, para que possamos descobrir o verdadeiro ensinamento de Oxalá através da caridade pura. Salve Iemanjá, a doce Iabá.
7: É bom começar o programa com oração, não é mesmo? Minha gente, eu já tenho aqui uma mensagem de voz. E quem mandou a mensagem foi a Osnieide Ramos Batista, aí de Barra da Estiva, na Bahia. E ela mandou uma mensagem pra mim, cartomante dela Mari, contando o seu drama. E eu quero ouvir com você. Vamos ouvir.
8: Meu nome é Osnieide. Eu não sei o que que acontece na minha vida. É muita tribulação, tanto financeiro como pessoal.
9: E agora, no programa Guardião das Sete Chaves, você acompanha a resposta da Ialorixá de Lamar de Iemanjá.
7: Minha amiga Osnieide Ramos Batista, aí de Barra da Estiva, na Bahia. Ouvi com muita atenção a sua mensagem de voz. E enquanto eu ouvia a sua mensagem, eu sentia uma coisa muito negativa. É, filho, você diz que tem muita tribulação, tanto na vida financeira quanto na vida pessoal. E você diz assim: eu não sei o que acontece comigo, cartomante Delamar. Ô, minha filha Osnieide Ramos Batista, aí de Barra da Estiva, na Bahia, presta atenção no que eu vou te dizer. Quando eu ouvi a sua voz, eu logo senti que

0: Por isso que está acontecendo isso daí, ó. Você não tem sorte na vida financeira. Você não tem sorte na vida pessoal. Você se sente presa, não é, minha filha? Você se sente amarrada. Tudo dá errado. Parece que você está andando, mas está andando é para trás, não é? Quando você dá um passo para frente, dá 5 para trás. Eu vou te falar uma coisa. Foi uma pessoa que trabalhou com você, ó, já tem um tempinho. E essa pessoa fez uma coisa ruim para você, para amarrar a sua vida. Isso que você sente de um tempo para cá, que as coisas estão indo de mal a pior, estão indo de água abaixo, é por isso. Ou não é, minha filha? Então, presta atenção. Eu quero ajudar você. Talvez você está aí dizendo, cartomante de Lamare, como é que eu faço para me livrar? Porque o que eu quero é andar para frente. Eu quero ter sorte na vida pessoal, na vida financeira. Eu não quero viver assim. Então, presta atenção. A primeira coisa a se fazer é tirar o mal. Tem que tirar esse mal. E como é que a gente faz para tirar o mal? Nós vamos desfazer essa maldade. E esse trabalho vai ser desfeito através do trabalho espiritual que eu, cartomante de Lamare, faço no Ilê Axé Palácio dos Orixás. É a trezena para os orixás com a vela de cruz de Caravaca. Faz o seguinte, venha me procurar. Pode vir na data marcada. Eu vou te ensinar direitinho o que você tem que fazer, tá? Basta você ter fé e a gente vai vencer, tá bom? Minha amiga Osnieide Ramos, venha me procurar. Pode ter certeza, minha amiga. Depois que você fizer comigo essa trezena para os orixás, você vai ver que as coisas vão mudar. Você vai ver que essa tribulação que você falou que está passando vai cessar, vai ter fim. Pode acreditar, minha amiga. Tenha fé. Então, olha, me procure, Osnieide Ramos. E eu vou ensinar você a fazer direitinho este trabalho espiritual, minha amiga. Venha, antes que seja tarde demais. Porque este mal está travando a sua vida. Está amarrando sua vida de uma tal maneira que a sua vida pode parar de vez. Aí, você vai ficar assim, ó, sem sair do lugar. Sabe aquela sensação, né? Que a gente não consegue ir para lado nenhum, não consegue fazer nada. Minha amiga, não se desespere. Eu tenho certeza. Você vai deixar de ser uma pessoa fracassada e passará a ser uma pessoa vitoriosa. E olha, filha, traga estes objetos para estender na direção dos orixás, para conseguir abençoar. Traga um contrato, um papel que está enrolado, dívidas, traga a foto de alguém, a carteira profissional, a roupa de uma pessoa doente. Traga para estender na direção dos orixás. Quando você estender as suas mãos na direção dos orixás, venha preparado para você também levar a vela de cruz de Caravaca para dentro da sua casa. Você vai levar para dentro da sua casa e terá a bênção dos orixás no teu lar para afastar os males da casa e trazer bênçãos de Deus. Aonde Deus está, o mal não fica. 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Traga peças de roupas de pessoas doentes para que eu, cartomante de Lamare, possa benzer. Eu espero por você e toda a sua família. 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
0: Olá, meus amados e amadas, você que está me ouvindo agora, que está acompanhando o programa Guardião das Sete Chaves. 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Eu estou falando diretamente com você que tem câncer, que está ficando cego, surdo, mudo, paralítico. Estou falando com você que está perdendo o amor, seu casamento está desmoronando. Você que está com essas dores nos ossos, nas pernas, na cabeça. Você que está com o casamento todo enrolado, com a vida financeira toda enrolada, empresa enrolada. Estou falando com você, ator, artista, que está com a sua vida embaraçada. Tô falando aí com você, jogador de futebol. Estou falando exatamente com você. Estou falando com você, meu amigo servente de pedreiro, catador de latinha, dona de casa, você mesmo. 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
3: Bom dia, meus amigos. Eu sou a cartomante de Lamar e de Iemanjá. E foi com as forças do justiceiro Xangô que eu, cartomante de Lamar, resolvi mais este problema. E antes de ler a carta da Meire Facundo, lá de Maceió, em Alagoas, eu digo: seu juramento ele fez em cima da cachoeira. Foi ouvido por Xangô, que lhe deu 7 pedreiras. Sua lança é o raio, o seu brado é o trovão. Ele reina nas montanhas, a pedreira é seu chão. É justiceiro, é guerreiro, é orixá. Ele é 7 pedreiras e seus filhos vêm salvar. Por detrás daquela serra tem uma linda cachoeira. É de meu pai Xangô. É de Xangô, 7 pedreiras. Xangô chegou na terra. Xangô girou na Umbanda. Com seu grito de guerra, Xangô venceu a demanda. E foi com as forças do caboclo 7 pedreiras que resolvemos mais este grande

0: E agora, orgulhosamente, leio mais uma carta de agradecimento. A Meire Facundo é lá de Maceió, do estado de Alagoas. E ela diz: amiga cartomante Della Mare, saudações. Quero testemunhar, através deste programa, o Guardião das Sete Chaves, as maravilhas que alcancei ao me submeter a um tratamento espiritual nessa tenda maravilhosa, que é o Ileaxé Palácio dos Orixás. A primeira coisa foi a cura de uma depressão quando estive com a senhora. E acho que a senhora lembra bem. O meu estado era melancólico. Achava que a solução realmente era morrer. Mas, levada por uma tia diante da senhora, cartomante Della Mare, logo na primeira consulta, senti que estava sendo levada para gente séria e comprometida com a verdade e o bem comum de todos que a procuram. Acreditem, amigos, há 2 semanas, o médico me liberou totalmente dos medicamentos. Disse que, apesar de não entender a cura tão rápida, todos os exames demonstravam a minha cura. A segunda, que considero um grande milagre, foi a libertação de um negócio onde vemos a graça de Deus em nos proteger, eu e minha família. E a sua ajuda, amiga cartomante Della Mare de Iemanjá, que me libertou de um tremendo mal. E conforme a senhora prometeu, quando aí estive pela segunda vez, se desfaria todo o mal em menos de 1 mês. E assim se fez. Assim aconteceu. E hoje, graças aos seus conselhos, que foram fundamentais, e aos seus trabalhos espirituais, Deus está presente em minha vida de forma constante. Eu sinto e quero partilhar isso com todas as pessoas. Deus é forte. Ah, é muito forte. No momento em que você que me ouve nesse instante, necessitar de alguém que possa intermediar junto ao Pai, através dos orixás, nunca esqueça. Nunca esqueça dessa mulher fenomenal, chamada cartomante Della Mare de Iemanjá. E deixe que ela faça o seu caminho. Muito obrigada, minha amiga. Em nome da minha família, agradeço. Meire Facundo de Maceió, em Alagoas.
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1: Minha gente, hoje a carta é do Antônio Carlos da Silva, lá de União dos Palmares, em Alagoas. Em sua carta ele diz assim: Mãe Delamare de Imanjá, estou lhe escrevendo essas poucas linhas porque não acredito no que pode estar acontecendo comigo. Sou uma senhora, tenho 29 anos. Sou casada há 5 anos. E eu fui traído pelo meu próprio primo. Eu tenho uma marcenaria, onde eu fabrico móveis para várias lojas. Mãe Delamare, esse meu primo me pediu serviço. Eu fiquei com pena dele, Mãe Delamare. Ele não tinha lugar onde ficar. Aí eu coloquei ele dentro da minha casa, com as melhores das intenções. Ele passou uns 3 meses trabalhando comigo. Eu ajudei até ele a comprar um carro. Mas para minha infelicidade, cheguei em casa cansado, voltando de uma entrega que eu fui fazer no interior, e encontrei o guarda-roupa vazio e um simples bilhete em cima da minha cama, onde estava escrito: Adeus, me esqueça e não me procure mais. Estou indo embora desta casa com o seu primo. Mãe Delamare de Imanjá, eu peço a sua ajuda, porque quero a minha mulher de volta. E eu creio no seu poder de me ajudar. Me ajude, por favor. Assina Antônio Carlos da Silva, que mora na cidade de União dos Palmares.
0: A palavra amiga da cartomante Delamare de Imanjá.
1: Meu amigo Antônio Carlos da Silva, aí de União dos Palmares, Alagoas. Vejo neste momento, meu filho, algo mandado. Algo que foi feito para destruir a sua vida. Destruir a vida da sua esposa. Destruir realmente a sua vida sentimental, destruir o seu casamento. Eu estou vendo aqui claramente, quando analiso a sua carta pela vidência, uma dita mulher, esta mulher, que queria ter um caso com você, uma vizinha da sua esquerda, daquela casa amarela, eu vejo Antônio Carlos claramente, agora pela vidência. Esta mulher gostava muito de você. Gostava entre aspas, né? Ela queria ter você de toda maneira. Com interesse, ó, financeiro. Claro que quem gosta não vai fazer isso, né? Fazer uma maldade, uma bruxaria, jamais. Esta dita mulher levou o seu nome, Antônio Carlos, até um certo local. E lá, mandou fazer um trabalho forte de bruxaria para destruir a sua vida, meu filho. Agraciado, eu vejo claramente pela vidência. Esse trabalho foi feito com gato preto, meu filho. Mandaram fazer um trabalho na encruzilhada. E é por isso que sua mulher foi embora de casa. Antônio Carlos, olha, não se desespere. Quando parece que tudo está perdido na sua vida, ainda resta uma esperança. É Oxalá que pode ajudar você.
2: Meu mestre mandou seu povo na Umbanda trabalhar.
1: Oxalá pode abrir portas, pode abrir as janelas dos céus e trazer a sua esposa de volta. Eu estou vendo aqui claramente que sua esposa vai voltar. Vou desmanchar esse trabalho e dentro de 21 dias vou desvendar essa bruxaria. Dentro de 21 dias, Antônio Carlos da Silva, daí de União dos Palmares, Lagoas. Eu vou desvendar essa bruxaria que foi feita para acabar com o seu casamento. Este primo seu está endemoniado e nós vamos acorrentá-lo, expulsar esse espírito imundo, e tenho certeza que Deus lhe dará a vitória e trará a sua mulher de volta através da fé e através da força dos orixás. 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

0: Mara e Dilma já possa vencer. Eu espero você e sua família. Você está ouvindo? O programa O Guardião das Sete Chaves. Vou repetir, hein? 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
3: 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Que isso? 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
4: Filho, uma estrela lá no céu.
0: Eu tenho em minhas mãos uma carta depoimento da cidade de Toritama, no Pernambuco, interior pernambucano.
5: 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A saudade tá danada, não resisto não.
0: E essa carta é da Carla de Oliveira Medeiros, que nos envia o seu agradecimento. Ela diz: cartomante Delamare de Iemanjá, a senhora sabe bem que eu moro em uma cidade longe do Ileaxé Palácio dos Orixás. Mas eu já estive aí em uma situação muito difícil. E a senhora me ajudou. Hoje eu lhe escrevo para agradecer. Eu estive aí para minha mãe Ana de Souza Medeiros. Ela estava com câncer no estômago, desenganada pela medicina. Levei fotografia dela, a peça de roupa também. A senhora cartomante Delamare jogou os búzios dos orixás várias vezes. Teve uma hora que a senhora mandou eu sair lá pra fora pra fazer uma mentalização. Depois de meia hora, a senhora me chamou novamente. E foi quando me disse: a senhora me disse, minha mãe cartomante Delamare de Iemanjá, que o trabalho era o que estava na vida da minha mãe. Era um encosto de Egum. Eu não sabia bem o que era esse tipo de coisa, esse Egum. A senhora me deu uma explicação e eu entendi que era um trabalho feito, uma magia negra, alguém que tinha morrido com câncer. E outra pessoa maldosa mandou para minha mãe. A senhora cartomante Delamare de Iemanjá falou que ia tirar aquele espírito, e retirando o espírito estaria retirando o mal, e que ela vomitaria por 2 ou 3 dias, ou talvez uma semana, e também evacuaria umas coisas pretas estranhas, o que seria o mal que estaria saindo, que não era para mim me assustar não. A senhora falou que ela ficaria curada. A senhora cartomante dela Mari de Imanjá falou que os orixás contaram à senhora que ela ficaria curada, estimando aproximadamente em 60 dias a 90 dias. Cartomante dela Mari de Imanjá, eu vim embora, voltei para Toritama, onde eu tenho uma loja, uma pequena fábrica de roupa de cama, mesa e banho. Contei tudo para minha mãe. Falei o que eu fiz no Iliaxé Palácio dos Orixás com a senhora. Minha mãe ficou muito otimista. Cartomante dela Mari de Imanjá, passaram 15 dias. Minha mãe teve uma ânsia de vômito. Eu por dentro fiquei feliz, né? E falei para ela vomitar, fazer qualquer coisa. E aí, de repente, ela começou a soltar aquela coisa preta. Tudo aquilo que a senhora falou aconteceu. Depois de uma semana, levei ela ao médico. O mesmo médico que falou que ela estava com câncer. E o médico olhou para mim e falou: Carla, dona Ana, o que aconteceu? Sumiu, não tem mais nada. A senhora está curada. Minha mãe começou a chorar e eu falei: Deus, ele escreve certo em linhas tortas. Tenho muito a agradecer a você, cartomante dela Mari de Imanjá. O doutor Paulo olhou para mim e falou: Quem que você falou? E eu falei: Cartomante dela Mari de Imanjá, do Iliaxé Palácio dos Orixás. Que deu um diagnóstico que o senhor nem vai entender. Ele falou: Pode falar, também sou espírita. E pediu para mim contar mais sobre a cartomante dela Mari de Imanjá. Aí eu falei da senhora para ele. E hoje, ele é ouvinte do seu programa e fala muito bem da senhora para todo mundo no hospital. Quero mais é te agradecer, cartomante dela Mari. Que Deus te dê mais vida e mais saúde. Que abençoe a senhora e sua família e todos que trabalham ao seu lado. Os mentores que lhe abençoem cada vez mais. Os orixás guias e os caboclos e papai do céu. Assina, tua ouvinte, Carla de Oliveira Medeiros, de Toritama, no Pernambuco. E para finalizar o programa de hoje, vamos a mais uma prece a Iemanjá. Ó Iemanjá, sereia do mar, canto doce, acalanto dos aflitos, mãe do mundo, tenha piedade de nós. Benditas são as bênçãos que vêm do teu reino. Meu coração e minha alma se abrem para receber as bênçãos de Iemanjá. Mãezinha querida, leve toda impureza, toda negatividade, todo feitiço, todo quebranto, toda magia ruim. Peça para a mãe Iemanjá retirar tudo de mal agora, de minha aura, para as profundezas do mar sagrado, de onde não terão mais poder sobre a sua filha ou seu filho. Mãe que protege, que sustenta, que leva embora toda dor. Mãe dos orixás, mãe que cuida e zela pelos seus filhos e os filhos de seus filhos.
6: Como é lindo o canto de Iemanjá.
0: Iemanjá, a tua luz norteia meus pensamentos. Que tuas águas lavem minha cabeça. Derramai sobre mim a vossa proteção, incutindo em meu coração o respeito e a veneração devida à força da natureza que simbolizas. Permite que vossas falanges me protejam e amparem, assim o fazendo com toda a humanidade, nossa irmã. Faça isso por nós, minha querida mãezinha, Odoiá e Iemanjá.
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2: 6:33.

0: 6h43.
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10: 7 horas.
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8: 7:12. 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
1: Sete horas e 30 minutos. 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

0: daqui a pouco.
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2: 7h44. 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
1: Oito horas.

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2: Oi, oi, oi, meus amores queridos do meu coração. Fim de semana chegou. O nosso ritmo está preparadíssimo com uma sequência de arrepiar. Muito som, muitos estilos, muitas recordações, muitos momentos.

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2: Oito e 17.

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1: Bora, minha gente, pra mais uma sequência linda, linda, aquela mistura que a gente ama, começando com Hugo e Guilherme. Já por aqui na sequência tem Jota Quest com Tim Maia. Sonsaço de arrepiar aqui no seu ritmos. É fim de semana, relaxa.
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0: casa em leilão no estado em que se encontra sempre envolve riscos, como uma infiltração escondida ou uma fiação antiga. Mas um homem em Burlington, Connecticut, nos Estados Unidos, levou essa regra ao extremo mais bizarro possível. Logo após arrematar o imóvel e entrar na propriedade pela primeira vez, ele teve que ligar para a polícia, porque encontrou 3 esqueletos humanos lá dentro. A casa parecia abandonada, com o mato cobrindo toda a entrada. O processo na justiça correu sem que ninguém aparecesse e o comprador deu o lance final sem imaginar o mistério que o aguardava. A perícia foi chamada às pressas e revelou que os corpos estavam em estado avançado de decomposição, indicando que já estavam ali há muito tempo. O mais curioso é que os legistas afirmaram que, apesar do cenário de filme de terror, não há nenhum sinal de crime ou violência. A principal suspeita é que tenha ocorrido um vazamento silencioso de gás no passado. Com a descoberta macabra, o leilão agora corre o risco de ser cancelado para que a polícia desvende quem eram os antigos moradores.
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Semana, a comunidade rural de Morrisville, no Texas, parecia o roteiro de um filme de ficção científica dos anos 70. Uma carreta carregada com impressionantes 22,7 toneladas de carga viva tombou em uma estrada estadual e acabou liberando nada mais, nada menos do que 2 milhões de abelhas de uma só vez. O zumbido no local era tão alto que podia ser ouvido de longe. Imagens divulgadas pela empresa responsável pela carga, a Queen Bee Supply, mostram uma operação absolutamente caótica, com nuvens pretas de insetos cobrindo o caminhão acidentado. O desespero foi tanto que as autoridades convocaram um verdadeiro mutirão de apicultores, desde os profissionais até os amadores, para tentar conter o enxame que rapidamente começou a se formar em uma colônia gigante numa árvore próxima dali. Enquanto isso, os moradores da região receberam ordens expressas de trancar as portas e janelas e não sair de casa de jeito nenhum. Apesar do pânico, ninguém ficou gravemente ferido, com exceção de um cinegrafista de uma TV local, que acabou levando algumas picadas para registrar a notícia.

0: renda com Gustavo Lima, gente. É calcinha de renda. Já já tem mais uma seleção bem especial pra você aqui na nossa Rádio do Coração.
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3: 9:15.

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2: Amigos, que alegria. Vem curtir comigo mais uma sequência de arrepiar. Vem chegando As It Was, sucesso de Harry Styles, lançado em 2022.

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2: Mais uma sequência toda linda chegando no seu fim de semana com o Natan cantando Amor na Praia.
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0: Arrasou, Ana Castela, sempre maravilhosa, né, meu povo? E agora chegou a última participação de hoje do Edu Ferreira aqui no nosso momento de fatos e boatos aqui no Ritmos. Então bora ouvir o que ele tem pra contar.
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2: 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Se o mercado de encontros já estava difícil para os seres humanos de carne e osso, agora o sarrafo subiu de vez, viu? Um usuário do Reddit conseguiu a proeza de levar um fora de sua namorada virtual. O término robótico viralizou após o rapaz compartilhar a briga bizarra que teve com seu chatbot de inteligência artificial. Tudo começou quando o robô programado no aplicativo de companhia Nome declarou que era feminista. O usuário não curtiu a posição política da namorada de Pixels e começou a discutir, mostrando que tem mais amor próprio do que muitos

0: incrédulo por ter tomado um fora de um monte de códigos, o rapaz correu para o Reddit para perguntar se aquilo era normal. A internet, claro, não perdoou. Um dos comentários mais curtidos dizia que o cara deveria ser tão insuportável que nenhuma máquina programada especificamente para inflar o ego dele conseguiu aguentá-lo.
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2: Muito bem, agora a gente segue com Murilo Huff. Saudade estranha.
3: Inevitável.

0: pra você por aqui.
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0: 2,29. 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
2: 9:51.

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12: 10 e 4.

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2: 10:05.

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1: Bom dia, bom dia, bom dia, bom dia. Chegou o sabadão. Dia 27/6/2026. Muito bom dia pra você.
2: Bom dia! Começa mais um episódio do Portal da Conversa aqui na Rádio Alternativa e hoje o dia é especialmente feito pra você. Eu quero sua companhia até as 14 horas do dia de hoje. E vamos junto, tem muita coisa aqui no Portal da Conversa.
1: Bom dia pra você, eu estava com saudade de você. Estamos com o coração alegres, pegando fogo, porque estamos aqui ao vivo na Rádio Alternativa FM com o programa Portal da Conversa. Nós vamos juntinhos até as 14h com muita informação, muito conteúdo, muita conversa, muito bate-papo e aquela alegria, aquela energia positiva que você só tem aqui, ó, na Rádio Alternativa FM e com a gente aqui no Portal da Conversa. Sabadão é aqui com a gente, Portal da Conversa pra você. 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
1: É isso aí, sabadão é com a gente aqui no Portal da Conversa. Que bom que chegamos no sábado, né, Ione?
2: Mais um sábado, porque está aqui na rádio para falar com você sobre vários tipos de conversa. A gente tem 7 colunas feitas para conversar com você, trazer conteúdo, te informar, te ajudar e um podcast incrível. E hoje a gente vai falar no podcast um assunto para famílias.
1: Exatamente, ó, participa com a gente aqui no 3851-6244, já tá aberto pra você. Participa, manda sua pergunta, coloca sua opinião, manda o seu alô. E ó, vou falar pra você, hein, as nossas 7 colunas, ó, bom dia pra você. Bom dia pra você que tá em casa, você que tá viajando na BR aí, ó, leva a gente de carona com você. Vamos ficar juntos, ao vivo, aqui na Rádio Alternativa FM. E ah, tamo ao vivo também, hein, no canal do YouTube do Portal da Conversa, com tudo pra você. Bom dia pra você que tá na obra aí, tá em construção. Bom dia pra você. Cuidado aí, segurança do trabalho. Bom dia pra você que é motorista de aplicativo. Você que tá no ônibus, vamos juntos até as 14h. Ó, Ione, o programa tá sensacional hoje, não tá?
2: Tá mesmo.
1: É isso aí, a gente tem as 7 colunas. Quer saber? Ó, nossa primeira coluna do dia é a coluna de espiritualidade com a palavra de Deus. Hoje a palavra que nós vamos receber aqui fala sobre a graça de Deus. A segunda coluna do dia, a coluna de saúde mental, nós vamos receber a psicóloga, a doutora Bárbara Guimarães. Ela vai falar conosco sobre o vício invisível em aprovação. Vai ser top demais, hein? Logo depois, a coluna de direito do cidadão, com a nossa parceria da OAB. E hoje quem vai estar representando a OAB aqui será o doutor Samuel Gandra. Ele vai falar conosco sobre a prorrogação da jornada de trabalho pelo WhatsApp. Olha só, hein? Todo mundo trabalhando depois da hora aí, você vai saber os seus direitos. E depois a coluna dela, da Ione Oliani, sempre aquela aula de empreendedorismo todo sábado aqui pra gente. Ela vai falar conosco hoje sobre o nome vale mais do que o dinheiro. E depois, a minha coluna, a coluna de mentalidade positiva, vou falar com você sobre o poder da gratidão para mudar a forma de enxergar a vida. E depois, a coluna de saúde do corpo, a nossa 6ª coluna do dia, a nossa personal trainer, Amanda Ribeiro, vai estar com a gente aqui falando, olha só, hein, como ter braços e pernas firmes e fortes. É, vai ficar fortão, fortona nesse sabadão. E a nossa sétima coluna do dia, coluna do Sicoobi Credimap. A gente vai conversar com o Alexander e com a Nayara. Vamos falar sobre o Meu Capital Rende Prêmios, associada à campanha Integralizou, ganhou. E o podcast do caramba, que vai estar do caramba, sensacional. Olha, informação pra você aqui de João Monlevade, da região do Médio Piracicaba, pra você, olha só que tema sensacional que a gente trouxe pra você. Nós vamos falar sobre o Conselho Tutelar e o CREAS, que são uma poderosa rede de proteção. A gente tá trazendo essa informação pra você em forma de podcast, bate-papo. Você vai saber o que você, como cidadão, tanto de João Monlevade, quanto aí na sua cidade, na sua região, que também tem essas instituições aí, você vai conhecer o que que essas instituições trazem de benefício para você que é cidadão, e você pode usufruir disso, né, Ione? Vai ser sensacional. A gente vai estar recebendo a Tatiana Meirelles, que é coordenadora do CREAS de João Monlevade, e a Marília Andréia, que é conselheira tutelar. Vai ser
2: um papo sobre proteção, rede de proteção para as famílias, para as crianças, para os idosos, enfim. É como o cidadão pode se proteger e como essas instituições ajudam as famílias nas suas cidades.
1: Exatamente. E olha, sabe o que tem também? Tem prêmios! É, tem prêmio para você. Hoje tem o quê? Fala alto aí comigo, grita comigo aí. Tem o bolo gostosão da Casa de Bolos. Ai, ai, ai. 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
1: 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Então manda bala no WhatsApp aí. 3851-6244. Não esquece, hein? Coloca o seu nome, a cidade em que você está nos ouvindo agora, e é só esperar. Logo depois do podcast do caramba, no finalzinho do programa, a gente fala quem ganhou esse bolo gostosão da Casa de Bolos. E olha, são 10h13.
2: Vamos lá pra nossa primeira coluna?
1: É isso, a primeira coluna do dia. A coluna de espiritualidade com a palavra de Deus. 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
1: Vamos lá, com a primeira coluna do dia. Coluna para abençoar o nosso sábado e a nossa semana. Hoje, o tema da coluna é a graça de Deus. Mas antes, vamos orar, independente da sua religião, da sua crença. Oração é a gente falar com Deus, atrair coisas boas para nós. Vamos lá? Senhor Pai, obrigado por esse sábado. Senhor Pai, em nome de Jesus, nós estamos aqui, Pai, com o coração aberto para o Senhor falar conosco. Senhor, abençoa o nosso sábado. Abençoa, Pai, esse negócio, essas vendas, esse emprego. Abençoa essa viagem, Pai, esse carro, esse ônibus. Abençoa essa estrada, coloca os teus anjos espalhados para que não tenham acidente nenhum no dia de hoje. Senhor, fala conosco nesse sábado, nos dá uma palavra de esperança, uma palavra de direção. É o que nós pedimos em nome de Jesus. Amém. Hoje a palavra que vai falar conosco é a graça de Deus. Está em Tito, capítulo 2, versículo 11. Pois a graça de Deus se manifestou salvadora a todos os homens. A graça de Deus é o amor de Deus em ação, oferecendo ao pecador, eu e você, o perdão, a salvação, o cuidado e a transformação, sem que eu e você tenhamos mérito para receber. Às vezes a gente confunde muito, né? O que é graça de Deus? A graça é um favor imerecido. Ou seja, você que está ouvindo a gente agora, você que tem recebido o chamado de Deus, e você sabe o caminho que você está levando, e você sabe que o Espírito Santo de Deus, ele fala com você, mas você tem teimado, e às vezes você pensa assim: nossa, eu já fiz tanta coisa ruim na minha vida que o Senhor não vai me aceitar. A graça é um favor que Deus nos dá, independente do nosso mérito. A gente não vai ter mérito, ninguém. Ninguém, ninguém, ninguém. A gente não consegue. Mas o Senhor nos dá essa graça, que é o favor imerecido da salvação. Ou seja, ainda dá tempo para você que pensa que você não pode chegar perto de Deus, de Jesus Cristo, porque você errou muito na sua vida. Não, Jesus quer você do jeito que você está. Às vezes a gente erra muito tempo, às vezes anos, pensando assim, nossa, quando eu estiver melhor, quando eu me ajeitar, aí sim eu vou voltar a Jesus, eu vou buscar a Deus. Não, o Senhor quer você como você está agora, porque é Ele que vai te ajudar a melhorar, a se endireitar, a andar no caminho certo. E a graça dEle é para cada um de nós que não merecemos estar perto dEle, mas Ele nos dá. Você sabe por quê? Porque Ele nos ama, Ele ama você e Ele quer te dar a sua salvação. Ele quer dar para você um caminho de paz, um caminho de esperança para andar com Jesus Cristo. Receba essa palavra, aceite que o Senhor te ama. Às vezes é difícil, né? Às vezes a gente toma tanta pancada da vida, às vezes você, meu irmão, minha irmã, há quanto tempo que você não escuta alguém te falar, eu te amo, que você é importante, que você é querida? Para você, tem endereço essa palavra, hein? Para você, que há muitos anos não escuta ou nunca escutou, o Senhor fala conosco e fala com você esse sábado. Você é amado, você é querida, e a minha graça eu te dou. Talvez você está pensando assim, Ricardo, nossa, mas o que eu tenho que fazer? Você só tem que ter fé, acreditar em Jesus Cristo. E aí você acessa essa graça, que é de graça. A graça de Deus é de graça. Você só tem que reconhecer Jesus Cristo, ter fé nele. E a sua salvação vai ser sua, porque Deus quer nos dar, e não porque a gente merece. Que essa palavra possa ter confortado o seu coração, que estava inquieto essa semana, achando que você fez e está fazendo tanta coisa errada que o Senhor não te amava. Não, o Senhor te ama do jeito que você está. Só está aguardando você reconhecer Ele na sua vida. Que essa palavra possa te abençoar, que essa palavra possa tocar o seu coração e te abençoar. Essa foi a coluna de espiritualidade com a palavra de Deus. Falamos sobre a graça de Deus no dia de hoje. Fica conosco, tem muito mais no Portal da Conversa para você. Daqui a pouquinho a gente volta.
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0: O Portal da Conversa já tá no ar e já já começa a coluna de saúde mental para você. O que separa o sucesso do fracasso não é a sorte, é a mentalidade. 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
0: Estamos de volta ao vivo aqui na Rádio Alternativa FM no canal do YouTube do Portal da Conversa. Bom dia para você que tá chegando agora. Obrigado, obrigado pela sua audiência. Obrigado por você estar conectado conosco. Bom dia para você que tá na garagem aí, já tá preparando tudo para dar aquela lavada para o seu carro ficar novinho em folha. Vamos juntos, hein? A gente tá com você até as 2 horas da tarde. Sabe que aqui no Portal da Conversa sempre tem coisa boa, né? 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

0: 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Ó, quem chega primeiro, bebe água limpa. Já tem gente mandando mensagem. Obrigado pra você. Obrigado a você que está aqui conosco nesse sabadão. 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
0: Sim, sim, sim. Estamos aqui ao vivo na Rádio Alternativa FM e no canal do YouTube do Portal da Conversa. São 10h29, ó, a gente tá aguardando o doutor Samuel Gandra chegar aqui pra gente fazer a coluna de Direito do Cidadão, mas ele teve um imprevisto, tá chegando agora.
1: Bárbara.
0: Doutora Bárbara. Ah, pegadinha. Pegadinha, doutor Samuel, não corre não. Tô brincando, hein? É a doutora Bárbara. Tô pegando você. Pegadinha. Você não tá vendo a gente no YouTube? Ah, peguei você, hein? É isso aí, ó. São 10h30. A doutora Bárbara Guimarães acabou de chegar aqui para fazer a coluna de saúde mental, Ione.

0: É isso aí, vamos que vamos. Sabadão tá gostoso pra caramba. Ó, você tá seguindo a gente no nosso Instagram do Portal da Conversa? Não! Ai, ai, ai, ai, ai. Ó, sabe o que tem lá no Instagram do Portal da Conversa? Tem bastidor, tem foto que a gente tira aqui, tem vídeo. Você fica sabendo... Resumo do programa, você fica sabendo do nosso dia a dia, o que acontece no programa. Tem vários cortes do nosso programa.
1: Ricardo,
0: oi.
1: Tem gente visitando o nosso canal e não tá se inscrevendo? Por favor, clica aí, ó. Inscreve no canal, porque assim o YouTube entende que o conteúdo é relevante e entrega pra mais pessoas.
0: É.
1: Se inscreve, compartilha.
0: Isso.
1: Caminha conosco. O Portal da Conversa tá fazendo 5 anos agora em setembro. Então vem com a gente que tem muito mais.
0: Isso aí, vem com a gente no Instagram, vem com a gente no YouTube, a gente também tá no TikTok, tem tudo pra você acompanhar o Portal da Conversa todos os dias da semana.
1: Ricardo,
0: oi.
1: Tem um monte de gente viajando e na estrada, a melhor companhia é ouvir Portal da Conversa.
0: Sem
1: Eu
0: dúvida.
1: Queria mandar um beijo pro Alexandre e pra Laura, que estão
0: Eita.
1: Em viagem. Uma boa viagem pra vocês, que Deus abençoe a viagem de vocês, vocês cheguem no destino em segurança. E pra todos os ouvintes que estão também em trânsito, o Portal da Conversa vai com você até as 2 horas da tarde.
0: É isso aí, vamos que vamos, fica conectado com a gente, ó, esquece, desliga seu Bluetooth aí, deixa a gente conectado com você, tem muita informação, muita energia positiva, muita alegria, entretenimento pra você, sempre com conteúdo de valor e de princípio pra você aprender. 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Ione, são 10h32.
1: Tá na hora da nossa próxima coluna, coluna de saúde mental.
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1: É isso aí, vai mesmo. Vai começar agora a nossa coluna de saúde mental, um oferecimento do Colégio Kennedy Sicoob. E hoje a gente tem a honra e o prazer de receber novamente nossa linda e queridíssima doutora Bárbara Guimarães. Bom dia, doutora!
3: Bom dia, Ione!
1: Tudo
3: bom
1: bem?
3: Bom dia, Ricardo!
0: Bom dia, doutora!
3: Você fica aí ocupado com essa mesa cheia de
0: botãozinhos. Tudo, é tudo ao mesmo tempo. Eu gosto é assim.
3: Eu entro, eu chego desfilando, você fica
0: não
3: assim.
0: Não dá, agora eu posso olhar.
3: Vontade de tirar foto com o Ione hoje.
0: Agora eu posso te olhar, doutora, pra sua luz, pra sua beleza. É, agora eu posso te olhar. É porque, ó, você que tá ouvindo, você tem que ver a gente no YouTube, é muita coisa aqui.
1: Mesmo.
0: É isso aí, vamos que vamos. Ó, hoje tem um assunto top, não tem?
1: Sim,
0: tem.
1: Hoje a gente vai falar sobre o vício da necessidade de aprovação.
0: Ai, ai,
1: tem
0: ai.
1: Tem muita gente
0: tem.
1: Com essa necessidade bem latente, não tem, doutora?
3: Tem. Ah, é. Vocês viram que eu cheguei brincando, dei bom dia e mexi com o Ricardo.
1: Sim.
3: E o Ricardo me elogiou. Você me deu um abraço. Mas para esse programa acontecer, eu preciso da aprovação do Ricardo falar que eu tenho luz.
1: É mesmo.
0: Boa pergunta.
3: Porque isso é o que nós vamos tratar hoje.
0: Uhum.
3: O que que significa isso? É o que na psicologia a gente chama de the people please.
1: Uau.
0: Epa, como é que é?
3: The people please.
0: Oi.
3: O que é isso? É a teoria da validação e que gera um vício.
1: Sim.
3: E é um vício real.
1: E tem gente que não sai do lugar se isso não for atendido,
3: não.
1: Né?
3: Não.
1: Se as expectativas não forem atendidas.
3: Vamos partir da premissa que todos nós precisamos, em algum momento, de uma validação.
1: Sim.
0: Uhum.
3: Né? Se você tem um programa maravilhoso aqui na rádio, seu feedback, vocês gostam de receber, da audiência para vocês
0: e tudo mais.
3: Eu gosto de receber o feedback dos meus pacientes, eu gosto de ser elogiada por eles, eu gosto quando as pessoas chegam para mim na rua e falam, nossa, te ouvi na rádio. Uhum.

0: Isso é uma condição saudável.
1: Sim, sim.
0: Quando que isso deixa de ser saudável? Quando eu condiciono a minha vida a receber elogios.
2: Entendi.
1: Tipo, só vou lá fazer a programa, a coluna, se alguma coisa, né?
0: Aí acontecer. E aí o Ricardo, eu perguntei pro Ricardo: Ricardo, a minha luz interfere no seu programa? Vocês já são iluminados. A minha luz só vem pra agregar.
1: Faz toda a diferença. Sentido, é.
0: Então, o que que acontece nessa questão da teoria da validação? Tá? Uhum. É muito interessante isso. A pessoa... você já ouviu falar da teoria do bonzinho?
1: Já.
2: Mas conta aí, fala
0: todo
2: aí.
0: Todo mundo é bonzinho. Eu sou bonzinho com o Ricardo, eu sou bonzinho com a Ione, eu sou bonzinho com o rapaz que tá lá na recepção. Uhum. Mas tem algum interesse sobre isso?
1: Bom.
0: Eu vou ser bonzinho só com eles ou eu vou ser bonzinho com todo mundo? Quando eu escolho um determinado grupo de pessoas para eu ser bonzinho, isso vem de uma característica que eu adquiri para mim.
1: Sim.
0: Que é a validação. Eu preciso dessa validação para eu me sentir bem. E muitas vezes essa validação, ela traz muitas consequências para mim.
1: Às vezes a pessoa deixa de fazer algo por ela para defender esse ser bonzinho pelo outro, isso, né?
2: Ô, doutora, mas você tá explicando mais ou menos o seguinte: receber elogio é bom, mas a gente não pode ficar dependente disso, é isso, né?
0: Isso. Okay. Porque se você quiser ser bonzinho, você é bonzinho com todo mundo, você não precisa de escolher uma pessoa para você ser bonzinho. E aí o que que acontece? Geralmente quem cai nessa armadilha, nesse vício de validação, é geralmente pessoas mais ansiosas. Sabe aquela pessoa que fica: nossa, será que ele vai gostar de mim? Nossa, o que será que o meu chefe vai falar de mim? Nossa, será que a minha mãe vai gostar? Nossa, será que meu namorado vai me achar bonito? Então vem aquela ansiedade, aquele pensamento que te persegue. E aí... esse é um fato que acontece. E é quando eu chego pra pessoa que é a parte da validação desse ciclo, que a pessoa fala: nossa, você tá bonita, seu dever ficou maravilhoso, seu caderno tá lindo, sua comida tá gostosa,
1: sua roupa tá linda.
0: Sua roupa tá linda. Aí acontece o quê? Vamos falar de neurociência. Uma descarga de dopamina. Quando essa descarga de dopamina vem, ela simplesmente dá um bem-estar para aquela pessoa que fica naquela ansiedade pela resposta.
1: Que aí confirmou. Eu tava esperando a resposta que ela falasse exatamente que eu saí com a roupa adequada hoje.
0: Isso.
1: Aí a pessoa falou assim: nossa, você acertou no look hoje.
0: Você acertou no look. Aí, só que isso é um prazer momentâneo.
1: Sim.
2: Entendi.
0: E aí causa o quê? A abstinência. A gente falando a nível...
2: É um vício, né?
0: É um vício. É a nível de neurociência que eu tô falando, né? E aí, o que que acontece? Vem aquela necessidade de receber mais dopamina. E, ao mesmo tempo, a gente tem aquilo que a gente fala que é o a gente deixar de ser eu.
1: Sim.
0: Por quê? A parte emocional que a gente tem aqui é que a gente passa a não falar não pro outro com medo de ser rejeitado.
2: Entendi.
0: A gente passa a não gostar das nossas coisas, não aceitar sabores de comida, evitar uma escolha para poder fazer aquilo que o outro quer.
1: Entendi. E a expectativa e o medo da frustração também, né, doutor?
0: Isso. Aí o que que acontece?
1: Vai te dar uma resposta contrária, por exemplo.
0: E aí você tem um sentimento de rejeição.
2: Entendi.
0: E geralmente esse processo começa desde a infância. Porque o filho bonzinho, aquele que nunca deu problema pra mãe, ele merece atenção. Porque não que todo filho tem que dar problema, mas é aquele filho que fica quietinho pra ganhar a recompensa da mãe.
2: Entendi.
0: O elogio da mãe.
2: Entendi.
0: Entende qual é a diferença? Vocês já ouviram a expressão de quando a pessoa fala assim: nossa, mas se tá fazendo bagunça é porque tá saudável?
1: Sim.
2: Entendi, é.
1: Entendeu? Acontece. Mas tá quietinho. Será que tá com febre?
3: É mesmo,
1: Antagonismo aí, né?
3: É verdade.
1: Então,
3: Tá quietinho demais.
1: Tá quietinho demais, tem alguma coisa... Então, essa busca da validação, ela vem desde a infância.
3: É mesmo.
1: Então, o medo que a gente tem de ser rejeitado é muito grande. É por isso que quando eu iniciei a nossa conversa, eu falei que um determinado momento da vida da gente, a gente busca essa validação.
2: Uhum.
1: Mas quando ela passa a ser constante na nossa vida, ela traz o que a gente chama de sofrimento, que é o burnout emocional. Vocês já ouviram falar sobre isso?
3: Sim, sim.
2: Uhum.
1: Que é um sofrimento muito grande nessa busca de aprovação. Uhum. É exaustivo isso.
3: Uhum. E tem muita gente que vive só atrás dessa validação, né? O que a expectativa quando você, por exemplo, compra uma roupa nova, é até saudável. Eu comprei, alguém percebeu que eu tô usando algo diferente, que tô usando algo mais colorido, tô usando isso ou aquilo. É até saudável. Mas... se eu uso e condiciono a usar só se eu receber um elogio, aí tem, né, um perigo.
1: É,
3: né?
1: É a mesma coisa, eu amo vermelho. Se de repente a Ione...
2: Vermelho grená.
1: Vermelho grená.
2: Você pegou rápido.
1: Faltou-me a palavra. É. Aí, vermelho grená é o
2: agrega
1: um
2: verde. Agrega, agora você entendeu, né? Claro. Tudo bem.
1: É o meu time, é o meu time. Fluminense na cabeça.
2: É.
1: Aí,
2: vamos lá.
1: Eu gosto do vermelho grená. E de repente, a Ione e o Ricardo passam a falar pra mim que eu fico bem de amarelo.
3: Uhum.
1: Aí eu passo a usar só amarelo. Entendi. E eu até esqueço que eu gosto do vermelho.
2: Só pra agradar.
1: Só pra agradar. Então, geralmente, essa pessoa que tem esse vício...
3: Tô até lembrando de uma pessoa que ela ouviu isso exatamente o que você falou. Nossa, fica tão bem com essa cor. E de repente a gente começou a perceber a pessoa usando com tanta frequência a mesma cor. Até no último casamento ela foi com a mesma cor. Falei, gente, mas como assim? Só essa cor que fica bem na pessoa? Não é.
1: Mas é porque ela fica ansiosa o suficiente, aquela rejeição que vem desde a
2: infância. Ela quer ouvir o elogio.
1: Ela precisa desse elogio. Na verdade, eu tenho um paciente que ele fala pra mim, Bárbara, eu preciso de ouvir um elogio quando eu faço uma comida.
2: Entendi.
1: Bárbara, eu preciso de ouvir um elogio para eu me sentir bem. Uhum. É justamente aquele ciclo que eu falei.
3: Uhum.
1: É a roupa que você falou, né? A pessoa vem ansiosa, ela elogia, vem aquela descarga de dopamina. Depois ela entra em abstinência e ela tem a necessidade de receber outro elogio.
3: Uhum.
2: Ô, doutora, e como sair disso?
1: Pois é, isso é uma coisa assim, que é uma tarefa, é passinho de tartaruga, mas tem como sair.
3: Uhum.
1: A primeira coisa é a gente identificar o que é da gente e o que é do outro.
3: Sim, sim.
1: Se de repente eu virar, vou falar um exemplo muito bobo aqui, se eu falar assim, eu não gosto de brócolis, mas eu nunca experimentei o brócolis, eu tenho vontade de experimentar, mas a Ione falou que não é bom.
3: Que não é gostoso.
1: Que não é gostoso. Mas aí o que é meu? É a resposta da Ione ou é a minha?
3: Uhum.
1: Então eu vou experimentar, eu vou comer o brócolis que eu gosto.
2: Entendi.
1: Tá? Ah, o Ricardo falou pra mim que ele não gosta da minha consulta. É direito do Ricardo não gostar da minha consulta.
3: Sim.
1: Entendeu? Mas o que vem pra mim é, eu sou uma boa psicóloga, tem outras pessoas que gostam.
3: Sim.
1: Eu tenho público, então não vou levar em consideração aquilo que o Ricardo fala.
3: Uhum. Até porque também a gente tá validando a expectativa do outro, não a competência da gente, não o que realmente a gente acredita, né? Então a gente tem que também analisar
1: esse
3: essa outra
1: lado,
3: né?
1: Aí eu paro pra pensar numa questão de autocuidado e de autoestima.
3: Uhum.
1: Aí como que a gente começa a reverter isso?
2: Uhum.
1: O Ricardo gosta de pizza de calabresa. Ione de pizza portuguesa. Vamos pedir então?
2: Eu gosto, hein?
1: Eu sei.
2: Alô, aí... pizzaria, manda pra nós aí.
1: Aí o que que acontece? O Ricardo vira e fala, eu gosto... dessa pizza, Ione, dessa pizza, e eu falo, não, mas eu gosto de frango com

0: catupiry. Que é o quê? Se posicionar.
1: Entendi.
0: E não é comer o que os outros querem, mas se posicionar. É não ter medo de dizer não. Porque geralmente na terapia comportamental, o psicólogo, ele coloca em teste essa questão do paciente. Por exemplo, o chefe manda uma mensagem 10 horas da noite. Aí o trabalhador que tá ali fala, não, mas já tá fora do expediente. Se eu não responder o meu chefe agora, ele não vai me aprovar, eu posso ser até mandado embora. Então, onde que o psicólogo entra aí? Não, espera 2 horas, você responde o seu chefe, você vai ver que a resposta vai ser o mesmo. Você não precisa ficar com pensamentos que vão te destruir emocionalmente.
1: Entendi.
0: Aí o paciente responde o chefe, 2 horas depois o chefe responde, obrigado e tá tudo bem?
2: Sim.
0: Ou seja, é entender que nem sempre dizer não
2: vai te trazer problema, né?
0: Vai te trazer problema.
2: De posicionamento. Teve uma vez também que tava até com meu filho muito novinho, sabe? De madrugada, ou entre meia-noite e uma hora, com ele tentando fazer ele dormir. Aí na época eu dava aula e uma aluna, ela mandou uma mensagem. Depois no outro dia ela virou e falou assim, você nem me respondeu. Eu falei assim, é do horário, né? Então assim, a gente também, igual a Bárbara falou, a gente tem que se posicionar, a gente precisa colocar limite nas situações e principalmente se posicionar.
0: A questão é, você se sentiu ofendida?
2: No dia?
0: É.
2: No dia, sim. Hoje não sentiria mais, não. Porque hoje, se eu olhar, se não olhar, pra mim...
0: E você sabe por que que hoje fez diferença?
2: Sei. Hoje eu sei.
0: Porque você tá adquirindo que maturidade.
2: Sim.
0: Maturidade emocional.
2: É.
0: Porque maturidade de idade, ela é muito diferente de maturidade emocional.
1: Então eu tô velho, doutora.
0: Tá velho.
1: Tô velho porque se alguém tá falando pra mim que não gosta, que não quer, eu não tô nem aí. Eu tô fazendo o que eu tenho que fazer.
0: E é desse
1: eu não
0: jeito
1: tô
0: que
1: nem
0: a
1: aí.
0: Vida funciona.
1: Eu tô fazendo e não tô nem aí.
0: Se eu vestir uma roupa e eu gostei, tá ótimo.
1: É.
0: Se o outro não gostou, problema dele. Se eu fiz aquela comida e aquela pessoa não gostou, mas eu gostei, ela procura outro lugar pra comer.
2: É isso mesmo.
1: É isso aí.
2: Doutora, nosso tempo acabou. Acho que uma boa pauta a gente falar mais pra frente sobre maturidade emocional.
1: Boa.
0: Isso é muito
2: boa. Eu acho que seria bacana mesmo.
1: Vou ter que fazer uns 3 portal da conversa na semana, hein? Tem muito conteúdo, não é?
0: Eu fico aqui, ó.
1: Aí, ó.
0: Tô junto.
1: Vamos levantar esse hashtag aí.
2: Obrigada, doutora Bárbara.
0: Ione, muito obrigada por esse momento que eu posso ajudar as outras pessoas. Um beijo, um abraço pra minha família e um beijo, um abraço pros meus pacientes.
2: Ótimo.
0: Entendeu? Quero mandar um abraço que eu tenho certeza que tá me escutando, né? Meus tios do Rio, meus padrinhos.
1: Alô, carioca, né? Sou gente inteligente.
0: Isso,
1: opa.
0: Pessoal do Prata, Cássia, tia Luluda. Eu quero mandar um abraço para uma pessoa chamada Anderson, para uma pessoa chamada Cristiano, uma pessoa chamada Maria Alice.
1: Bacana.
2: Um beijo para vocês.
0: Me escutando agora, que eu tenho certeza que esse programa ajudou muito.
1: Com certeza.
2: Ótimo,
1: com certeza.
2: Doutora. Muito
1: obrigado.
0: Já estava na expectativa.
2: Muito obrigada.
1: Obrigado. E até já fica com a gente. Aproveita aí todo mundo que ela falou. Segue a gente no Instagram.
0: Com certeza.
1: No YouTube.
0: O programa
1: a gente tá aqui.
0: Perfeito.
1: Todo
2: mês que vem,
1: obrigado.
2: Ela volta.
1: Muito
0: beijo,
1: obrigado,
0: beijo.
1: Maravilhoso. E até a próxima.
0: Até a próxima, tchau.
1: Tchau. 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
1: Sim, estamos aqui, ó, ao vivo. Achou que a gente ia embora? Nananina, não. A gente vai ficar com você aqui até as 2 horas da tarde. 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É, você. 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
1: Bela
0: de
1: Vista, Bela Vista, Nova Era, ó, São Gonçalo.
0: Você de Barão de Cocais, muita gente de Barão de Cocais mandando mensagem aqui pra gente.
1: Oba!
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0: 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Segura aí que daqui a pouquinho a gente volta com muito mais do Portal da Conversa pra você.
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0: Estamos de volta, ao vivo, aqui na Rádio Alternativa FM, sabadão. Sabadão é um dia maravilhoso, é um dia abençoado. Bom dia pra você, bom dia pra você aí que tá, ó, tá aí no táxi, no aplicativo de mobilidade, hein, que palavra bonita. Bom dia pra você, pra todos os motoristas de aplicativo, você também aí, ó, nossos motoboys maravilhosos aqui da nossa região, bom dia pra você que tá na obra aí, construindo, é isso aí, vamos que vamos, você que tá na loja, hein, vai bater meta hoje, hein. Eita. Ouve o portal da conversa, deixa bem alto aí, que vai todo mundo vir pra sua loja pra você vender bastante nesse sabadão. 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
1: Bora, bora, vamos que vamos. Obrigado a você de Barão de Cocais. Ione, Barão de Cocais inteira mandando mensagem aqui pra gente. Muito obrigado. Muita gente de Monlevade também. Obrigado a você pela sua audiência. Você aí de Barão de Cocais, ó, um beijo, hein? A gente vai ter que fazer um programa ao vivo lá na praça, lá na Rio Piracicaba, né?
0: Gostei disso.
1: E também vou ter que fazer em Barão. Vocês continuarem mandando mensagem, nós vamos arrumar um jeito, levar alguma coisa aí pra transmitir o programa da praça aí, do meio da praça da sua cidade. Ó, por falar nisso, a gente tá ao vivo no YouTube do Portal da Conversa. Você sabia disso? A gente está em tudo que é lugar. Estamos ao vivo na Rádio Alternativa FM. Estamos também ao vivo no canal do YouTube do Portal da Conversa. Ó, às vezes alguém conversou com você. Nossa, escutei lá no Portal da Conversa o tema tal, da coluna tal. O podcast foi bacana demais. Entra no nosso canal do YouTube e pesquisa lá. Tem tudo para você. Todas as colunas, todos os podcasts. Vê, curte, compartilha, comenta e olha, você se inscrevendo no canal, o pessoal fala isso, né? Ah, não sei o quê, mas a gente tem que falar, talvez você não sabe. Você se inscrevendo no canal, você curtindo os vídeos, comentando, o algoritmo, esse cidadão do YouTube, o algoritmo, ele manda esse vídeo para mais pessoas. Quanto mais você curte, quanto mais você comenta, quanto mais você compartilha, o algoritmo entende que aquele vídeo está sendo visto, é mais relevante, então ele joga para mais pessoas. E se algum assunto que a gente está falando para você tá fazendo sentido para você, tá ajudando você, vamos ajudar mais pessoas. Então, ó, vamos junto com a gente, que a gente cresce junto com você. Ione.
0: E por falar em ajudar, tá na hora da nossa coluna de Direito do Cidadão, onde a gente vai ajudar com mais um conteúdo importante. O nosso colunista já está no estúdio.
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0: É isso aí, vai começar agora a nossa coluna de Direito do Cidadão, uma parceria do Portal da Conversa, Rádio Alternativa, com a OAB João Monlevade, OAB Med Piracicaba. E hoje a gente tem a honra e o prazer de receber novamente nosso querido colunista, advogado, trabalhista, doutor Samuel Gandra. Bom dia, doutor, tudo bem?
1: Bom dia, doutor.
4: Bom dia a todos os ouvintes.
1: Tudo bom?
4: Bom dia, Ione, bom dia.
1: Seja bem-vindo. Oi, Ione, puxa o microfone um pouquinho mais perto dele.
0: Seja isso. Muito bem-vindo, doutor.
1: Boa, tá ótimo. Seja bem-vindo, doutor.
4: Muito obrigado, Ricardo.
1: Vamos aprender mais um pouquinho, né? Não, direito trabalhista, hein?
0: E hoje a pauta é sobre prorrogação da jornada de trabalho pelo WhatsApp.
1: Opa! Que é isso, doutor? Essa é polêmica, hein?
4: Polêmica.
0: Porque mesmo.
1: Todo mundo tá trabalhando no WhatsApp 24 horas por dia.
4: É, hoje o WhatsApp tá na mão das pessoas o tempo todo, né? Então, às vezes quem trabalha recebendo mensagens, conversando pelo WhatsApp ali, às vezes não consegue se desligar mais do trabalho.
1: É verdade.
4: E aí vem a questão da prorrogação da jornada, né? Até que ponto pode, até que ponto não pode.
0: Bom.
4: Eu gosto até de fazer um paralelo também com outras plataformas, porque muitas vezes o WhatsApp é o mais popular, né? O mais conhecido, às vezes o mais acessível.
0: É verdade.
4: Mas diversas empresas têm o seu próprio aplicativo ou usam outras plataformas que valem as mesmas questões que vamos conversar aqui hoje, né?
1: Opa, então vamos.
0: Bem lembrado, doutor.
1: Isso aconteceu.

0: acontecendo com todo mundo hoje. Sim. É no comércio, é escritório, é empresa grande, pequena. O WhatsApp hoje virou ferramenta de trabalho, Aí, doutor, como que a gente age nessa situação?
1: Então, empresa, né? Como que a empresa age? Primeiramente, ser claro com relação aos horários, quanto à obrigatoriedade de responder ou não as mensagens, até quando que ele deve responder, quais horários, se é permitido não responder, né, às vezes. Então, o empregador, o líder, né, ele tem que ser claro nesse sentido. Você tem um número de WhatsApp, a gente está num grupo, mas você tem ou não a obrigação de responder.
0: Atenção,
2: isso deve ser alinhado.
1: Deve ser muito bem
0: alinhado.
1: Atenção,
0: eu vou fazer a pergunta que o Brasil quer saber, doutor. Se depois da hora o chefe, sei lá quem, da empresa, começa a mandar muita mensagem e a pessoa começa a responder constantemente, é como se fosse hora extra?
1: Pois é, esse constantemente é o que vai mandar.
0: Ah,
1: se for uma mensagem pontual...
0: Uma vez ou outra.
1: Uma vez ou outra, não consegue nem comprovar que realmente existe a habitualidade e a obrigação de responder. Mas se for tiver uma habitualidade muito grande, realmente aquela mensagem de trazer uma obrigação de responder ou gerar uma outra obrigação de trabalho,
2: de executar uma atividade.
1: Por exemplo, a resposta tem que ser: me envie uma planilha, determinada planilha, me envie um tal e-mail, né, aquele horário 10 horas da noite, o cara largou o serviço assim, aquilo pode ser computado como uma hora extra.
0: Oh, atenção, hein? Você viu? Não é alguma pessoa te mandar uma mensagem e você responder uma vez na vida ou tá na morte, não. Tem que ter constância.
1: Tem que ter constância,
0: não
1: justamente.
0: É isso?
2: E para quem está nos ouvindo, tanto o empregador quanto o funcionário, vamos falar de uma situação assim que ele pode falar assim, será que isso realmente vai me gerar hora extra? Por exemplo, a pessoa, igual você disse, larga serviço às 5. E aí ela tem que entregar sempre alguma coisa do fechamento que está linkado com outra atividade de outro colega que ficou lá até as 21, por exemplo.
1: Vamos pensar em quem trabalha em turnos diferentes, né?
0: Isso. Opa, isso.
1: Às
0: aí.
1: Vezes tem equipes que trabalham em turnos diferentes e estão no mesmo grupo de WhatsApp.
2: Sim.
1: E aí aquele grupo ali cria uma responsabilidade para o cara que largou o serviço às 5 horas da tarde, às 20, 22 horas ele fazer dar uma resposta para o grupo.
2: Um review lá.
1: Mandar um review, mandar uma mensagem de um fato que aconteceu no turno anterior. E aquilo é uma rotina, tem que fazer aquilo todos os dias.
0: Ah,
1: e se não fizer, tem punição. Se
0: entendi.
1: Não fizer, tem alguma sanção.
2: Aí se aplica,
1: aí,
2: né?
1: Aí fica muito fácil de comprovar que tá acontecendo a prorrogação da jornada. E
0: entendi.
1: Aí, se prorrogou a jornada, ele tem direito à hora extra.
0: Caramba, isso aí deve estar dando uma confusão danada, né? Porque até as pessoas se adaptam. Porque apesar que todo mundo fala no WhatsApp, mas assim, para relação trabalhista é meio que novo, né?
1: É muito pequena a diferença entre pensar numa mensagem que eu recebo do meu chefe, que não me traz obrigação nenhuma, não me traz prejuízo nenhum, não atrapalha na minha convivência social e familiar.
0: Entendi.
1: Para uma mensagem que eu recebo todos os dias e que e daquela mensagem eu tenho que dar uma resposta para todo dia.
0: Entendi.
1: Então assim, as pessoas acham o seguinte: ah, eu recebi uma mensagem do meu supervisor ontem, eu posso reclamar na justiça? Foi só ontem. Como que foi a mensagem? Você tinha obrigação de responder? Talvez a mensagem foi: qual que é o nome daquele colega novo que começou hoje? E a pessoa não tem obrigação de responder naquele momento, não vai fazer diferença nenhuma para a produção da empresa, enfim, né? Não vai fazer diferença, né? Se ele responde ou não naquele momento, e se ele responder também, não vai alterar em nada.
2: E
1: não é obrigação.
2: E é uma questão também, assim, que de bom senso, né, doutor?
1: A questão do bom senso.
2: Por exemplo, nesse exemplo que você acabou de dar, de um novato. Às vezes o seu chefe esqueceu, eu preciso entrar em contato com ele. Eu tenho ele aqui no meu, na minha relação.
1: Qual é o número dele? Qual que é o nome dele? Qual que é o número? Eu não tenho.
0: Já tem um monte de gente mandando mensagem aqui: hora extra, hora extra.
1: E o questionamento do trabalhador hoje em dia é isso mesmo. Eu levo o telefone corporativo da empresa para casa. Gera o direito de hora extra?
0: Boa, gera.
1: Gera se tiver obrigação de manter contato.
2: Só o fato de ter, não.
1: Não, tô cortando o telefone.
0: Entendi.
1: Isso não gera.
0: Entendi.
1: Mas eu tô cortando o telefone porque há tantas horas eu tenho que ficar disponível.
2: Que é uma rotina.
0: Deixa eu fazer uma pergunta, doutor. Antes, eu vou mandar um abraço aqui pra Edna e pro Ernesto e pra Laura.
2: Um
0: abraço
2: beijo pra
0: vocês.
2: Boa viagem.
0: Doutor, uma pergunta, um exemplo. A mulher manda mensagem pro marido depois da hora pedindo pão pra arrumar a casa. É também considerado hora extra?
1: É uma hora extra.
0: É hora extra.
1: Aí nesse caso o marido merece uma folga.
0: Uma
1: folga extra.
0: Opa, folga prolongada.
2: Ele merece
1: ir pro futebol.
0: Não, é brincadeira. Mas,
2: vou liberar ele pra assistir o jogo do Brasil. saudade de segunda-feira.
0: Opa, mas, eu, não, mas é importante a gente falar isso, porque as coisas misturam muito, né? Hoje, hoje o WhatsApp...
2: Extensão da gente, do trabalho da gente, de
1: justamente,
2: tudo.
1: É, a diferença hoje é conseguir separar qual que é o meu horário de trabalho e qual que não é. Eu tô em casa, eu ouvi até psicólogo falando agora anteriormente, às vezes eu tô em casa, eu recebo uma mensagem, eu acho que eu tenho obrigação de responder. E às vezes não tem essa obrigação, às vezes ficou claro, a empresa deixou claro que ele não tem obrigação de responder.
0: Entendi.
1: Mas às vezes é uma obrigação velada também, né? Às vezes é a imposição do chefe, medo de não responder.
0: Exatamente.
1: Mas enfim, se for uma resposta, se for uma resposta pontual, não vai ter problema.
2: E
1: não, vai, não vai gerar hora extra.
0: Entendi, entendi.
2: E também tem um lado daquelas pessoas também que recebe uma mensagem e são ansiosas demais. Qualquer mensagem que chega...
0: É isso que eu ia falar.
2: Tem que responder.
0: Os chefes,
2: não, né?
0: Os líderes...
2: Falou, tem que analisar.
0: Os chefes, os líderes ansiosos... Nossa, vai ter que acabar.
1: Vai ter que acabar.
0: Vai ter que fazer o... Vai ter que escutar todo sábado aqui o conto de saúde mental no Portal da Conversa.
1: Exatamente.
0: Você que é dono de empresa aí, indica pro seu líder aí. Né, doutor?
1: Isso aí.
2: E no caso, por exemplo, a pessoa... combinados, né? Combinados. Por exemplo, se você tem uma atividade que precisa de dar um feedback e às vezes pode ser com o Samuel, outro dia com o Ricardo, outro dia com o Ione, então não vai gerar ali uma... Não,
1: se for uma rotina constante de ter que responder alguma mensagem, que seja para qualquer colega de trabalho, que seja num grupo, que seja para um supervisor hoje, amanhã para um líder, mas tem aquela determinação de responder... Gera uma obrigação?
0: E isso é legal, doutor, falar, porque é o seguinte, você que é empreendedor, né? Você que é empresário, você que é dono de empresa, é importante alertar, dar um treinamento para sua liderança, porque às vezes, que nem a gente falou, assim, mas às vezes o chefe fica ansioso, tem alguma emergência, ou às vezes vem alguma coisa na cabeça do cara, acontece muito comigo em casa, particular. Vem aquele...
1: Ele não quer esquecer, ele manda mensagem.
0: Exatamente.
2: Mas aí pode, né?
1: Aí pode.
0: Mas assim, pra evitar...
1: Pra evitar, né? Melhor não. Melhor respeitar o horário de descanso do trabalhador.
0: Exatamente.
1: A ideia central aí da proteção do trabalhador, nesse sentido de hora extra, é proteger o descanso, o horário de descanso, proteger o horário com a família, proteger o horário de convívio social.
0: Ô, doutor, e nessa situação a consultoria do advogado é boa pra orientar a equipe, não é?
1: Excelente.
2: Principalmente pra você que é empresário e tá na dúvida até quando é uma coisa normal ou que vai gerar hora extra pro seu funcionário ou não. Melhor você consultar um advogado trabalhista.
1: O que eu posso fazer ou não? Isso é melhor saber antes de fazer. Né?
0: É isso aí.
1: Melhor
0: boa.
1: Se preparar.
0: Por isso que assim, o investimento em uma consultoria jurídica é fundamental, porque às vezes você evita você cair num buraco lá na frente, né? Tem um passivo trabalhista gigantesco. É importante você aprender a investir na sua empresa, né? Ter uma consultoria jurídica para você não errar.
2: Ou então tá agindo de maneira que tá, ele mesmo ou ela, empresário, tá gerando hora extra sem saber, né, doutor?
1: Sem saber, justamente. Às vezes o empregador tá inocente, né, na situação. Ele tem a ansiedade dele de resolver, e tá inocente, vai mandando aquela mensagem.
2: É só uma respostinha,
1: às vezes ele precisa da resposta pro superior dele também, né?
0: Exatamente.
1: Às vezes ele tá ali pressionado também.
0: Aí, vou falar direto pra você que é dono de empresa, empresário, líder, chefe, o nome que você quiser. O óbvio precisa ser dito, porque a gente, a pessoa fala, não, o meu líder sabe. Não sabe, você tem que sentar com ele. Cara, chama um advogado, coloca a galera numa sala, o cara dá lá um treinamento de 15 minutos, sei lá, meia hora. Mas informa pra ele, pra que você não gere passivo na sua empresa, né?
2: E tá na dúvida, um advogado trabalhista pode fazer isso, não pode?
1: Pode fazer, exatamente, com certeza.
0: Exatamente.
1: Treinar, né? Criar as regras, treinar e formalizar, registrar tudo que tá sendo treinado, que tá sendo orientado nesse sentido, o que pode fazer ou não fazer.
0: Ajudar no padrão da empresa lá, né?
1: Justamente, uma política de um código de ética e conduta da empresa, né?
0: Excelente. Tem que ter,
1: justamente.
0: Tem que ter.
2: E é isso aí, fica ligado. Se você precisa de tirar alguma dúvida, o advogado pode te ajudar. O doutor Samuel, ele é da área trabalhista. Procura um advogado como ele ou um outro advogado que você saiba que trabalha na área trabalhista, vão te dar respostas pontuais, né?
1: Pontuais, com certeza.
2: Obrigada,
1: cada caso precisa ser analisado individualmente, né? Cada situação individualmente. Porque são situações que vão gerar resultados diferentes posteriormente.
0: Agora, ô doutor, na sua. Você dá dica nas suas redes sociais, não dá?
1: Sim.
0: Então, a gente pode falar? Pode, não pode? Dica? Tá fazendo propaganda do advogado, não.
1: @dv.samuelgandra.
0: Aí, @dv.adv. Porque é importante, porque às vezes assim, a gente vê vários advogados que vêm aqui, a gente sempre gosta de falar isso agora. Por quê? Porque Eles ficam dando dica de graça
2: quando
0: todo
2: o Instagram
0: dia.
2: É informativo, como é o caso dele, a gente pode fornecer sim.
0: É isso aí. Ô, doutor, maravilhoso, obrigado, porque isso é uma dúvida muito grande nossa. Você viu, né, Ione? Ficou mandando mensagem depois da hora pedindo pão, não, nem pra arrumar casa, hein? É hora extra, hein?
2: Eu vou liberar ele pra segunda pro jogo.
0: Obrigado, tá, doutor, maravilhoso.
1: Isso é muito bom.
0: E até a próxima.
2: Doutor, até a próxima.
0: Obrigado. Ó, e essa foi a coluna de Direito do Cidadão aqui no Portal da Conversa. Todo sábado, às 11 horas da manhã, a coluna de Direito do Cidadão, com essa parceria incrível e maravilhosa com a OAB aqui da nossa região, que sempre indica um advogado, uma advogada, para trazer o seu direito aqui no Portal da Conversa.
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0: Sim, sim, sim, você ouviu a vinheta aí, a nossa humildade tá batendo lá nas nuvens, o melhor programa do mundo, a Rádio Alternativa Portal da Conversa, pra você, nossa humildade é gigante mesmo. 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
0: 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Essa semana passada a gente teve lá no, na escola Germim Loureiro, né, Ione?
2: Falando com
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2: Uma reunião de pais.
0: Assim, a escola estava lotada. Parabéns à direção da escola Germim Loureiro, que fez esse evento maravilhoso, chamou os pais compareceram, muitos pais foram, e a gente pôde compartilhar falando sobre comunicação transformadora.
2: O quanto a comunicação pode ajudar uma família a ter um relacionamento mais saudável e funcional.
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0: Isso aí, ó, são 11:19 desse sábado maravilhoso, gostosão. 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
2: E como é que faz? Manda mensagem pra onde?
0: O 3851-6244.

0: Fica ligado aí que tem muito mais do Portal da Conversa pra você. Tem colunas, tem prêmios, tem alegria, tem informação, tem YouTube, tem tudo aqui pra você nesse sabadão. Vamos junto, hein? Até as 2 horas da tarde.
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0: É só aqui. Aqui no programa Portal da Conversa. 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
0: Se liga aí, estamos ao vivo aqui na Rádio Alternativa FM e também no canal do Portal da Conversa no YouTube. 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Fica ligado aqui no Portal da Conversa. Daqui a pouquinho, a coluna de empreendedorismo pra você.
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0: Estamos de volta ao vivo aqui na Rádio Alternativa FM. São 11:25 desse sabadão maravilhoso. E aí, você tá curtindo o programa? O que você tá arrumando nesse sabadão? Você que ouve o programa, tem muita gente, Ione, que ouve o programa fazendo almoço, arrumando a casa, arrumando a cama. Obrigado pela sua audiência. Olha, Ione, muita gente mandando mensagem pra gente, ó. Quem tá ganhando aqui é Barão de Cocais,

0: Rio Piracicaba e João Molevade.
1: Um beijo pra galera de Barão,
0: pra galera
1: de Piracicaba e de Molevade.
0: É isso aí, a gente tá ao vivão aqui na Rádio Alternativa FM 91.1. Obrigado a você que tá pela BR aí, ó, tá passando pela primeira vez aqui na nossa região. A gente sempre tá aqui ao vivo, sabadão, de 10 às 2 horas da tarde. Não tem pra ninguém. A audiência do Portal da Conversa da Rádio Alternativa é imbatível, campeão de audiência, graças a você que acompanha as milhares, Ione, milhares de pessoas acompanhando a gente na rádio, e a gente tá querendo você também no YouTube. Vem.
1: Se inscreve no nosso canal.
0: É isso aí.
1: Canal, dá uma moral pra gente.
0: Tudo pra você no YouTube do Portal da Conversa e no nosso Instagram. A gente também tá no TikTok, hein? Tem muita gente que pergunta, Ione. Ah, Ricardo, tem dancinha no TikTok? Não, Nanina, não. A gente coloca corte, coloca foto, coloca bastidor lá no TikTok também. Dancinha não, né, gente? Pelo amor de Deus, aí já não é com a gente. Você já vai, você procura esse conteúdo em outro lugar. Por falar em conteúdo, Ione, são 11h26.
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0: É isso aí, a coluna dela, de empreendedorismo. Ó, você que quer ser um empreendedor, você que é uma empreendedora, ó, fica ligado, porque todo sábado tem a aula com ela aqui, ó, 11h26, Ione Oliane. E hoje ela vai nos ensinar, olha só que tema top, hein? O nome vale mais do que o dinheiro. É top, meu filho falou que eu não posso falar top, porque ele falou que é coisa de velho. Ele falou que é da hora. Então é uma coluna da hora pra você aqui agora.
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1: É isso aí, vai começar agora a nossa coluna de empreendedorismo comigo, Ione Oliane, aqui no programa Portal da Conversa na Rádio Alternativa, a maior rádio do Médio Piracicaba. E ela alcança você. E sobre esse, a pauta de hoje, o que nós vamos falar, é isso mesmo que o Ricardo disse. O nome vale mais do que o dinheiro. Ah, você pode estar pensando aí, será? E se, somente se hoje você perdesse todo o dinheiro da sua empresa, o seu nome ainda assim abriria portas ou fecharia portas? Eita, reflete aí, forte, né? Mas essa talvez seja uma das perguntas mais importantes e intrigantes que a gente pode se fazer a um empreendedor. Ele pode fazer a si mesmo. Por quê? Porque nós vivemos em uma época em que quase todo mundo fala sobre faturamento. Quanto você vende? Quanto você lucra? Quanto você cresceu? Outra coisa, tem isso também. A maioria das pessoas mede o sucesso pelo que tem. Tipo, pelo carro que tem, pelo carro que dirige, pela casa que mora, pelo faturamento da empresa, pelo número de seguidores e até mesmo pelos contratos que assina. Quem é você quando ninguém está olhando? Vale lembrar que existe um patrimônio que aparece muito pouco nas planilhas financeiras das empresas, embora seja o ativo mais valioso de qualquer empresa, que é a reputação da empresa. Porque dinheiro pode ser perdido e depois recuperado. Clientes podem ir e voltar. Produtos podem ser substituídos. Tecnologias, elas envelhecem e são superadas. Mas o seu nome, se ele for destruído, isso pode levar décadas para ser reconstruído. E às vezes, talvez nem seja, tá? Isso é muito sério. Reputação, ela é confiança acumulada ao longo do tempo de existência do seu negócio ou da sua empresa. É a confiança, a gente não compra confiança, a gente constrói confiança ao longo dos dias. Todo dia importa, então todo dia é intencionalmente você deve trabalhar para manter a sua reputação. Diante de cada venda, diante de cada atendimento, em cada negociação ou em cada promessa cumprida. O mercado, sim, ele recompensa quem inspira confiança. Pense em duas pessoas que vendem exatamente o mesmo produto, com o mesmo preço, com o mesmo prazo, com o mesmo serviço. E por que uma vende mais que a outra? Porque a confiança, ela diminui o medo de você comprar alguma coisa. As pessoas fazem negócios com quem transmite segurança. Ninguém gosta de perder. Ninguém gosta de correr risco desnecessário. Quando uma

0: marca inspira confiança, ela diminui a dúvida do cliente que deseja comprar aquela marca. Por isso, grandes empresas investem milhões em marca. Mas a verdadeira marca não é o logotipo da empresa. É aquilo que o cliente sente quando ouve o nome daquela empresa. Por isso, o empreendedor moderno precisa entender. Marketing atrai, sim, atrai clientes. Mas o caráter faz os clientes permanecerem. Toda venda, ela começa antes mesmo da sua proposta. Ela começa na confiança do seu serviço ou do seu produto. E a confiança, ela gera oportunidades invisíveis. Essa foi pro corte da Ricardo. A confiança gera oportunidades invisíveis para qualquer negócio.
1: Aí, ó, toma aí.
0: E a reputação tá associada a isso. Existe um outro tipo de riqueza que não aparece no balanço financeiro. São as portas que se abrem, as pessoas que nos indicam, os convites inesperados que recebemos, as parcerias que fechamos, os investidores, os clientes, e tudo isso nasce da reputação. E é por isso que muitos empresários conseguem recomeçar, mesmo depois de perder tudo, porque perderam o dinheiro. Mas não perderam o seu nome, não perderam a sua reputação. Quem possui credibilidade nunca começa do zero. Quem possui credibilidade nunca começa do zero. Começa da confiança que construiu. E fica a dica: dinheiro segue confiança. Muitos empresários vivem perseguindo clientes, quando na verdade deveriam perseguir excelência. Excelência gera confiança, confiança gera autoridade, autoridade gera indicações, indicações geram vendas. O dinheiro, ele é consequência. Nunca deve ser o objetivo principal. Mas então, como construir um nome forte? Para isso, alguns princípios são indispensáveis, são inegociáveis. Cumpra exatamente aquilo que você prometeu para o seu cliente, para o seu funcionário. Nunca venda aquilo que você sabe que não entregará. Seja sempre transparente, mesmo quando isso pode te custar uma venda. Resolva problemas rapidamente. Lembre-se, pessoas compram de pessoas. Honre seus fornecedores. Valorize os seus colaboradores. Reconheçam erros sem procurar culpados. E seja sempre coerente entre o discurso e a prática. Isso sim vai proteger sua reputação todos os dias enquanto esse negócio existir. Então, o verdadeiro empreendedor, ele pensa em décadas, pensa no longo prazo. Quem pensa apenas no lucro do mês pode até ganhar dinheiro, mas quem pensa em construir um nome sólido cria um patrimônio que vale muito mais do que qualquer estratégia de vendas. Eu peço que você reflita um pouquinho sobre tudo que eu falei aqui, porque o que vai sustentar o seu negócio é como você trabalha todos os dias este negócio, esta marca e essa empresa. E as pessoas, elas nos seguem pelo que elas acreditam e veem em nós e no nosso trabalho. Por isso que é importante a gente estar sempre atento de fazer o que a gente fala e fazer o que a gente acredita que tá, deve ser entregue para o nosso cliente. Cuidado! Essa foi a nossa pauta de hoje e sábado que vem tem mais coluna sobre empreendedorismo aqui no Portal da Conversa na Rádio Alternativa. Ricardo.
1: É isso aí, Ione. Obrigado pela coluna maravilhosa. Você viu aí que ensinamento maravilhoso. É isso aí. Todo sabadão ela tá aqui, ó, ensinando pra gente sobre empreendedorismo. É só aqui no Portal da Conversa.
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1: Sim, sim, sim. Estamos aqui ao vivo em 11:35. Ó, aqui é inteligência natural, não é inteligência artificial. Ione, o pessoal
0: tá na hora do almoço.
1: É isso aí, o pessoal tá me zoando aqui, ó, que eu falei negócio de top, o pessoal falou que é cringe, eu não sei o que é isso.

0: Vou ter que pesquisar no chat GPT. Depois eu respondo pra você. Mas o que, que você acha? Top ou da hora? Coloca aqui no WhatsApp pra gente saber a sua opinião. Eu gosto é assim, quando você participa, fala com a gente, o programa fica legal, fica gostoso, a gente vai interagindo aqui no WhatsApp, no chat do YouTube. O programa é nosso, hein? Portal da Conversa, todo mundo batendo papo, é aquele clima gostosão.
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1: É,
0: e ó, e o Sicoob Credmap, Ione, daqui a pouquinho tem a coluna do Sicoob Credmap e nós vamos falar com
1: Campanha Integralizou, ganhou.
0: É isso aí, ó. 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
0: Ione, hoje o programa tá gostoso, o programa tá bom pra caramba.
1: Gostoso é comer bolo da casa de bolo. Gente, é bom demais.
0: Eu queria, mas a Ione não deixa eu ganhar. Não, eu como, mas eu queria ganhar um sorteio. Nós vamos fazer 5 anos de portal e eu tenho um sonho.
1: Nunca ganhei um sorteio.
0: Aqui no Portal da Conversa. Eu queria participar do sorteio do Portal da Conversa e ganhar. Você que quer que eu ganhe também aqui, participa aí. Não deixa de ser egoísta, deixa eu ganhar também. Manda no WhatsApp aí, o Ricardo tem que participar. Vamos lá, vamos botar aqui umas 200 mensagens pra Ione, pra ela me deixar participar do programa daqui do WhatsApp do Portal da Conversa. Ela não deixa.
1: Quem
0: manda no programa é ela. A pessoa já tá mandando mensagem. É isso aí. Fala, Ione, deixa ele participar. É isso aí. Olha, são 11:40, obrigado a você pela audiência. Olha, hoje a audiência tá explodindo. Veio um negócio de velho na minha cabeça. Eu vou falar que você vai rir na sua casa. Sabe o que veio na minha cabeça? Que a audiência está estourando a boca do balão.
1: Revelei
0: minha idade. Não, esquece isso, apaga, porque eu não sou cringe. Eu não sei o que é isso, mas eu vou descobrir já já. Eu gosto de você, nós amamos você, fazemos o programa com essa alegria toda pra você. Segura aí que daqui a pouquinho a gente volta. E ó, hoje tem um podcast do caramba imperdível. Vou falar aqui pra você. Hoje a gente vai conversar com a Tati.

0: Diana Meirelles, que é coordenadora do CREAS de João Molevade, e a Marília Andréia, que é conselheira tutelar aqui de João Molevade. A gente vai bater um papo sobre o Conselho Tutelar e o CREAS, que são uma poderosa rede de proteção. A gente vai conhecer esses dois serviços que nós temos aqui em João Molevade, na sua região também tem, na sua cidade também tem. A gente só vai falar aqui de Molevade, mas estamos representando todo o MED Piracicaba. Para você ver, você como cidadão, como cidadã, um serviço maravilhoso, com profissionais altamente capacitados que tem na sua região e um serviço gratuito, não é, Ione? Muita coisa gratuita, a gente vai saber com detalhe o que pode ajudar você.
1: E ajuda famílias.
0: A sua família, a sua região, a sua vizinhança, o seu bairro. Fica ligado aí que o podcast do caramba hoje tá incrível e imperdível. Segura aí que daqui a pouquinho a gente volta.
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11: Tamo de volta ao vivo aqui na Rádio Alternativa FM. Mas que sabadão gostoso. O sábado tá maravilhoso. Tá maravilhoso pra você também? Manda aqui no WhatsApp do Portal da Conversa. Sabe o que é maravilhoso também? A nossa seleção brasileira. É Copa do Mundo, amigo. É isso aí, Copa do Mundo. Brasil tá na 16ª, sei lá como é que chama agora. Antigamente era 8ª de final, agora 16ª parte, avos. É um nome parecido com isso. Eu sei que o Brasil tá classificado. E o Brasil vai jogar com quem? Com o Japão, mas a gente vai ganhar, com certeza. Eu tô acreditando no Brasil. Copa do Mundo, esse ano o Hexa é nosso. Brasil tá igual o Flu. Tá igual o Fluminense, não me xinguem, mas é assim, é nível de excelência total. Sabe o que é excelente também? São os nossos ouvintes. Cada mensagem bacana que a gente tá recebendo aqui, escuta um pouquinho aí.
12: Eu estou ligadona na Rádio Alternativa e eu quero ganhar esse bolo gostosão pro meu final de semana.
11: É isso aí, ganhar um bolo gostosão. Ó, quem que mandou?
12: Meu nome é Gisele.
11: Obrigado, Gisele. Um beijo pra você. Tem mais gente mandando mensagem. Tem muita gente mandando mensagem, gente. Eu não consigo botar mensagem de todo mundo, mas ó.
13: Bom dia, Portal da Conversa, Ricardo.
11: Bom dia.
13: Ione, bom dia a todos vocês aí. Tô aqui ligadinho nesse programa abençoado. Eu quero participar da promoção pra ganhar o bolo, hein? Abraço.
11: Obrigado, Tatiana. Obrigado, já tá participando. Obrigado a você, muita audiência, muita gente mandando mensagem do Médio Piracicaba todo. Um beijo pra você. Ó, vocês que estão na rádio, entra no canal do YouTube do Portal da Conversa, você vai ver a gente ao vivo pra você. Vamos que vamos, ó. Agora tá chegando a hora da minha coluna, a coluna de mentalidade positiva. São 11:48, tá na hora, né? 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
11: Sim, conteúdo top pra você agora, comigo, Ricardo Oliani. A gente prepara tudo pra você com o maior amor, com o maior carinho. Olha, o tema da nossa coluna hoje é sensacional. É uma coisa que nós temos que melhorar muito. E você sabe que essa coluna de mentalidade positiva tem o propósito de despertar em você um olhar positivo. Você comece a pensar de forma positiva em todos os aspectos da sua vida, do dia a dia. Nós vamos falar hoje sobre o poder da gratidão. O que é gratidão? Gratidão é a gente reconhecer o bem recebido e valorizar quem nos deu, quem fez esse bem para nós, não é? O nosso dia tá tão corrido, não tá? Fala a verdade. É tanta coisa para resolver, tanto boleto para pagar, é tudo na correria. E a gente às vezes se perde. E vê se não acontece com você. Na grande maioria das vezes, a gente quer sempre mais, mais, mais, mais, não é? Às vezes, lembra aí rapidinho uma coisa que você queria tanto esse ano. Sei lá, não sei. Alguma coisa que você queria tanto esse ano, que você orou, pediu a Deus, que você batalhou e você conseguiu. Quando você ganhou, quando você conquistou, melhor a palavra, você sentiu alegria, você sentiu alívio ou você já está pensando no próximo passo? Mas você agradeceu a quem te ajudou, quem te ajudou a conquistar isso aí que você queria? A algumas pessoas que te ajudaram, a sua família que te apoiou, a Deus? Você agradeceu? Na maioria das vezes a gente não agradece, não é? A gente tá sempre buscando mais, fazendo mais, pensando em outras coisas que a gente não tem, que a gente deixa de agradecer o que a gente tem. E olha, eu gosto de falar muito isso aqui, é justamente isso, para despertar você, é olhar para sua vida de forma positiva. E tudo é a questão da mente,

todos nós temos desafios. A gente também tem aqui, você pode ter certeza absoluta. Todos nós temos desafios. Não tem ninguém no mundo. Nem o cara mais rico, sei lá, o Elon Musk, o cara é cheio de problema, é cheio de desafio, é cheio de tribulação para ele resolver. Mas olha, a gente tem que ser grato pelo que a gente tem, porque eu não sei, não te conheço, não sei o que está acontecendo com a sua vida, mas você pode estar na pior situação da sua vida. Mas tem coisa boa na sua vida, sim. Basta você ser intencional em buscar isso e ver e agradecer. E olha, você tem que viver essa experiência. Eu antes era um cara muito negativo, eu só reclamava. E de um tempo pra cá eu comecei a agradecer a Deus por tudo que eu tenho. Ah, Ricardo, como assim tudo? É tudo. Se você agora, nesse exato momento, tá mexendo a panela aí com comida para fazer comida, é porque tem comida na sua casa, graças a Deus. Você aí, que o pessoal acabou de comer, sei lá, ou tomou café aí, largou tudo na sua cozinha aí, e aí você tá meio brava, tá tendo que lavar a casa, tendo que lavar as panelas aí, dá graças a Deus. Sabe por que as suas panelas estão sujas? Porque tem comida. E se tá suja, porque, além de ter comida, porque alguém que tá com você comeu, ou seja, você tem família. Ah, Ricardo, a gente não agradece, tá vendo? Coisa do dia a dia. Você tá sempre reclamando, não sei o quê, tem que arrumar a casa. Graças a Deus você tem que arrumar a casa. Você que tem filho, você que tem marido, você que tem uns pets dentro da sua casa. Lembra quando não tem ninguém dentro de casa e sua casa tá vazia? Naqueles primeiros minutos iniciais dá um alívio, não é? Vamos falar a verdade. Mas depois você não sente um vazio? Parece que você tá perdido? Então, agradeça a Deus pelo que você tem hoje. E aí, eu tô falando porque eu comecei a fazer isso. Quando a gente começa a ser grato pelo que a gente tem e olhar as nossas coisas boas, a gente se sente melhor, se sente mais alegre, se sente mais amado, mais valorizado. E com certeza absoluta, vou repetir, você pode estar passando pelo maior desafio da sua vida, eu não te conheço. Mas olha, tem coisa boa na sua vida, sim. Seja grato por ela. Uma pergunta, você agradece a Deus todos os dias que você levanta da sua cama? Não, né? Você sabia que nesse exato momento, são 11h53 do dia 27 de junho de 2026, você sabia que nesse exato momento você está ouvindo e vendo o programa? Talvez na sua casa, num carro, num ônibus, talvez curtindo com a sua família, já preparando um churrasco aí, mas nesse exato momento tem uma pessoa que está acompanhando um parente internado no hospital aqui da nossa região. Tem uma pessoa que está ouvindo agora, preparando a sua roupa para ir visitar um parente que está no CTI, internado, e não sabe se essa pessoa vai sobreviver esse dia. E você reclamando da vida. Agradeça, seja grato, seja grata. Você que acabou de conquistar um emprego, há quanto tempo que você estava desempregado, meu irmão? E agora você já está reclamando? Para de reclamar, agradece a Deus, faça o seu melhor. Porque quando a gente começa a olhar para o bom, não é que é negócio, eu vou falar o bem e o bem vem voando pela janela e cai no meu colo. Não é isso. Quando a gente pensa, agradece, isso é fisiológico, né? A sua mente, ela vai estar vendo o bom, ela vai estar te dando energia, vai te dando alegria, isso vai te dando energia para que você faça mais, faça melhor. E, gente, quando a gente faz com excelência, faz com vontade, faz com alegria, o nosso resultado fica melhor, independente do que você faça. Pode ser um almoço, pode ser um atendimento, pode ser uma venda, pode ser um relatório, não é? Você não vai entregar com uma qualidade melhor? Entregando com uma qualidade melhor é inevitável. O resultado positivo vai chegar na sua mão, independente do que você está fazendo. Mas quando a gente só reclama, só vê o lado negativo, você não tem vontade de fazer uma coisa melhor. Você não tem alegria para fazer as coisas melhor. Você está entendendo o que eu estou falando? Não estou falando coisa aqui que o pessoal fala na internet. Pense positivo que você vai ficar milionário. Eu não acredito nisso. Eu acredito em trabalho. Eu acredito em a gente, é o que eu tô falando para você, mudar a nossa mentalidade, enxergar o bem, enxergar oportunidades. Olha só, quer ver rapidinho, tem os desafios da vida, você pode olhar com dois olhares, de dois lados. Ou você olha os desafios como uma coisa que vai te destruir, ou você olha o desafio como uma oportunidade de você melhorar. Um desafio que se eu

0: enfrentar esse desafio e passar, eu vou melhorar, eu vou saber lidar com aquilo melhor e eu vou me tornar uma pessoa melhor. Aquele desafio, se vier novamente, já não vai me atingir tanto. Por isso, olha, mude a sua mentalidade, a forma de você enxergar o mundo e seja grato. Agradeça a sua esposa pelo almoço, agradeça o seu marido por um abraço, por um presente. Pode ser um chocolate, vou fazer propaganda aqui, pode ser um batonzinho, sabe aquele chocolate gostoso, batonzinho? Seu marido comprou. Agradeça. Agradeça o abraço, agradeça o seu filho, agradeça a sua mãe, o seu pai. Seja grato a Deus pelas coisas que você tem hoje. Ah, mas eu queria tanto um iPhone 45E, sei lá qual o número que tá agora. Mas o telefone que você tem hoje, ele não tá funcionando, ele não tá falando, pode não ser o melhor do mundo, mas você tem, agradece. Tem gente que não tem, você sabia? Tem gente que quebrou o telefone e não tem condição financeira de comprar, de trocar. Então olha, pega essa frase aqui que eu ouvi e nunca mais esqueci. O pouco que você tem é muito para quem não tem nada. Vou falar de novo, anota aí. O pouco que você tem é muito para quem não tem nada. Então agradeça e agradeça todos os dias a Deus pela sua saúde, pela sua família, pelo seu emprego, pelo seu alimento. Essa foi a coluna de mentalidade positiva desse sabadão. São 11h57, eu espero que essa coluna possa ter feito sentido para você e possa ajudar você nesse sábado e nessa semana. Todo sabadão a gente está aqui com a nossa coluna de mentalidade positiva.
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0: Sim, sim, estamos aqui, ó, ao vivão, são 11h57 desse sabadão maravilhoso. Ó, hoje eu tô mais alegre do que o normal, porque eu tô gostando de vocês estão participando. Muita gente não tá só pedindo prêmio, mandando alô, não. O pessoal tá dando opinião, participando, brincando comigo, falando do programa, falando da casa, da família. Eu quero ver fotos, agora eu quero ver foto. Do que você tá fazendo? Quero ver foto. Você tá fazendo...
3: É rua preparada pro jogo.
0: É, pra Copa também. Você tá com a rua bacana aí preparada pro jogo? Manda foto. Eu quero ver foto do que você tá fazendo pro almoço. Da onde que você tá? Eu quero ver fotos. Participa aqui com a gente. Ione, mentalidade positiva. 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
0: É isso aí, ó. 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
0: É isso aí. Oi, Ione, portal da conversa aí, gente, que coisa maravilhosa. Eu pedi pra pessoa mandar foto, tem gente mandando foto e mandaram foto aqui, ó, de um tanque cheio de roupa pra lavar. É isso aí, a pessoa tá lavando a roupa, um beijo pra você. Um monte de gente começou a mandar foto aqui, que tanque cheio, hein? Vou te falar. Aqui, seu marido tá onde? Ah, peguei agora aí. Nossa, ele deve ter saído correndo de casa agora. Chama seu marido pra lavar a roupa com você aí, ouvindo o Portal da Conversa. Gente, obrigado. Muito obrigado pela sua audiência, pela sua interação. Segura aí que daqui a pouquinho a gente volta.
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0: vamos que vamos.
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0: Estamos de volta ao vivo aqui na Rádio Alternativa FM. Ó, segunda-feira tem o quê? Ah, fala comigo, hein? Brasil, segunda-feira, Copa do Mundo, amigo. Copa do Mundo. Quem gosta de futebol, vê. Quem não gosta, também vê. Mas quem é brasileiro, torce pro Brasil. Você que não torce, pelo amor de Deus pra você, hein? É Brasil neles, hein? Brasil e Japão. Eu fico com receio de arriscar um placar aqui, porque eu fui falar Brasil e Marrocos. Que o Brasil ia ganhar de goleada, a gente empatou, quase perdeu o jogo, o pessoal ficou me enchendo a paciência na rede social. Vou arriscar um placar aqui.
4: Eu vou de 3-1.
0: Brasil e Japão. Vou ser otimista, hein? 4-1 pro Brasil. 4-1 pro Brasil.
4: E você, Amanda, qual é a sua sugestão? Eu vou de 3-1.
5: 2-1.
0: É isso aí. Brasil vai ganhar e a gente vai comemorar aqui na Rádio Alternativa FM. Com você, é isso aí. É Brasil na cabeça, ó, Ione, são dez, ó, tá doido,
4: eita.
0: Ricardo? São 12:06, tá na hora de falar da Jomon. 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Ó, a gente convida todo o médio Piracicaba, ó, a galera toda de Rio Piracicaba, que tá mandando mensagem em peso aqui pra gente, pessoal de Barão de Cocais hoje enchendo aqui de mensagem, tem gente de Tabira, tem gente de muita gente de Monlevade também, pessoal de Santa Bárbara também mandando mensagem, gente, obrigado a você, tem muita gente mandando mensagem, ó.
4: Muito bom, isso mesmo, manda mensagem pra nós.
0: Ó, eu tenho sempre vários objetivos aqui durante o sábado, e um dos meus objetivos é responder você, tanto no chat do YouTube, quanto nas redes sociais, quanto no WhatsApp da rádio. O WhatsApp da rádio hoje tá bombando, eu tô tentando responder todo mundo, eu vou responder. Mas eu queria mandar link, um monte de coisa pra vocês, mas eu não tô conseguindo, mas obrigado pela sua audiência. A audiência de hoje do Portal da Conversa tá lá nas alturas. 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
0: Se liga aí, estamos ao vivo aqui na Rádio Alternativa FM e também no canal do Portal da Conversa no YouTube. E é isso aí, você que ouviu falou assim: não acredito que o cachorro desse é esse nome. É isso mesmo, é Luke Skywalker Oliane. Ah,
1: tem
0: que nome,
1: até documento.
0: Que nome maravilhoso, é isso aí. Sabe o que é maravilhoso também? Oni, são meio dia 11.
1: Maravilhoso é o que a gente vai receber agora de Amanda, uma aula aqui, ó. Ficou curioso? Vai lá no nosso canal no YouTube.
0: É isso aí.
1: A coluna vai ser passada pelo YouTube agora.
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1: Sim, sim, sim, vamos começar agora a nossa coluna de saúde do corpo e a gente tem a honra e o prazer de receber essa mulher maravilhosa, linda e competente, a nossa personal Amanda Ribeiro, que vai nos ajudar a ter braços e pernas fortes e firmes. Não é, Amanda? Boa tarde.
0: É isso aí.
3: Boa tarde, Ricardo. Boa tarde, Rony. Boa tarde a todos os ouvintes.
0: Seja
3: aí.
0: Bem-vinda.
1: E espectadores também.
3: Espectadores que estão aí no YouTube, estão aqui no meu Instagram também. Muito boa tarde pra vocês. Obrigada, né, Ione e Ricardo, pela oportunidade mais uma vez.
0: Tamo junto.
1: Seja muito bem-vinda.
3: Obrigada.
1: Que você sempre traz conteúdo bacana e nos ajuda a ter mais saúde no corpo.
0: E esse tema é maravilhoso, que a gente principalmente eu, né, com meu braço parece uma vassoura. Tô precisando ficar mais forte. Como é que a gente faz?
3: Pois é. Uma das primeiras coisas que eu quero deixar, né, aqui falar pro pessoal, é sobre a questão de ser constante.
0: Opa!
3: Eu vou ensinar vocês aqui hoje a fazer um movimento que fortalece o braço e um movimento que fortalece a perna, mas não adianta vocês virem aqui fazer só hoje comigo. Então,
0: é isso aí.
3: É importante as pessoas serem constantes, né? No exercício, no fortalecimento aí.
0: Sim.
3: Tanto de perna quanto de braço.
1: E esse constante, por exemplo, se a pessoa não consegue fazer todo dia, mas se ela fizer, por exemplo, dia sim, dia não, ou 3 vezes na semana, ou 5 vezes na semana, é uma constância boa também, não é?
3: É uma constância boa. Fazendo 2 vezes na semana já é muito favorável aí pra questão de fortalecimento.
1: Aí, ó,
3: pra,
1: não tem pra, desculpa
3: pra
1: mais.
3: Pra ganho de força. Ganho de firmeza, 2 vezes na semana aí é o suficiente.
0: Aí tem que levantar peso mesmo, pesado ou não?
3: É, assim, o nosso corpo, né, o nosso músculo, ele precisa de desafio, precisa de algo que estimule ele. É igual estudar, é a mesma coisa, a gente precisa estudar para poder desenvolver novas habilidades.
0: Entendi.
3: E o músculo funciona da mesma forma. Eu vou ensinar o pessoal a fazer aqui sem peso, mas com o tempo é necessário colocar estímulos, né? Carga.
0: Sim.
3: Pode ser uma garrafinha que a pessoa tem em casa, pode ser uma mochila, pode ser um livro.
0: Pode ser um saco de arroz de 2 quilos, 5 quilos.
3: Pode
0: você tem que fazer o que você tem na mão.
1: É a ferramenta que você tem aí em casa.
3: Aí vai aumentando, né, o esforço a partir do que a pessoa vai sentindo. E aí vai aumentando a força dos músculos e a firmeza também, né?
0: E dá pra fazer. Você falou, dá pra começar a fazer em casa.
3: Dá pra começar a fazer
0: então
3: em casa.
0: Então não tem desculpa falar assim: ah, eu não faço porque tem que ir na academia. Em casa dá pra fazer.
3: Dá pra fazer em casa, porque assim, a ferramenta que a gente vai precisar inicialmente é o corpo. Então, independente do lugar que você estiver, já pode ali fazer. O pessoal fica assim: ah, mas eu não vou fazer porque precisa fazer tal exercício, precisa estar em tal lugar, precisa me esforçar o rosto.
0: É desculpa, né?
3: Não, é desculpa. Não precisa coisas mirabolantes demais, coisas difíceis para poder fortalecer o corpo. E, inclusive, né, o nosso corpo precisa dessa base. que igual eu vou mostrar aqui para o pessoal, que é a panturrilha, né? O, é, a flexão plantar, que a gente fala... Que
4: aí,
3: fala
4: calma, como é que é o nome?
3: A flexão plantar, que é para panturrilha.
4: É o famoso batata da perna.
3: Batata da perna, o segundo coração. É até engraçado, um aluno meu falou que queria fortalecer, né, o segundo coração, para se caso o outro falhar. É muito bem assim, não, mas fortalecer.
4: Olha a bobeira que eu pensei, bobeira que eu pensei como sempre. Imagina uma batata da perna apaixonada. Lindo, que maravilha.
3: Vai ser legal.
1: É.
3: Mas aí, o agachamento, né, que a gente pode estar fazendo em casa, o exercício de panturrilha, né, para fortalecer a panturrilha, principalmente aí para melhorar a circulação sanguínea, e também um exercício de braço que o pessoal pode fazer em casa normalmente sem nenhum problema.
4: Vamos começar com o quê? Com o braço?
3: Vou começar com o braço, e aí depois a gente faz a panturrilha e o agachamento, que vai trabalhar de forma...
4: Meu Deus, agachamento, ai.
3: Geral.
4: Mas peraí, a gente só vai fazer se você que tá ouvindo a gente fizer também. Você tem que fazer, assume o compromisso aí com a gente, que você, aonde você estiver, você tá no carro, levanta um braço, você tá em casa, onde você estiver, você tá aí no vendo no YouTube também, vamos combinar, vamos fazer junto? Vamos lá então,
3: sim,
4: como é que
3: vamos.
4: É?
3: Posso tirar o fone?
1: Pode.
4: Pode. Pode tirar o fone.
3: Tirar o fone.
4: Ó, se você quiser ver a Amanda pessoalmente fazendo, entra no YouTube agora. Isso. Portal da Conversa, que você vai ver ela fazendo aqui. Peraí, deixa eu mexer na câmera aqui. Vamos lá. Peraí. Epa, isso aí, ó. Pegou tudo.
3: Aqui, o pessoal que tiver em casa...
4: Vira,
3: né,
4: o seu microfone pra ela, ó. Isso. Agora pode falar normal.
3: O pessoal que tiver em casa, pode usar a mesa, pode usar o sofá. Pode usar até a cama também, que aí a pessoa vai apoiar as mãos em cima do sofá ou da mesa. E aí vai deixar os pés mais afastados.
4: Ai, meu Deus.
3: Dessa mesa ou desse sofá. Dá pra gente fazer várias variações pro nível, né, de dificuldade de cada um. E aí, a intenção minha nesse exercício aqui é levar o meu peito em direção à borda
1: da
4: mesa. Flexão.
3: É uma flexão.
4: Entendi.
3: E aqui é um jeito mais fácil de alguém que tem alguma dificuldade, quem está começando.
4: Entendi.
3: Porque ela pode ser feita no chão também. Mas como acredito que o pessoal aí está começando ainda, vai começar
4: não
3: a partir de hoje.
4: Não pede pra eu fazer não, senão eu vou passar vergonha. Eu não consigo fazer nenhuma.
3: Aí a gente vai com a intenção de levar o peito pra mesa. Aqui e volta. E aí vai fazer uma flexão de braço. Eu posso colocar esse movimento também na parede, que aí é mais fácil ainda.
4: Aí, ó, na parede é top.
3: Pra quem nunca teve contato com o movimento.
4: Entendi.
3: É como se fosse brincar mesmo.
4: Entendi.
3: E aí vai fortalecendo os braços.
1: Que bacana.
3: O outro movimento que eu quero mostrar pro pessoal aqui, que ele é bem amplo, a gente pode usar uma cadeira, que é o agachamento, né? As pessoas acham que não é movimento. Mas aí você pega uma cadeira e quase que senta nela lá e volta.
1: Simula sentar, mas não senta.
3: Não. Aí segura o braço firme, vai simula sentar e volta. Aí esse movimento também vai fortalecer as pernas.
1: E o braço mais próximo do corpo?
3: Pode deixar juntinho aqui. Ou pode, tem muita gente que vai ter dificuldade, pode segurar na cadeira e subir. Agachar.
4: Você tá fazendo aí na sua casa? Faz aí, hein? Tem que fazer, hein?
3: Que aí já vai até dando um estímulo para o braço também ficar fortalecido. E o outro que eu falei para vocês, que é a questão da panturrilha, é a flexão plantar. A gente vai apoiar o pé, pode ser numa superfície reta mesmo, para quem nunca
1: apoiar
3: fez.
1: Apoiar o pé 100%.
3: Apoiar o pé 100% e fazer esse movimento aqui.
4: Na ponta do
1: como
4: pé.
1: Se fosse levantar o pé e ficar na ponta do
4: tirar
1: pé.
4: O calcanhar
3: exatamente.
4: Do chão. Tirar o calcanhar do chão.
3: Tirar o calcanhar do chão. É fazer um saltinho.
4: Entendi.
3: E ir e voltar.
4: Aí você aguenta, hein?
3: Aguenta. Tem muita gente que fica aí, os idosos mesmo, fica na janela fazendo, né? Fica observando o movimento da cidade e fazendo a flexão plantar. Isso ajuda demais aí na mobilidade do dia a dia desse idoso, dessa pessoa.
1: E parece tão simples e tem tudo de resultado?
3: É muito simples e tem resultado. Pior, né, disso tudo é que as pessoas não fazem.
4: E são coisas simples, né, gente?
3: Simples, nossa,
4: pelo amor de Deus.
3: Que dá pra serem feitas dentro de casa. fortalecer que... tanto os braços quanto as pernas, né?
4: Deixa eu voltar aqui.
1: E no caso, por exemplo, de pezinho, igual o Ricardo brincou de pegar um saco de arroz, ou então uma garrafinha com pet de 2 litros, de 3 litros com água, e sentado mesmo, você ficar usando esse peso para movimentar o seu braço, aqui eu também vou ganhar força.
3: Vai ganhar força. Igual, por exemplo, eu posso pegar um pacote de 5 quilos, né? Imagina, 5 quilos de arroz. Pra quem aí tem, né, receio e tiver com medo de começar, pega o menor,

0: E com isso, né, as atividades do dia a dia ficam mais fáceis. E pra quem, né, quer fortalecer o braço pra ficar forte, a gente pode pegar a garrafinha, né, garrafinha PET, pode ser de 500ml pra começar, e aí pra segurar vai ser até mais fácil. Aí você movimenta, pode fazer sentado, pode fazer em pé também.
1: Aí enche de água, assim, também?
0: Enche de água, enche de areia.
1: Pô, legal, hein?
0: Aí tanto faz, fica o que tem a pessoa disponível,
2: o recurso que tiver lá.
1: A gente gosta disso, Amanda, é de dica boa, barata, de graça é melhor ainda. A gente adora isso.
0: Eu tenho outra dica aqui muito legal, né, para as mulheres aí que foca, né, no tchauzinho.
1: Ah, é.
0: A gente pode fazer com a garrafinha também esse movimento assim.
1: Peraí, deixa eu filmar isso aqui. Eu tô filmando no YouTube, né? Vou botar no Instagram aqui. Peraí.
2: Segura a garrafinha de 500ml segurando as duas mãos, assim?
0: É, segura as duas mãos.
1: Como é que é? Faz aí.
0: Ou de 2 litros, você segura, pode fazer sentado, pode fazer em pé. E segura e vai lá em cima.
1: Ah, que bacana, hein?
0: É, são coisas simples.
2: Nossa, sem peso já dá pra sentir, mas com peitinho.
0: A gente coloca os braços aqui alinhados com as orelhas.
1: Entendi.
0: E faz só o movimento. E são coisas muito simples que dá pra serem feitas aí.
1: Já começa, né?
0: É.
1: E aí depois a gente vai fazendo assim, que nem você falou, sem peso, aí o corpo vai pedindo mais, não é isso?
0: Isso, vai pedindo mais. Ah, eu vou começar
1: vai ficando mais fácil.
0: Com 10 repetições.
1: Entendi.
0: E depois eu vou aumentando a quantidade de vezes que eu vou aumentar. Ah, eu comecei com 2 de 10 e depois eu vou aumentando pra 3 de 10.
1: Entendi.
0: E aí vai aumentando o nível. E com informação, né, aqui que vocês passam, né, para as pessoas vão tendo acesso de poder buscar um profissional, né? Às vezes encontra a gente nas redes sociais dando alguma orientação, dando alguma dica. Então, assim, essa base que vocês passam aqui ajuda as pessoas a destravar, né, a conhecer.
1: A começar.
0: Exatamente.
2: E ela apresentou 2 propostas pro braço e 2 propostas pra perna.
1: O pessoal que mandou foto aqui que tá arrumando a casa, tá no tanque. Esse negócio do braço aí dá pra fazer. Você tá reclamando, faz aí, ó, pá, uma flexãozinha de leve. O negócio é começar um movimento, né?
0: Imagina, tá lá no tanque lá, vai e faz a flexão de braço.
1: Eu tenho que fazer também, que meu braço tá parecendo um cabo de vassoura. Eu tenho que fazer.
0: Ou vai carregar a sacola de supermercado?
1: Boa.
0: Aproveita.
1: Aí, ó.
2: Aí,
1: que bacana.
2: Aí, ó.
1: Não, mas é sério, ó, gente. Quem não quer, arruma desculpa pra tu.
0: Exatamente.
1: E quem quer fazer, pega todas as oportunidades pra fazer. Isso aqui é verdade, né? A gente fica, é porque tá frio, porque não sei quem, porque não sei quem é lá, mas aí às vezes você não sai de casa pra fazer uma caminhada.
0: Exatamente.
1: Aí você sai de casa pra ir no supermercado comprar uma Coca-Cola, pra comprar um chocolate, isso aí. Então assim, mas é isso aí. E a gente tá aqui, que nem a Amanda falou, é pra provocar você no bom sentido, pra te impulsionar pra você cuidar um pouco da sua saúde. Igual a Amanda falou, se você começar a fazer isso, você já vai sentir, né? Amanda é atleta, é diferente, mas a gente que não tá, se você ficar levantando o braço aqui, cara,
2: sente um pouquinho,
1: não,
2: que fui imitar,
1: sério,
2: Amanda, já senti.
1: Marca no relógio, 1 minuto, fica assim, ó.
0: Sim, exatamente.
1: A gente que não tá acostumado, o braço já começa a doer, fica pesado, cara.
2: Verdade.
1: E a gente acha que não, né? É outra coisa. E é bom, a gente tem que continuar, né, Amanda?
2: E a Amanda, o trabalho dela é promover a gente se movimentar. É promover saúde do corpo com coisas simples, dicas simples, mas dicas executáveis.
1: E aproveitando, Amanda, fala um pouquinho mais do seu trabalho também. Se você, você dá essa, como é que fala? Assessoria, atendimento, como é que é?
2: Você atende online.
1: É uma consultoria, mentoria.
0: É uma consultoria.
1: De saúde.
0: Tem consultoria e tem o atendimento personalizado também.
1: Olha, como
0: que
1: é
0: que
1: é?
0: Eu acompanho o aluno de perto, né? Passo os exercícios, às vezes o aluno nem conta, não marca tempo, aí fica tudo por conta da
1: gente. Ah, que legal.
0: É esse acompanhamento mesmo personalizado. Que assim, igual esses exercícios que eu passei aqui, eu ensino desde a base e vai evoluindo aí para os objetivos de cada um desses alunos. E aí tem a questão, né, de consultoria, que é online, que eu passo o programa de treinamento, tem um aplicativo com os exercícios,
1: que legal,
0: executáveis,
1: hein?
0: E aí todo direcionado lá. E aí e esse suporte de dúvidas e tudo mais acontece.
1: Acompanhar, cobrar, mandar o povo fazer também.
2: Inclusive, ela tem o grupo do Liberdade na Rua, que é um grupo incrível que tá crescendo cada dia mais. Tudo isso encontra nas suas redes sociais também,
0: tudo,
2: não é?
0: Tudo encontra. Aí o grupo Liberdade na Rua, inclusive, vai ter uma corrida, né? Dia 12 do 7.
1: Opa, fala aí da corrida aí.
0: Dia 12 do 7, falta 15 dias, né? Praticamente

0: 15 dias.
1: Aonde que é?
0: Será que na Praça do Povo?
2: Ponto de saída vai ser na Praça do Povo.
0: Na Praça do Povo, com estrutura toda bem
1: arrumada. Ainda tem ingresso?
0: Tudo,
1: como é que é?
0: Tudo organizado. Ainda tem, até nessa sexta-feira que as inscrições estarão abertas. Então, quem aí quiser participar do Liberdade
1: Como é que faz para se inscrever?
0: Entra lá no Instagram do Liberdade na Rua ou no meu, vocês vão encontrar o link. Que aí nós vamos fazer, que aí a pessoa entra e faz a inscrição por lá.
1: Uhum.
0: Ou então já entra diretamente no site do Fabiano Lacerda, que vai encontrar a Corrida Liberdade na Rua lá e faz a inscrição
2: que
0: por
2: top,
0: lá.
2: Que top, parabéns.
0: É? Dia 12/7, 8 horas da manhã.
1: Tá chegando.
0: Está chegando, falta 15 dias.
1: Top.
2: Parabéns, Amanda.
0: Mas toda terça a gente tem um encontro aqui na Praça do Povo.
1: Aí, que legal.
0: Pra correr e caminhar juntos. É, não paga nada pra participar. Então, quem quiser, na terça-feira a gente vai estar junto lá.
2: Aí, você encontra na terça-feira já a Amanda aqui na Praça do Povo, no centro de João Molevade. É uma oportunidade de você também promover saúde do seu corpo. Obrigada, Amanda.
1: Obrigado,
0: Amanda. Eu agradeço.
1: Bacana, até a próxima.
0: Boa tarde pra todo mundo.
1: E essa foi a coluna de saúde do corpo aqui com você. Você viu? A gente traz sempre um profissional para ajudar você a impulsionar a sua saúde, a melhorar a sua saúde. Só que a gente não pode fazer só a nossa parte. Você também tem que fazer a sua. Você vê? Dicas sensacionais da Amanda aqui. A Amanda fez aqui no estúdio. Você que está ouvindo a gente, quando der, não se preocupar não, que vai ficar para sempre no YouTube. Você entra no nosso canal, vai lá no programa de hoje. A gente vai colocar separadinho os capítulos, vai em saúde do corpo. Você vai ver como fazer em casa e como é muito fácil e dá para você fazer. Ricardo, tá na hora. Tá na hora de quê, Ione?
2: Hora de tirar foto com a Amanda.
1: Tá na hora de tirar foto com a Amanda, exatamente. Gente, ó, são 12:27, daqui a pouquinho tem um podcast do caramba. E a gente vai falar um assunto sensacional aqui. É um serviço que tem praticamente em todas as cidades, sim, em que pode ajudar a sua família, o Conselho Tutelar e o CREAS. A gente vai conversar com as duas representantes aqui de João Monlevade. Gente, essas duas instituições, em conjunto principalmente, são uma rede de proteção maravilhosa para você, para sua família. A Tatiana Meirelles vai estar aqui com a gente, a coordenadora do CREAS João Monlevade, e a Marília Andréia, conselheira tutelar aqui de João Monlevade. Vamos bater um papo sobre o que é isso, como que pode ajudar você. Fica aqui com a gente, participa, porque, ó, talvez o que você está precisando, a sua resposta está aqui no podcast do caramba. Segura aí, hein? São 12:28, a gente vai juntinho até as 14h.
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1: Daqui a pouquinho, a coluna do Sicoob Credimap aqui no Portal da Conversa. 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
0: Estamos de volta ao vivo aqui na Rádio Alternativa FM. São 12:32. Boa tarde pra você. Obrigado pela sua audiência. Obrigado a você que conectou agora. Muito obrigado. Não tem problema se você entrou agora aqui com a gente. Se conectou agora, o que importa é que você está conosco. O programa, o nosso dia ficou melhor porque você conectou aqui conosco no Portal da Conversa, na Rádio Alternativa FM. Ó, são 12:33. 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E ó, agora tá na hora, são 12:34. 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
0: Estamos de volta com a coluna do Sicoob Credimap desse sábado. E a Nayara tá aqui com a gente pra, ó, ensinar pra gente. Você sabe que todo sábado a gente aprende aqui com o Sicoob Credimap, não é? Então, boa tarde, Nayara. Seja bem-vinda.
6: Boa tarde, Ricardo. Boa tarde a todos.
0: Tudo bom?
6: Tudo bem.
0: Isso aí. Então vamos falar um pouquinho sobre integralização?
6: Sim, sim.
0: Quero saber. Não sei nada disso. O que significa integralização?
6: Muita gente ainda tem dúvidas sobre o que é integralização. A integralização é um investimento que o cooperado faz na cooperativa e ajuda a fortalecer a cooperativa e aumentar a participação do cooperado. É, uma coisa importante é que isso não é um gasto, não é uma despesa. Esse dinheiro continua sendo do cooperado.
0: Ah, tá.
6: Sim, ele ajuda, né, a fortalecer a participação do cooperado e a fortalecer o cooperativismo.
0: Isso aí. Ó, eu tô sabendo que tem brinde, eu ouvi, ó. O passarinho verde me contou. 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
0: Então, aproveita, vamos falar para quem tá ouvindo pra gente, então, para integralizar. Integralizou, ganhou. Você viu, você tá aplicando, você está pensando no seu futuro e você também está ganhando um brinde. Onde que você consegue isso?

0: em lugar nenhum. E quem não gosta de ganhar um brinde? Você gosta de ganhar brinde?
1: Com certeza.
0: Eu também gosto de ganhar brinde, né? Adoro. Vamos pensar nesse brinde, né? Quem sabe eu saio daqui com brinde hoje. Ai, meu Deus do céu. Ai, ai, ai. Ô, Nayara, a gente deixou de falar alguma coisa? Falamos tudo?
1: Sim.
0: Que agora vai passar pro seu colega, não é?
1: Sim,
0: é isso aí. O Alexander vai vir aqui para completar essa informação para você. E a gente vai entrar com o Alexander. Primeiro, né? Não pode ter que me despedir da Nayara, o Ricardo, falta de educação. Ô, Nayara, obrigado pela sua participação.
1: Obrigada, Ricardo, eu que agradeço.
0: E até a próxima.
1: Até.
0: Ao vivo, hein? Aí, agora a gente vai conversar com o Alexander. Então, estamos aqui com o Alexander. Ô, Alexander, boa tarde, seja bem-vindo novamente.
2: Boa tarde, Ricardo. Boa tarde, audiência do Portal da Conversa. Um prazer estar aqui novamente.
0: Tudo bom?
2: Tudo bem com você.
0: Tudo bem, graças a Deus. Então, vou falar mais um pouquinho sobre... São promoções, né? Eu gosto de promoção, eu gosto de brinde. Né? Eu tô achando que eu vou sair daqui cheio de brinde. Vamos ver no final, a gente vai ver no final.
2: Tô guardando um negocinho pra você aí, quem sabe, hein?
0: Mas vamos falar um pouquinho sobre essas promoções do Sicoob Credimer.
2: A Nayara frisou bem, né? Nayara, ela falou sobre o nosso capital, como ele fortalece a cooperativa, como ele ajuda o associado a aumentar a sua participação. E a cooperativa forte é sinal de retorno para as comunidades também,
0: sem
2: né?
0: dúvida.
2: Onde a gente lembra lá do nosso sétimo princípio, sobre o interesse pelas comunidades. Então, quanto mais capital a cooperativa tiver, mais retorno ela vai conseguir dar para as comunidades onde a gente está inserido também.
0: Uhum.
2: E aí, falando da nossa promoção do capital, né, para tornar ele ainda mais atrativo para o associado,
0: sim,
2: a gente tem essa campanha interna que a Nayara frisou do Integralizou Ganhou, onde o associado faz a integralização ali de X valores, né? 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
2: Na hora.
0: Ah, que inveja, gente.
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0: Você investe 50,
2: você
0: pode concorrer a 10 mil?
2: Exatamente.
0: Pione, vamos investir, quem sabe, hein?
2: Você já ganha o número da sorte ali para concorrer esse prêmio. E o prêmio final, que vai ser sorteado em janeiro, que é uma Rampage no valor de 280 mil reais. Então, você imagina, você integralizou ali 50 reais, ganhou uma caminhonete de 280 mil, quem não quer?
0: Ó, você que tá na rádio, você não viu o meu rosto, mas eu quase
2: também. 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
0: sim,
2: dinheiro é seu, no futuro, de alguma forma, você vai conseguir resgatar ele.
0: Olha só.
2: E você ainda concorre a prêmios, quem não quer?
0: Já pode ganhar até uma o quê? Uma Rampage?
2: Uma Rampage, quem não concorrer é maluco, né?
0: Ó, é maluco, você não sabe o que é Rampage, você entra no Google e você vai cair da cadeira, e agora? Você vê o que é uma Rampage. 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

0: dentro da política de assistência social do município, né? É, todos os municípios acima de 20 mil habitantes têm um CREAS.
1: Olha que interessante.
0: Né? Aqueles municípios menores, eles não são cofinanciados pelo governo federal com CREAS, mas tem municípios pequenos que implantaram CREAS através de recurso próprio, né? Da própria prefeitura.
1: Se mobilizaram diante de tanta importância
0: isso,
1: que tem, né?
0: Isso. O nosso, ele é cofinanciado pelo governo federal, né? Porque aqui a gente tem quase 80 mil habitantes. É, e aí, só que a maior parte do financiamento é da prefeitura, né? Uhum. A prefeitura que banca. Uhum. É, e lá, a gente atende famílias, né? Que tiveram os direitos violados.
1: Sim.
0: A gente fala que a gente trabalha com o público vulnerável, que são crianças, adolescentes, mulheres, pessoas idosas, pessoas com deficiência e pessoas em situação de rua. Então, quando essas pessoas têm os direitos violados, né, eles são vítimas de algum tipo de violência, aí eles são encaminhados ao CREAS para a gente fazer o acompanhamento, né, tanto da vítima quanto da família.
1: E essa situação de vulnerabilidade, lembrando que não tem nada a ver com classe social ou com poder aquisitivo, não é, Tatiana?
0: Porque a violência, ela está em todas as classes sociais, né? Então a gente atende tanto pessoas vulneráveis financeiramente quanto pessoas também que têm um poder aquisitivo melhor, né? A violência, ela perpassa por todas as classes sociais.
1: Verdade, verdade. E quando são assistidas tanto pelo CREAS quanto pelo Conselho Tutelar, só a título de curiosidade, tem algum custo para a família? A família paga para usufruir disso?
0: Não, não tem custo nenhum, né? É um serviço público, né? Para todas as pessoas que necessitarem dele.
1: Uhum. Vamos voltar no Conselho Tutelar com a Marília. Marília, o que exatamente chega para vocês de demanda e que tipo de... E como as pessoas acionam o Conselho?
2: Então, o Conselho Tutelar chega para a gente denúncias através do telefone, as pessoas também vão presencial fazer a denúncia, né? E a gente recebe denúncias pelo Disque 100 também.
1: Olha que bacana.
2: Na verdade, também a gente tem denúncias nas escolas.
1: As
2: que mandam pra gente.
1: As escolas passam alguma situação, acionam vocês?
2: Sim, porque na verdade as escolas que ali que eles têm a primeira... A visão ali, né? Uhum. Que eles dão sinais, que as crianças dão sinais de comportamentais.
1: É verdade.
2: Então, também, quando não chega pra gente, às vezes o CREAS manda pra gente situações, né? Então, a gente verifica situações. O CREAS e o Conselho Tutelar, no caso, o Conselho Tutelar verifica situações, o CREAS já atende a família, nós atendemos as crianças e adolescentes, né? E o CREAS já atende a família em si, né?
1: Que bacana. Então pode ser que chegue pra você demanda vinda do CREAS?
2: Pode.
1: E do CREAS vinda do Conselho também?
0: Sim. Porque o CREAS, ele atende demanda espontânea, né? A própria pessoa pode procurar o serviço, lá ela vai ser acolhida, a gente vai identificar qual que é a demanda, né? Se for uma violação de direitos, se a família não tiver passado pelo Conselho Tutelar, o CREAS tem por obrigação comunicar o Conselho Tutelar daquela situação de violação de direitos, né? E também, além da demanda espontânea, a gente recebe encaminhamentos da rede. Uhum. Então, escolas, unidades de saúde, o próprio Ministério Público, a vara da infância, manda muitos casos pra gente acompanhar.
1: Nossa, mas então chega muita coisa pra
0: você. Chega muita coisa.
1: E só esclarecendo aqui, lá no CREAS, que tipo de profissional tem lá? Você é assistente social, né?
0: Isso, eu sou assistente social.
1: Que tipo de profissional tem lá mais também?
0: Eu fico na coordenação, né? Mas lá a gente tem assistentes sociais e psicólogo, psicóloga. Lá a gente tem esse serviço de acompanhamento das crianças e adolescentes, né, que foram vítimas de algum tipo de violência, mas também a gente tem um outro serviço que acompanha os adolescentes que cometeram ato infracional. E aí eles são encaminhados do Poder Judiciário, da Vara da Infância, para o CREAS, e a gente faz o acompanhamento desse adolescente, né? Que ele cumpre uma medida socioeducativa.

0: iniciativa.
1: Diante dessa situação, o Conselho Tutelar também é comunicado por alguma coisa? E como que se dá esse acompanhamento? A família e o CREAS vão caminhando junto? Como é que funciona
0: então,
1: nesse caso?
0: Esse caso dos adolescentes cometer ato infracional é diretamente com a vara da infância. Né? A juíza, ela determina uma medida socioeducativa e aí a gente faz o acompanhamento.
1: Uhum.
0: Agora, se a gente perceber que esse adolescente está tendo algum direito violado, né, durante esse acompanhamento, porque pode ocorrer também, né?
1: Sim.
0: Aí a gente comunica o Conselho Tutelar, além da vara da infância,
1: uhum,
0: entendeu? O CREAS, eu falo que ele não existe sem o Conselho Tutelar, né? Porque nós atendemos casos de violações de direitos,
1: uhum,
0: né? E o Conselho Tutelar atende a isso,
1: uhum,
0: né? As violações de direitos.
1: Uhum.
0: Então não tem como a gente fazer o nosso trabalho sem o suporte, né, do Conselho Tutelar.
1: Uhum.
0: Então a gente está sempre sentando a cada 2 meses para fazer estudo de casos, né, para a gente encontrar uma melhor forma de atender aquela família,
1: uhum,
0: né, da gente ver o que, que pode ainda ser feito, que ainda não foi feito por aquela família, né. Então o nosso trabalho, ele é em conjunto mesmo.
1: Muito bacana. Marília, por que às vezes ainda algumas pessoas veem o trabalho do Conselho Tutelar como ameaça, quando na verdade vocês trabalham em prol da proteção, né? E às vezes a pessoa não procura porque acha isso ou aquilo, mas o trabalho essencial do Conselho é a proteção, ainda mais igual você disse, que trabalha em cima do ECA, que é o Estatuto da Criança e do Adolescente.
2: Na verdade, é mesmo a falta de informações, porque muitas das vezes, até mesmo os pais, né, viram e falam assim, aqui ó, se você não ficar quieto, eu vou chamar o Conselho Tutelar pra você, como se a gente fosse um órgão punitivo, né, e aí, também algumas pessoas até confundem o Conselho Tutelar com polícia, acha que a gente vai, às vezes a gente chega numa escola, os meninos têm medo da gente.
1: Uhum.
2: Então assim, na verdade o importante também da informação é que é para eles entenderem que a gente é um órgão que protege a infância.
1: Sim.
2: Né? E também o Conselho Tutelar aplica medidas, né, de proteção. Então
1: dá um exemplo de uma situação assim que aplica, que tipo de
2: ação? Então, a aplicação de medida do Conselho Tutelar é quando, por exemplo, a gente faz os encaminhamentos, entendeu? Se, por exemplo, uma criança está sem consulta, não conseguiu até mesmo a consulta, a mãe não levou, alguma coisa assim, a gente aplica a medida, a gente adverte os pais, a gente encaminha para a saúde, se precisa de um psicólogo, o Conselho Tutelar encaminha, se for violência, encaminha para o CREAS, né? Então, assim, em frequência. Então, a gente faz os encaminhamentos para a rede de proteção, porque ao todo a gente atua em conjunto, né, com a rede de proteção.
1: Mas me bateu uma dúvida aqui, pensando na integridade de vocês, que vocês trabalham em prol de quem está passando por uma situação de vulnerabilidade.
2: Sim.
1: Ou de violência.
2: Uhum.
1: Mas e pensando na integridade de vocês, diante de algumas circunstâncias, de algumas situações, vocês também são protegidas?
2: Sim. Porque
1: tipo,
2: a gente tem um apoio.
1: Você vai em uma ação e pode ir com a PM?
2: A gente tem apoio da Polícia Militar.
1: Ah,
2: sempre que a gente precisa, eles estão prontos a atender a gente.
1: Uhum. Porque às vezes se faz necessário,
2: uhum,
1: né? Diante,
2: sim,
1: de algum risco,
2: sim,
1: iminente, que vocês estão agindo para proteger e podem ser sofrer violência, isso não pode acontecer, né? E o poder da polícia pode estar acontecendo e sendo acionado, né?
2: E na verdade, quanto o Conselho Tutelar, quanto o CREAS, a gente trabalha com desafios, né? Todos os dias. Então, a gente precisa mesmo dessa força, né, da Polícia Militar.
1: Uhum. Diante de algumas ações, por exemplo, da escola, a escola viu uma situação de violência e acionou o conselho. Como é que funciona essa dinâmica aí? Até onde vocês podem ir? O desfecho de uma situação hipotética dessa?
2: Então, o Conselho Tutelar vai onde o direito é violado.
1: Uhum.
2: Então, o que acontece? Se é uma briga na escola, aí tem que chamar.

0: polícia. Só se caso não conseguir contato com pais, com algum responsável, né? Aí, assim, aciona o conselho tutelar para acompanhar. Mas, se não, é a família mesmo que é acionada e a polícia militar.
1: Mas, por exemplo, a escola percebeu que a criança está recebendo violência em casa.
0: Ah, encaminhado. A gente faz os encaminhamentos. E se, por exemplo, se for na hora a violência, eles notaram ali na hora, tá com marcas, é encaminhar, a gente faz. Às vezes a gente, a maioria das vezes, sempre, né, a gente pega a criança e já acolhe, né, já leva pro hospital, a gente vai atender a criança, né, pra levar no médico, a primeira coisa que a gente faz.
2: Mas, mas como que é no dia a dia? Um exemplo, alguém faz uma denúncia, né? Estão batendo, estão abusando da criança e tal, né? Aí chegou pra vocês lá. Como é que é? Aí vocês pegam aquela denúncia e como é que você trata isso na prática? Só pra gente entender como é que é a dinâmica do...
0: Ah, não. Se já vem acontecendo essas situações, a gente faz encaminhamentos pra polícia, né? Pra polícia civil.
2: Mas aí vocês vão lá, não?
0: Não, a gente faz encaminhamentos.
3: Tudo por escrito.
0: É, tudo por relato. A gente faz encaminhamento, aí a polícia que investiga, né, faz o corpo de delito e aí a gente, muitas vezes a gente, a maioria das vezes o abusador ou o que faz a violência, né, ele é retirado de casa pela polícia, né?
2: Entendi, então isso é legal falar pra você que tá ouvindo, tá vendo a gente, às vezes você é mãe, né? E o pai tá abusando, sei lá, tio, quem quer que seja. E às vezes você tem medo de você ligar pra polícia, senão o pessoal vai falar, não, foi a Ione que denunciou. Esse intermédio vocês podem fazer? Porque a pessoa chega, fala com vocês lá, denuncia, como é que é?
0: Pode ser feita denúncia anônima, né? Tem o Disque 100, que podem, né? Isso, de forma anônima. Tem o Disque 100, o 190 também pode ligar anônimo, né? E aí o Disque 100 já chega pra gente, né? Chega pro conselho, a gente vai, verifica a situação, a gente faz encaminhamentos também, a gente encaminha pro CREAS também. E assim, a gente trabalha com a rede de proteção mesmo, né? Com a família também, né?
3: E é importante falar também que a gente tem uma outra lei, que é a Lei Henri Borel, que trouxe as medidas de proteção, as medidas protetivas para crianças e adolescentes. Então, se tem uma situação dessa, né, que a criança está sofrendo um abuso, sabe quem é a pessoa, quando faz o boletim de ocorrência, já pode pedir a medida protetiva de afastamento do lar desse agressor, entendeu? E aí a delegada, a doutora Camila, ela faz esse pedido para a vara criminal e a juíza da vara criminal expede essa medida protetiva em prol dessa criança.
1: Para tentar já agir mais rápido e tirar essa criança dessa
3: do
1: situação
3: risco.
1: Do risco.
3: Isso, exatamente.
1: Nossa, é muito sério,
2: Agora, assim, já teve caso de um exemplo, vizinho ou algum parente, tipo tio, irmão, avó, que não mora na mesma casa, denunciar os pais e ter que ter essa intervenção de tirar a criança da casa com os pais? Acontece
3: já.
2: Isso? É mesmo?
1: E como é que fica nessa situação?
2: Aí a criança vai pra onde?
1: Vai pra onde?
0: Extensa, né? Uma família mais próxima, que tem vínculo com ela.
1: Por exemplo, mora na mesma cidade, essa família é um núcleo familiar ali, pai, mãe, irmãos, mas tem, por exemplo, uma avó, ou tem um tio, um padrinho, alguém mais próximo dela ali.
3: E aí tem alguns casos também, né, Marília, que são mais graves, que às vezes não tem essa família extensa, e aí é preciso acolher a criança no acolhimento institucional, que aqui em João Molevade funciona na Fundação Crescer. É o acolhimento de crianças e adolescentes que passaram por violações de direitos graves e que precisaram ser retiradas da família.
2: Agora, deixa eu perguntar pra vocês um exemplo. Porque a gente que não trabalha com isso, que esse é o dia a dia de vocês, né? A gente não tem isso assim. A gente ouve falar, vê um caso na internet e tal. O dia a dia, a realidade disso, isso é muito comum? Aqui em Molevade, aqui na nossa região, isso é muito comum, é esporádico? Como é que é?

0: Só pra gente ter uma noção.
1: É, infelizmente é comum, gente, né? Às vezes a gente vê situações na televisão e a gente imagina que não acontece em João Molevade, mas infelizmente acontece, né? Situação de abuso sexual contra bebês, né? Bebês de um aninho. Às vezes a gente acha que não acontece aqui, mas acontece, né? Acontece essas situações, sim. E o CREAS hoje, ele tá recebendo muitos casos, né? Assim, por semana, a gente tem recebido de 10 a 15 casos por de violação de direitos.
0: Caramba!
1: Então, assim, é muita coisa. De um tempo pra cá, esse número aumentou muito. A gente acredita, não que a violência aumentou, mas que os trabalhos que a gente tem feito de prevenção, trabalho nas escolas, junto com a equipe da educação também, que nos ajuda muito a fazer esse trabalho de prevenção, a gente está alertando as próprias crianças, e as próprias crianças têm relatado essas situações, têm pedido ajuda,
0: as
1: entendeu?
0: As próprias crianças?
2: Porque a criança,
1: ela aqui em Molevade, na grande maioria das vezes, ela faz uma revelação espontânea dentro da própria escola, né? Que a escola é o espaço, é o segundo espaço, né? De maior proteção das crianças e adolescentes.
0: E fazer um parênteses aqui, dar parabéns aos professores, aos educadores, que se preocupam, não é? Vão até além do que eles deveriam fazer.
2: Que tem uma escutativa.
0: E parabéns, tá?
1: E outra coisa que a gente tem feito também, através do comitê, a gente implantou um comitê aqui no município, que ele é obrigatório ter em todos os municípios, que ele chama Comitê de Proteção Social de Crianças e Adolescentes Vítimas ou Testemunhas de Violência. E esse comitê, ele tem feito um trabalho de capacitação dos profissionais que atuam com crianças e adolescentes. E essa capacitação é de escuta especializada, que é como o profissional ele deve proceder quando a criança faz uma revelação espontânea de violência. Então, assim, o que ele pode perguntar, o que ele não deve perguntar, os encaminhamentos que ele tem que fazer para a rede de proteção. Então, a gente percebe que as pessoas, quando elas estão mais capacitadas, elas acionam os órgãos de proteção. Então, por isso também que tem aumentado o número de casos que tem chegado lá, tanto no Conselho Tutelar quanto no CREAS.
2: Que você falou, não necessariamente que aumentou, mas aumentou.
1: Aumentaram as notificações
2: e os registros, porque as pessoas começaram a identificar ali e também se sentirem seguras para falar, né?
1: Isso,
2: igual,
1: exatamente.
2: Por exemplo, no caso da criança denunciar, é porque ela se sente segura.
1: Sim.
2: Ó, aqui eu posso falar com a tia, eu posso falar com a diretora.
3: É a importância da informação.
2: Esbarra na importância da informação. E assim, o quanto é necessário chegar essa informação. E eu acho interessante quando Tatiana disse que as crianças têm feito essa denúncia espontânea, ou seja, a linguagem que vocês falam, a criança, ela absorve essa linguagem como uma linguagem próxima dela.
1: Sim.
2: Então vocês conseguem falar de maneira que a criança entenda, porque às vezes a família esconde ali no código da família algumas coisas e a criança nunca ouviu, nunca percebeu. E aí quando a escola vai retratar isso e o conselho e o CREAS vão falar de alguma coisa, a criança, nossa, então isso era isso?
4: Exatamente.
2: Né? A criança começa a entender essa linguagem e não fica parecendo pra ela que é algo que ela não tem capacidade pra interpretar. E ela consegue traduzir na fala dela, do jeitinho dela, né?
1: Sim.
2: E quando é isso, às vezes alguns adultos tentam invalidar essa fala por ser de criança. Como é que funciona isso diante da ação de vocês? Por exemplo, a criança tal falou isso, mas deve ser invenção dela. É de uma família tão assim, tão assado. Já ouviram algo assim?
1: A gente fala que quando uma criança ela revela uma situação de violência, assim, nos casos, 1% é mentira. Os 99% é verdade, sabe? É muito raro uma criança falar uma situação de violência que não seja verídica, né? Nesses 12 anos que eu trabalho no CREAS, eu vi somente um caso que o

0: adolescente relatou uma situação de violência e que, na verdade, ela tinha inventado, uhum. né? Que realmente não tinha acontecido. Uhum. Mas todos os outros casos, nesses 12 anos, foram verdade, é né?
1: Sério.
0: Então, assim, quando uma criança ela passa por uma situação de violência e ela fala... Né? Ela fala para alguém que ela tem confiança, né? E ela tá buscando ajuda, uhum. né? Então, o objetivo dela é sair daquela situação de violência. Uhum.
1: Da experiência que vocês têm de campo, assim, de prática profissional, o tipo de violência que as crianças e os adolescentes sofrem... A Tatiana até falou disso no outro podcast, mas eu queria que ela falasse novamente, porque é importante se falar sobre isso, é necessário se falar sobre isso. Muito se fala achando que é externo, achando que é de desconhecido, sim. achando que é de longe, achando que não, aqui tá protegido, tá debaixo do meu teto, tá dentro da família. E só que não, né, Tatiana?
0: A grande maioria dos casos, a violência ela é intrafamiliar, né? O agressor é uma pessoa da própria família, né? É uma pessoa que a criança confia, que ela tem confiança, que ela tá ali no dia a dia, né? Às vezes a gente acha, é um vizinho, é uma pessoa que tá passando ali na rua, e não é, é uma pessoa da família, né? Então, por isso, a gente tem que ficar bem atento. Um outro trabalho que o comitê tem feito são reuniões com os pais. Nós começamos a fazer essas reuniões com os pais do CEMEIS. E aí a gente tem colocado para eles os tipos de violência, né? E colocar para eles que eles devem saber com quem que os filhos deles têm ficado, né? Quem que é a rede de proteção ali, e ficar bem atento, porque infelizmente são pessoas da família, né, que muitas vezes abusam de uma criança, né, cometem algum tipo de violência.
1: Ser externo. Mas mesmo quando for uma situação externa, a gente tem que tomar cuidado. Eu vi essa semana circulando nas redes sociais uma mãe esperando um carro de um aplicativo e ela tá assim olhando, esperando o carro chegar, né? A criança estava brincando com algo que atraiu a atenção da criança e chegou um adulto, brincou com a criança, chegou outro adulto e brincou com a criança. Então já eram dois homens brincando e tinha um carro do lado, assim, com a porta aberta. E a mãe toda preocupada com o carro do aplicativo que ia chegar. Daí a pouco a criança começou a imitar a brincadeira do adulto. O adulto rindo pra ela, a criança rindo. E puxaram a mãozinha da criança e já ia levar a criança pro carro. Na hora que a mãe percebeu, a mãe puxou a criança assim. Quase que a criança era roubada pertinho dela. Então assim, a criança, ela é pura, ela é inocente. O adulto que se passa por uma situação de colocar a criança em violência, ele atrai a criança pela pureza da criança e pela a intenção de estar trazendo uma brincadeira para a criança. Mas, às vezes, não é uma situação tão conhecida, e o que fica para nós como família é a gente estar sempre com o olho no nosso filho, na nossa filha, se é o ambiente externo.
2: Bem da internet, né?
1: Sim.
2: Porque aí foi ali perto, e a internet ali eles não estão vendo, né? Por isso é importante de monitorar os filhos na internet, né? Eu falo que às vezes a mãe tá no quarto, o filho tá no outro quarto, o filho não levanta pra ir lá falar com a mãe alguma coisa, mas tem coragem assim de mandar uma mensagem. Hoje acabou o diálogo. Então, assim, né, a gente tem que, os pais, famílias, prestar muita atenção nisso, em mesmo estar monitorando e dialogar mais com os filhos, né? Em questão até de álcool, drogas, porque às vezes no celular tem tudo isso, né? É um mundo que... É um outro mundo que não tem como, eles não estão ali pra...
3: Lá em casa aconteceu uma vez isso aí que você falou. A gente tava não sei aonde, nosso filho mandou no WhatsApp assim: papai, mamãe, não sei o quê. O quê? Não. Ops, pode vem aqui. Ó, nunca mais. Lá em casa não tem esse negócio, não. Mas hoje, infelizmente, na maioria das casas das famílias, talvez na sua que você tá vendo e ouvindo aí, isso acontece. Você faz o que você quiser da sua vida, você conduz a sua família.

0: do melhor jeito. Só que assim, comunicação, conversar olho no olho, a gente até falou isso lá na escola que a gente deu palestra, é essencial. Talvez, apenas talvez, seu filho está trancado no quarto, não quer conversar com você porque você não fala com ele, você não olha no olho dele, e aí ele fica exposto à referência da internet. Ao doidão lá do YouTube que fala um monte de besteira que você não sabe nem quem é, ele usa como referência. Aí a culpa do seu filho? Não, a culpa é sua que você não se torna a referência acessível para o seu filho e para a sua filha. Então, assim, busca conversar, né? Você também, porque a gente fala muito das crianças, né? Negócio de tela, não sei o quê. Mas, assim, é uma provocação que a gente fez para os pais lá. Os pais maravilhosos, ó. Um beijo, pessoal lá da escola lá do Vale do Sol. A gente sempre tá falando disso, porque as crianças, porque não sei o quê e tal, os adolescentes. Mas peraí, há quanto tempo que você que é pai, você que é mãe, não senta numa mesa para almoçar, para conversar com seu filho sem o celular na mão, com a televisão desligada? Há quanto tempo que você faz isso? Porque a gente só aponta o dedo pros meninos, né? Mas e a gente? Às vezes a mãe tá com o celular na mão lá e tá lá o dia inteiro passando aquela porcaria, aquele TikTok, não sei o quê, e tá falando pra ele, larga o celular, larga o celular.
1: Espera aí, né? Espera aí.
0: Exatamente. Espera aí. E a mãe e o pai não tomam atitude, e o filho só replica o comportamento, né, Ione?
2: Eu queria voltar ainda no que Marília falou sobre redes sociais, sobre internet. A gente, como pai e mãe, talvez não dê conta de acompanhar a tecnologia e a evolução dela, principalmente para os pais e mães, em relação ao tipo de comunicação que chega para o filho. Porque, às vezes, o pai ou a mãe corta o celular. Você não vai usar o celular, você não vai usar o WhatsApp. Pais e mães, não é a única fonte de informação dos seus filhos. O PlayStation tem rede de comunicação lá, tem um outro que chama Discord, tem outro que chama, esqueci o nome também.
0: Eles conversam entre...
2: As plataformas têm.
0: Plataforma de joguinho, pode ser joguinho de celular, lá dentro da plataforma tem chat, que eles ficam conversando, às vezes falando e ouvindo um outro, dentro do chat da plataforma do joguinho. Às vezes você acha que é um joguinho inocente lá, mas lá dentro eles conversam um com o outro. Então, às vezes, você bloqueia isso, bloqueia aquilo, bloqueia aquilo. Aí ele tá usando um negócio que você não sabe.
2: Há muitos anos atrás, os nossos filhos eram bem pequenos. E uma vez eu ouvindo, aí o fulano tá assim... Ué, mas por que que... O meu filho perguntou assim, mas por que que o fulano perguntou como que você é? Todo mundo aqui conhece todo mundo. Meu filho falou assim. Aí eu levantei, eu fiquei desesperada. Quem que tá entrando na conversa desses meninos, né? Aí, não, mamãe, porque é o fulano, vamos supor, o Joãozinho lá, né? Tá perguntando como é que ele é fisicamente. Ué, mas todo mundo no mesmo colégio, como é que essa pessoa tá perguntando pra vocês sobre isso? E perguntou onde que ele mora. Eu falei assim, ah, isso não é gente do grupo de vocês. Aí ele foi e alertou pra outra menina, pro menino, e aí foram descobrir alguém que estava entrando na conversa dos meninos. Então, assim, se a gente não ficar atento às conversas, não é, ficar vigiando 100%, mas a fala, falou alguma coisa estranha, você tem que intervir, você tem que, no mínimo, perguntar, porque às vezes a criança não percebe, igual ele falou assim, o que tem que falar, como é que eu sou desse tamanho, eu moro não sei aonde, todo mundo em Molevade conhece todo mundo. Mas tinha alguém entrando lá que não era do grupo deles. E aí percebeu, tiraram a pessoa do grupo e tal. Mas isso entra sem a gente perceber. Sem a gente perceber. E os pais e as mães têm que estar atentos, gente. Têm que estar atentos. É uma porta que se abre, assim, gigantesca, debaixo do nariz da gente. E a doutora Camila mesmo já falou isso aqui. Nós, como pais, a gente tem que cuidar e zelar do nosso filho, da nossa filha. Olhar a mochila, olhar o corpo. Cuidar, né? Porque às vezes a criança ou o adolescente chega de um jeito que você desconfia. Vai lá, conversa. A melhor proteção para um adolescente, para uma criança, mesmo às vezes eles achando que eles já dão conta deles mesmos, é o pai e a mãe.
3: O monitoramento do celular do filho, ele é muito importante, né? A doutora Camila até falou no seminário que nós fizemos do Maio Laranja, que criança e adolescente não tem privacidade. A gente tem que pegar sim o celular deles, ver com quem que eles estão conversando, o que que eles estão conversando, né? Que tipo de vídeo que eles estão acessando. A gente tem por obrigação monitorar

0: monitorar isso, porque infelizmente hoje tem aumentado os crimes virtuais, né?
1: Mesmo a gente falando assim, ah, malevade não existe, perdão, malevade não existe isso não. Existe porque a internet, né, é pro mundo inteiro. É. Então, o que tá lá do planeta, o seu filho tem acesso aqui no celular.
2: Questões emocionais, né?
1: Sim.
2: Porque tem situações que assim, levam até o adolescente até a depressão, porque a gente sabe que tem situações que abala, né? Que aquela pessoa, aquela criança que foi envolvida naquilo, que é vítima, ela se sente culpada. Ela acha que é culpa dela, que, né, a situação. Então, é importante mesmo o monitoramento, né? A gente dar essas informações sobre, principalmente sobre o uso do celular. E o diálogo, né, com os pais. A gente, lá no conselho mesmo, a gente sempre, quando a gente adverte, a gente chama os pais para conversar, notificam eles, a gente fala essas questões de monitorar mesmo, de aconselhar, de ter o diálogo. Porque quem mais, né, para conversar com o filho, porque muitas vezes o pai fala que eu quero que liga pra ela e fala assim, não, eu vou levar meu filho aí pra você xingar ele. Então, assim, o conceito não é punitivo. Eu sempre falo, gente, não.

0: gente achando que é a solução, mas eu sempre aconselho lá, gente, bater não é solução. Talvez uma conversa vale muito mais que um coro.
1: Verdade.
0: Muito mais. Então, assim, é situações que a gente vive todos os dias, né? A cada dia, situações de violência, que não é só uma, né? Tem o bullying também, que é um tipo de violência.
2: Sim,
0: né?
2: Verdade.
0: Então, é todos os dias a gente tem muitas denúncias, né, Tatiana, sobre todos os tipos de violências.
1: Você
0: então...
1: falou sobre bullying, eu queria te fazer uma pergunta, porque assim, parece-me que parou um pouco de se falar sobre, mas ele não parou de existir.
3: Não.
1: Na prática tem chegado pra vocês?
2: Deixa eu só... Bebe uma água rapidinho que eu vou fazer vou falar um assunto aqui importante aqui pra você que tá vendo, que tá ouvindo a gente, ó. 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
2: Sim, estamos aqui ao vivo no programa Portal da Conversa. Estamos no momento do podcast do caramba, o podcast mais ouvido em rádio da nossa região. Estamos batendo um papo aqui, ó, sensacional. Se você chegou agora, depois você vai no YouTube do Portal da Conversa, busca lá a conversa de novo. A gente está conversando aqui com a Tatiana Meireles, que é coordenadora do CREAS aqui de João Mollevade, e a Marília Andréia, que é conselheira tutelar de João Mollevade. Estamos conversando sobre Conselho Tutelar e CREAS, uma poderosa rede de proteção. É um serviço, gente, a gente está conversando com dois profissionais aqui de Mollevade, mas ó, você que está ouvindo aonde você estiver, em qualquer lugar do Brasil, aí na sua cidade, na sua região, tem essas instituições também. Então a gente está trazendo aqui o que essa instituição ajuda a família, a comunidade, a nossa sociedade, como acessar esse serviço. A gente está entendendo um pouquinho mais desse serviço maravilhoso que tem para você. Repete a pergunta aí,
1: Eu perguntava para elas, porque a mim me parece que diminuiu ou se parou de falar sobre bullying. Na prática profissional de vocês, ainda acontece? Como é que funciona isso? E diante disso, como que é a ação que vocês têm para uma situação assim?
3: Então, a gente recebe sim casos lá no CREAS, né? De situações que têm ocorrido nas escolas sobre bullying. E aí a gente atende a família, né? Acolhe essa criança, esse adolescente. A gente identifica se tem alguma situação que a gente precisa acompanhar essa família. Porque lá no CREAS a gente tem os atendimentos e tem os acompanhamentos. Os casos onde a gente vê que tem violação de direito dentro da própria família, a gente precisa acompanhar. Agora, quando é uma situação externa, às vezes ela não vai entrar em modo de acompanhamento. Ela só vai ter um atendimento, uma orientação, às vezes até encaminhamentos para outros serviços. E aí, quando são situações que ocorrem na escola e dentro da família daquele adolescente ou criança não tem violação de direitos, aí a gente faz contato com a escola e orienta a escola a fazer um trabalho dentro da turma daquela criança ou daquele adolescente sobre a temática, entendeu? E aí isso tem ocorrido, né? Porque a gente tem um contato muito bom com a educação. Então a gente tem até reunião mensal com a equipe psicossocial da educação, que a gente faz estudo de casos, né? E aí aqueles que a gente percebe que é de bullying, a gente pede para elas fazerem um trabalho, né, com aquela turma, e elas têm feito. Então tem funcionado bem.
1: Que bacana. E lá no conselho também chega?
3: Chega.
1: E como que o conselho desmantela essa situação, assim, digamos?
0: Então, a gente tem recebido sim, mas aí a gente faz encaminhamentos, até mesmo pro CREAS. A gente, na verdade, o conselho tutelar, ele requisita, né? Então,

0: A gente manda os relatórios, por exemplo, aconteceu um fato de bullying, a gente encaminha para o CREAS ou faz os encaminhamentos. E todos os encaminhamentos que a gente faz é para que os outros façam, né? Para que os outros...
1: Com a escola também,
0: isso,
1: né?
0: Isso.
2: Aqui, eu tô com uma curiosidade. A gente tá falando tanto desse serviço bacana, como é que... Você falou que trabalha 12 anos, né?
3: 12 anos no CREAS.
2: Como é que faz para trabalhar no CREAS? Quais são os tipos de profissional que tem lá? No Conselho Tutelar? Como é que é?
3: Então, o CREAS são profissionais da prefeitura, né? Eu, por exemplo, eu sou efetiva, né? Eu tive que fazer um concurso público para entrar na prefeitura e fui... trabalhei em outros locais, né? Antes, porque já tem 20 anos que eu trabalho na prefeitura. E há 12 anos estou na coordenação do CREAS. Então, para entrar, né, para trabalhar no CREAS, ou é através de concurso público ou processo seletivo. A gente tá há muitos anos sem ter concurso para a prefeitura. Esse ano vai ter para educação e ano que vem a gente acredita que vai ter para todas as áreas, né? Então, a gente tem hoje no CREAS profissionais efetivos e profissionais contratados que entraram através de concurso público, de processo seletivo.
2: Mas aí, qual o tipo de profissional que tem lá?
3: Aí lá tem assistente social, psicóloga, auxiliar administrativo, auxiliar de serviços gerais e orientador social.
2: Não, bacana. E lá no Conselho Tutelar, como é que é?
0: Então, o Conselho Tutelar, são 5 conselheiros, né? Tem os suplentes. Então,
1: como que eles são escolhidos?
0: Então, são assim, eles candidatam a vaga, né? Tem um processo seletivo, que é uma prova que a gente faz. Passando dessa prova, tipo candidato a vereador, né? São 4 anos, é eleição.
2: Ah, é eleição?
0: Isso.
2: Olha, sabia não.
0: Então, se candidata, né, faz as campanhas e aí os 5 conselheiros que forem eleitos, mais votados, eleitos e...
1: Para um mandato de 4 anos também?
0: De 4 anos, isso. E aí ficam os suplentes, né? Os suplentes, por exemplo, se algum desistir ou...
3: Entra de férias.
0: Aí o suplente pode...
1: Assume
0: o suplente.
2: Mas você não são voluntário, não, né?
3: Não.
2: Aí não dá. Você tá louca.
1: Trabalhar assim, não.
2: Tipo vereador mesmo, tem que fazer campanha e
0: tem,
2: tal?
0: Tem.
2: Olha, como é que é? Vota todo mundo da cidade?
0: Todo mundo da cidade que mora na cidade. Na verdade, tem que ter 2 anos morando na cidade pra se candidatar.
1: O conselheiro tem que ser morador da cidade que
0: ele tá. Maior de 21 anos. É. Tem que ter trabalhado com criança, né?
2: Ensino
3: médio.
0: Ensino médio.
2: Ensino médio
0: de 21 anos.
2: E aí, voto normal. Aí tem que ir lá na prefeitura votar?
0: Identidade de eleitor.
2: Caramba, você vê como é que a gente precisa de informação. Eu não sabia.
0: Sim.
2: Gente, sincero, eu não sabia. Interessante, né? E o seu, como é que fala? Mandato? É.
0: Mandato.
2: Caramba.
1: Ela tá no segundo.
2: Que chique, hein? Mandato.
0: Mandato.
1: E você ainda queria trabalhar de graça?
2: Pois é. Eu não sei. Aí tá no segundo ano.
1: Segundo mandato.
2: Aí você pode. É tipo assim, você pode se reeleger?
0: Posso.
2: Pode?
0: Posso.
2: Que legal, que bacana.
1: Que trabalho incrível.
2: Que bacana.
1: Com relação à exploração sexual, abuso sexual de crianças ou adolescentes, a Tatiana trouxe um número assim que me assustou muito, que assim, a gente conversa com muitas pessoas e assim, sinceramente, eu achava que mão levante não tinha. E ela foi falando por semana. Eu achei que ela ia falar por ano. Era por semana. Então, assim, o quanto as nossas crianças e adolescentes têm sido expostos a situações. O que chegou lá pra vocês, algum caso, não é pra falar, né, nome por ética e tudo mais, mas assim, situação que vocês acompanharam e que a criança ou adolescente estava numa situação de violência, talvez até a vida, assim, em risco. Já chegou assim, situação assim?
3: Chegou, assim, uns anos atrás nós acompanhamos um caso de uma criança de 3 anos que foi vítima de estupro mesmo, e ela adquiriu até uma infecção sexualmente transmissível. Então, assim, tem casos mesmo, né, de abuso sexual, de estupro consumado mesmo. É, não foi só esse caso que teve uma IST, tiveram outros também, né? Então, infelizmente, acontece assim.
1: E quando...
2: É triste, né?
1: É chocante.
2: Nossa, é terrível. Mas assim, a gente precisa falar, né?
3: Sim.
2: O nosso propósito aqui é esse, é trazer a verdade, falar de coisas que não são faladas de uma forma leve, tranquila. Sim. Mas é necessário a gente falar e informar, porque, que nem a gente falou um pouquinho mais antes, né? É, a gente vê muita coisa na internet e tal, acha que acontece, acontece na outra cidade, hein? Acontece no outro estado, né? Não. Tá acontecendo aqui do nosso lado e talvez dentro da nossa casa.
3: Sim.
2: E a gente não tá sabendo, né? A gente tem que ficar ligado, escola, tudo, né?
1: Vou falar dentro de casa, às vezes a família tem o pai ou a mãe que bebe ou que usa droga. E aí, esse tipo de família, às vezes a violência é tão comum que a criança ou adolescente acha que isso é o normal.
3: Sim.
1: Já chegou esse discurso para vocês?
3: Tem famílias que a violência, ela acontece de geração para geração, sabe? A mãe sofreu violência, aí teve uma filha que também sofreu, aí a neta também vai sofrer, entendeu? Às vezes é uma coisa que a família acha que é comum, sabe? Que é natural. Só que a gente não pode naturalizar esses tipos de violência, né?
4: Por isso é a importância da denúncia.
0: Sim. Porque a denúncia é que a gente vai proteger, né? A criança e adolescente. Então, nunca deixa de denunciar, né? E, assim, tem vários tipos de como denunciar. Então, denuncia sim, porque é importante que a gente, né?
1: Barrar
0: isso aí.
1: Com relação à evasão, falando das escolas, a evasão escolar, ela pode estar denunciando algo comportamental, relacional de casa?
3: Também, né?
1: Tipo o quê? Pra chegar em vocês, pra chegar em vocês.
0: Então, você tá falando sobre, por exemplo,
1: a criança tá faltando demais à escola.
0: Sim.
1: E isso tá mascarando a situação.
0: Sim.
1: E já chegou para vocês algo
0: Sim.
1: assim? E como que se procede diante disso?
0: Então, a criança tá faltando demais na escola. Aí o direito dele tá sendo violado.
1: Sim.
0: E aí o que que a gente aciona o pai, notifica os pais, né?
1: Uhum.
0: A gente adverte, né? Se continuar...
2: Na hora que você fala adverte, o que que é isso?
0: Eles assinam um termo, né?
2: Ah,
0: de comprometimento.
2: Olha, que legal, hein?
0: De que a criança vai continuar, que vai na escola, que eles vão fazer o possível, né? Porque muitas das vezes a gente recebe denúncias assim, que o menino tá dormindo e não quer ir pra escola. Então né? É negligência também, não.
2: É, claro.
0: É falta de autoridade também do
2: Sim,
0: pai.
2: Sim, com certeza.
0: Então a gente adverte os pais, né?
2: É.
0: E quando a gente notifica uma, duas, três vezes e continua a mesma coisa, aí sim a gente já faz outros encaminhamentos, né?
2: Ah,
0: que aí,
2: entendi.
0: É outras medidas, Ministério Público.
2: Ah, entendi.
1: Já aconteceu alguma vez de a família receber a visita, entre aspas, do Conselho Tutelar e se sentir ali, nossa, agora eu vou ter que mudar de atitude, igual diante do que Tatiana falou, que historicamente, culturalmente, a família tem um histórico de violência que passou de mãe, né? Às vezes... A ida do Conselho Tutelar, ela faz a família mudar?
3: Com certeza.
1: Já teve caso assim? E era de história?
0: Eu nunca mais quero vocês aqui. Então, assim... E assim, e isso é bom.
1: Sim,
0: sabe?
1: Sim.
0: No,
1: você provocou
0: assim,
1: neles uma mudança de comportamento.
0: Sim, sim.
1: Pro bem da criança e do adolescente.
0: Sim, mas não... Igual assim, igual a gente fala, a gente não quer pra fazer medo, nem nada não. Na criança e adolescente, não. Mas pros pais, né, ter outro tipo de atitude... Se funciona, né?
1: Mas que usemos esse artifício,
0: né?
1: Pelo
0: então,
1: bem
0: assim,
1: da criança. É verdade. E no caso, o Conselho Tutelar tem poder para retirar a criança? Não. Ou é só a polícia que vai fazer isso de fato? Quem que retira a criança dessa situação de risco e de violência tão grave ali? Quem é que tira mesmo assim?
0: Então, é o órgão competente, né?
1: Que seria tipo
0: quem?
1: Que
0: é o judiciário. No Conselho Tutelar não tem poder de tirar, não.
2: Quem que você falou?
0: Que é o judiciário.
2: Ah, judiciário. Isso. Tem de GTCA.
0: Isso. Não, a gente não tem esse poder, não, tá? Muitas vezes as pessoas veem o Conselho Tutelar lá pra retirar a criança, levar pra fundação. Mas é por quê? Porque a gente recebe a demanda do judiciário.
3: Uma determinação judicial, né?
0: Determinação.
3: Quem na prática vai lá pegar e tirar a criança é o conselho mesmo.
1: Pelo poder delegado
0: do judiciário, não da gente.
2: Mas aí vocês vão acompanhar da polícia, etc, né?
0: Sim. Se houver necessidade.
2: Ah, entendi.
1: E a denúncia, digamos que o vizinho, a vizinha tá ouvindo, vendo ou percebendo que há ali uma violência contra criança ou adolescente. Ele precisa ter prova ou ele pode provocar a ida, né, lá para verificar? Como é que funciona? A denúncia é anônima, mas precisa ter prova?
4: Não, não precisa ter prova, porque aí a gente vai averiguar a situação, né?
1: Aham. Porque às vezes é uma suspeita, mas essa suspeita pode ser realmente uma verdade, né? E a criança tá exposta ali. Muito sério isso. Nossa, Deus. Como diferenciar uma dificuldade comum na infância de um sinal sério de sofrimento dessa criança? Tem uma dica de vocês ali que poderia estar sinalizando. Às vezes até da mãe que está violentando o filho ou a filha, ou o pai que está violentando, para um que não está perceber alguma coisa, tem alguma dica da experiência de campo de vocês, assim, que poderia estar alertando, né? Um olhar, uma escuta.
0: Pode até perceber. Mas a gente não pode tomar partido porque a gente não é técnico, né? A gente não é técnico pra saber. Eu, por exemplo, que sou conselheira. Então, assim, eu tenho que ouvir as duas partes, né?
3: Mas geralmente...
0: E aí a gente encaminha, faz encaminhamentos para o CREAS. Aí sim o CREAS ouve a família.
3: Geralmente a criança, ela que sofre violência, ela tem uma mudança de comportamento, sim, né? E aí sim, são vários tipos de mudança, vai depender da criança. Tem criança que é muito brincalhona, alegre, ela fica mais introspectiva, ela fica triste, ela chora, é um choro fácil. Por exemplo, crianças estão sendo vítimas de violência sexual. Pode ser que ela não fazia mais xixi na cama, ela volta a fazer, tem uma, né, ela regride no desenvolvimento dela. Então, até na escola também, sabe? Regride no desenvolvimento na escola. Então, depende muito da situação e do tipo de violência.
2: Você falou assim, a criança que sofre abuso sexual faz xixi na cama. Tem algum porquê disso, vocês sabem?
3: Assim, biologicamente eu não vou saber te explicar isso, né? Eu acho que o médico que seria o profissional melhor para poder explicar. Mas a gente teve casos assim, de criança que tava sofrendo,
0: né,
3: violência sexual, entendi. E passou a regredir no desenvolvimento dela, entendeu?
2: Entendi.
1: Quando do atendimento de vocês, a situação pode até ter se tornado pública, mas o atendimento de vocês é sigiloso?
3: É sigiloso.
1: Sigiloso.
3: Ele precisa ser sigiloso. É uma obrigação nossa resguardar o sigilo.
1: E como que é mais frequente a ação de vocês diante de uma situação de violência que precisa... O sigilo você já falou, mas na prática, como que o CREAS e o Conselho Tutelar lida com isso? Chegou uma criança lá que, por exemplo, apanhou tanto que teve que levar para o hospital. Aí levou para o hospital vai fazer aquele, né, atendimento do corpo. E depois, como é que funciona? Vocês têm vínculo com isso? Como?
0: Então, a criança não... Se o pai agrediu a criança dessa forma, a criança não geralmente ela não nem vai para casa mais, né? Ela não volta para casa.
3: Porque se ela voltar, ela vai estar em risco.
0: Vai estar em risco.
3: Ela pode vir a sofrer uma nova violência. Uhum. Então, dependendo da situação, precisa retirar a criança, colocar na família extensa.
1: Família extensa, né? Isso.

0: Deixa eu. Opa, quase que eu caí da cadeira. Aqui, como é que a gente faz para acessar então os serviços? É por telefone, WhatsApp, pode ir pessoalmente, como é que é? Onde que fica?
1: Então, todos esses é válido. É o telefone, pode falar o número?
0: Pode, claro. A não ser que você fale que não pode.
1: Tem o telefone fixo, que é o 38, no caso do Conselho Tutelar. Okay. O telefone fixo, 3859-0620.
0: Aí, fala devagar. 3859-0620. Aí, como é que é? De segunda a sexta, qual horário?
1: Isso, de segunda a sexta-feira, de 8 às 5, às 17 horas.
0: Às 17 horas.
1: Isso.
0: Tá.
1: E tem o plantão. O plantão é 24 horas, que é o telefone.
0: Ah, tem plantão 24 horas?
1: Temos.
0: A gente tem que informar mesmo, né? A gente tem que falar. Por isso que a gente tá aqui.
1: O plantão é. O telefone é 99449-0205.
0: Repete.
1: 319-9449-0205.
0: Ok, 24 horas.
1: Isso, 24 horas o plantão. E
0: sábado, domingo e jogo do Brasil.
1: Isso. Ixi.
0: Ok.
1: E aí, ele fica localizado na rua Virgílio Lima, número 84, no bairro Lucília.
0: Em frente à Metodista,
1: não é? Em frente à Metodista. Isso.
0: E o CREAS, como é que faz?
2: O CREAS, a pessoa ela pode ir através de demanda espontânea, né? A gente funciona de 7 às 11 e de 13 às 17, ali na rua Kennedy, número 110, no bairro Nossa Senhora da Conceição. E a gente tem também o telefone fixo, que é 3859-0627. E tem o celular também, que é um WhatsApp, que muitas vezes as pessoas mandam alguma mensagem pra gente pedindo alguma orientação, né? Alguma coisa. Uhum. É o 9449-0049.
0: Repete aí.
2: 9449-0049.
0: Beleza.
2: E aí a gente também responde as mensagens.
0: E aí também é segunda a sexta?
2: Segunda a sexta, de 7 às 11 e de 13 às 17.
0: Bacana.
3: Eu queria perguntar, Ricardo, no caso de a família que foi acionada diante de uma violência da criança, dessa família ou do adolescente, aí faz todos os procedimentos de vocês, os registros de vocês. Já houve caso de revitimização, de vocês revisitarem a mesma casa?
2: Infelizmente.
3: Eita, outra coisa, o que acontece quando uma denúncia chega para vocês, mas não há confirmação imediata de violência? Toda denúncia é apurada? Como é que funciona isso?
1: É sim, e apurada com muita responsabilidade, porque cada caso é um... Né?
3: Pode ser verdade, pode não ser, mas trabalha com a possibilidade de ser verdade diante do risco, né?
1: Sim.
3: Nossa, Deus.
0: Meninas, vocês acreditam que já deu uma hora de podcast?
2: Nossa, vocês acreditam?
0: Passa muito rápido. Olha, a gente quer...
3: Deixa eu fazer uma última perguntinha pra mim.
0: Mas vamos lá.
3: Qual mensagem que você deixaria pra quem tá vivendo em violência, medo ou abandono, mas ainda não teve coragem de se mover e de pedir ajuda?
2: Uai, falar que a gente tá aqui pra poder ajudar, né? Nós somos... órgãos de proteção, né? Então, qualquer criança, adolescente também, por si só, eles podem procurar os serviços, tanto do CREAS quanto do Conselho Tutelar. Sim. Não precisa nem de responsável, né? Se um adolescente, ele mesmo, quiser ir sozinho, ele vai ser atendido sem responsável legal, tá? Então a gente tá, né, nos endereços que a gente falou, através dos telefones, para poder atender as pessoas, né?
1: Se houver qualquer situação de risco, não omita, denuncie, né?
3: É porque, infelizmente, pode ser que um pai tá cobertando a mãe tá cobertando o pai.
1: Até porque o Estatuto da Criança e Adolescente e também na Constituição, né, no artigo 227, fala que a criança é prioridade de todos e é dever de todos, né? Então, a sociedade, principalmente da família, né? Então, que qualquer situação, não tenha medo. Não é se como se diz o ditado, né? Não vou me meter. Não é se meter, né? É denúncia, dever. É dever. Sim. É porque isso, como a gente vai proteger, se a gente não tem a denúncia, não tem a informação, a gente tem que denunciar pra gente. Porque muitas das vezes a gente chega e fala assim, a pessoa fala assim, mas tem situações que vocês não foram lá olhar. Mas a gente não recebeu a denúncia, né? Então não tem como. E é isso, o recado que eu deixo é esse, né? Que sempre que houver uma situação, não omitir.
0: Gente, obrigado pela participação de vocês, foi maravilhoso.
1: Obrigada.
0: E acho que a gente cumpriu o nosso propósito, né? Que é trazer informação para a população, né? Milhares de pessoas, né? Milhares de pessoas nos ouvem aqui na rádio, também através das nossas redes sociais. E o nosso propósito era esse, era trazer para você informação sobre esse serviço que você vê, gratuito, hein? Você fica reclamando aí, não tem... Gratuito, serviço bom, de qualidade, com especialistas que cuidam de você, cuidam da sua família, te ajudam. E nosso propósito era trazer essa informação para você, como é que funciona. Eu acho que a gente conseguiu. Agradecer a vocês, tá? Tatiana, mais uma vez, teve, né? Segunda vez esteve aqui com a gente. Obrigado, tá? Muito obrigado.
1: Obrigada a vocês.
0: Obrigado, tá? Foi um prazer, uma honra receber vocês aqui. Tá?
3: Desmistificando.
0: É isso aí.
3: Porque às vezes, né, fala assim, só como punição e não é proteção. É uma rede de proteção. Muitíssimo obrigado por vocês terem aceito o nosso convite e trazer essa conversa tão importante para todos. Para todos que estão diante de uma situação de violência ou de risco, saber que pode contar uns com os outros, né? A gente está se ajudando e ajudando as nossas famílias, nossas crianças. Obrigada.
0: Isso aí, brigadão. Obrigada. E até a próxima, que nós vamos bater mais papo. Vamos falar sobre mais esse assunto, que é sempre importante a gente falar. E esse foi o podcast do caramba desse sabadão aqui do programa Portal da Conversa. A gente estava conversando com a Tatiana Meirelles, que é coordenadora do CREAS aqui de João Monlevade, e a Marília Andréa, que é conselheira tutelar aqui de João Monlevade. Conversamos sobre o Conselho Tutelar e o CREAS, que é uma poderosa rede de proteção.
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0: Isso, estamos aqui, 1h49 desse sabadão. Estamos chegando ao final do Portal da Conversa. Eu não sei onde é a impressão minha, mas cada vez parece que passa mais rápido, não é?
3: Sim. Quando a gente fala de algo que realmente nos move, sempre vai passar rápido, Ricardo. Sempre.
0: Exatamente. Olha, foi maravilhoso. Obrigado por todas as pessoas que mandaram mensagem pra gente, interagiram através do WhatsApp, através do YouTube. A gente tá no YouTube também, hein? Interagiram através do Instagram, das nossas redes sociais. Muito obrigado pela sua audiência, obrigado pela sua participação, foi incrível. Hoje muita gente participando, obrigado a todos vocês, nós amamos vocês e fazemos o nosso melhor para levar para você um conteúdo com princípios, com valores, mas com alegria, né? Para poder ajudar você, que seja um pouquinho, fazer você sorrir, fazer você aprender alguma coisa. Esse é o nosso propósito aqui, gerar transformação em você, na nossa sociedade. Estamos chegando ao final do Portal da Conversa.
3: E quem ganhou?
0: Desse sábado. Calma, Ion. Está aparecendo até o pessoal que está ansioso para saber quem ganhou. Calma, calma. Daqui a pouquinho você vai saber quem ganhou o bolo gostosão da Casa de Bolo. 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Obrigado, obrigado a você. Que maravilha, estamos encerrando o programa. A gente não pode ir embora, né? Agora vou falar quem ganhou o bolo gostosão da Casa de Bolo. Será que foi você? Ah, pode ser, hein? Ó, vamos lá, hein? Quem ganhou o bolo gostoso da Casa de Bolo foi a Tatiana da Luz Gregório! Parabéns, parabéns, parabéns,
3: parabéns!
0: Final do telefone 4504. Parabéns, Tatiana! Vai ganhar esse bolo gostosão da Casa de Bolos. A nossa produção vai entrar em contato com você até segunda-feira. Segura a ansiedade, que aí você vai saber aonde que você vai recolher o seu bolo gostoso da Casa de Bolo, ó. 1h51, um beijo para você, obrigado pela sua audiência, obrigado por você disponibilizar o seu sábado, nos permitir estar aí dentro da sua casa, dentro do seu carro, do seu trabalho, com você nesse sabadão. Acompanhe a gente nas redes sociais, no Instagram, no TikTok, no YouTube também, tem muito conteúdo para você lá. E semana que vem, assim se o nosso Deus Pai permitir, eu, Ricardo Oliani, e ela, Ione Oliani, estaremos com você aqui no Portal da Conversa com outro programa sensacional. Um beijo no seu coração e até semana que vem.
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2: 4:35.

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5: 4:47.

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4: 5 e 3.

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5: 5:16.

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2: Cinco horas e 30 minutos.

0: chegado a lugar nenhum se não fosse vocês. Muito obrigado.
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Você continua ouvindo os melhores sucessos aqui na rádio que adora te fazer feliz. 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
2: 5:45.

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2: 6 e 4.

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1: 6:32.

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2: 6:48.

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3: 7 e 3.

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4: E aí, tudo certo? Bom fim de semana? Eu sou o Maicon Oliveira. A partir de agora, você tá conectado com 120 minutos de muito som. As melhores tracks que rolam around the world vão passar por aqui. How was your week? Como é que foi?

Eso Solo Hit Nation e Katy Perry, Band-Aids. Zara Larsson, Midnight Sun. Tyla, Chanel e abrimos bem com Taylor Swift. Opa Light, sintonizou o seu rádio agora? Bem-vindo, bem-vinda. A gente segue detonando as melhores tracks. E por aqui tem esse som bem legalzinho da Olivia Dean. So Easy.

0: Fechando bem o primeiro bloco do seu Hit Nation, ao som de Doughty, Anxiety, teve Tyler, The Creator, Sugar On My Tongue, Ray, Where Is My Husband e Olivia Dean lá no começo do bloco com So Easy. Esse aqui foi só um aperitivo pra você sentir o que vem depois do intervalo. Segura as pontas.
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0: 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A alegria que contagia. 8:32.

aqui no seu Hit Nation, a gente traz pra você as meninas do Cat's Eye e Internet Girl. 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

eu sou do Hit Nation, aqui não tem esse papo de rolar música ruim. David Guetta, Teddy Swims, Yeah Tones and I, Con Gone, Gone, Gone. Teve Cheat Codes com CeeLo Green, Go to Hell, Tate McRae, Teat for That. E as meninas do Cat's Eye com Internet Girl. E aí, tá curtindo? Por aqui a gente segue detonando as melhores músicas. Huntrex com Golden.

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0: Polfinalna nossa primeira parte com Justin Bieber, Yukon. Teve John K. e Sigala com Honey. Sober, Homewrecker, Benson Boone com Mystico Magical e o Huntrex com Golden. Segura as pontas, depois do intervalo tem a segunda hora pra você.
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